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Não semearás a tua vinha de diferentes espécies de semente, para que se não profane o fruto da semente que semeares e a novidade da vinha. Eu sou feliz.

Disse Deus: guardareis os meus estatutos, não permitirás que se ajuntem misturadamente os teus animais de diferente espécie. No teu campo não semearás semente de mistura, e vestido de diversos estofos misturados não vestireis.

Açúcar e cafeína, dois venenos associados pela própria mãe para o seu querido filhinho. As mães faziam bonecas de café com açúcar para acalentar as suas crianças. Cafeína com açúcar para tapear e matar.

meu Deus, que amor incomparável, de mandar seu próprio filho para sofrer em meu lugar. Meu Deus.

Melhor do que Deus, ninguém sabe, que a mistura enfraquece. Ele disse em Deuteronômio 22, verso 9, não semearás a tua vinha de diferentes espécies de semente, para que se não profane o fruto da semente que semeares e a novidade da vinha. Em Levítico 19, verso 19, o Senhor diz, guardareis os meus estatutos, não permitirás que se ajuntem misturadamente os teus animais de diferente espécie. No teu campo não semearás semente de mistura, e vestido de diversos estofos misturados não vestireis. Era híbrida. Estamos vivendo na era híbrida, a era do enxerto, a era da mistura de tudo. Sabendo que a mistura enfraquece, isso é comprovado pela ciência, e muito antes disto, visto pelo próprio Criador. Jesus fez referência da semente da mostarda. Nós devemos ter fé como a semente da mostarda, então transportaremos montanhas. Mas o que implica a mensagem naquilo é justamente a qualidade, não propriamente o tamanho da semente, embora isso deve ser observado. Mas trata-se de uma semente que não aceita ser misturada. Ela não pode ser enxertada. Ela é pequena na verdade, mas não aceita mistura. Que tipo do verdadeiro cristão? Vamos para frente pensando agora em coisas que estão relacionadas com o nosso físico, porque o natural explica o espiritual. Como o ópio, a morfina e a heroína, o açúcar é uma droga destrutiva, formadora de hábito. Entretanto, o açúcar é consumido a cada dia em praticamente todos os produtos utilizados na dieta, ou seja, na alimentação do homem civilizado. Ela está no pão, ela está nos sorvetes, ela está nos refrigerantes, ela está nos cigarros. Sem o açúcar, de 1.000 pessoas que tomam café, uma apenas tomaria café. O vício está é no açúcar. Agora, se você é obeso, é gordo, não? Ou sofre de enxaqueca, hipoglicemia, ou distúrbios metabólicos, você fique sabendo que isto já é a consequência do açúcar. Ou seja, a consequência geral do açúcar já tomou posse de sua vida. E está constatado cientificamente que somos uma geração pré-diabética, porque o açúcar está desde o pão até os cigarros. Agora você veja, mediante esta análise, o açúcar é um dos piores vícios. Sabe por quê? Somente um homem consciente toma um fumo, toma um cigarro para fumar, toma um copo de cachaça, mas o bebê inocente já tem o açúcar na sua mamadeira. E ele está nos refrigerantes e nas coisas que mais atraem as crianças. Há um fundo que clama dentro delas, e os médicos sabem disto. É o verme.
Agora, ouvintes, nós devemos tomar estas coisas como Deus as tomou, como os apóstolos as tomaram. Vamos pensar aqui também no pecado. O pecado não aparece azedo, amargoso, indesejável. Pelo contrário, ele aparece doce, convidativo, e há um fundo que clama no homem. Para pecar, disse São Paulo que a inclinação da carne é inimizade contra Deus. E está constatado que o homem é um autodestruidor. Isto é, o homem destrói-se a si mesmo, através da sua própria alimentação. Não se seleciona nada. Tudo que se propaga, tudo que se põe nas prateleiras, é vendido com facilidade. Basta um chorinho da criança e ela já está comendo aquela química, aquela coisa sem procedência. Assim está o pecado. Agora, nós vamos pensar um pouquinho nos atributos do pecado. Porque você sabe, fumar, beber, prostituir e outras coisas, isto não é propriamente um pecado em si. Estas coisas são atributos do pecado. Agora, atributo é aquilo que é próprio de um ser. Então, esses vícios e essas atitudes pecaminosas são próprias do pecado, são atributos do pecado, porque o pecado é incredulidade na palavra de Deus. Não importa, eu tenho visto na mesa e no consultório de alguns médicos, amigos, inclusive eu vi ali a fotografia de um moço jovem com um cigarro entre os dedos, e está escrito lá, ele não sabe. Ele não sabe que 70% do câncer pulmonar é causado pelo fumo. Ele não sabe que 30% do câncer na traqueia é causado pelo fumo. E vai assim, ele não sabe, ele não sabe. Agora, por que ele não sabe? Numa era que se sabe tudo, e com os meios de divulgação, de publicidade tão avançados como temos. Não sabe e não sabeis. Agora, há muitos que dizem, eu não sei, não quero saber e tenho raiva de quem sabe. Com as atitudes, eles estão dizendo assim. Adianta falar? Adianta mostrar o que causa esses corantes, essa anilina e estas coisas para embelezar os alimentos, os bolos, etc.? Não adianta. Adianta mostrar a consequência do pecado? Não adianta. Mas para um filho, basta um sinal. É tudo. O profeta faz menção em uma de suas mensagens, dizendo como as mães faziam bonecas de café com açúcar para acalentar as suas crianças com cafeína e açúcar. Isto é, para tapear e matar a seus próprios filhinhos com esses dois venenos associados. E ele diz assim estão as igrejas, com doutrinas que não passam disto, bonecas de cafeína com açúcar, para acalentar, cauterizar a consciência do povo. E por isso o povo caminha largos passos para a condenação eterna. Mas adianta uma voz gritar isto? Pouco adiantou a voz do deserto que gritou, eis o Cordeiro de Deus que tira o pecado do mundo.

Sabe, do arroz tira-se toda a vida, tira a vitamina e dá para os porcos, para os cavalos. E o homem, o civilizado, come apenas o amido, o hidrato de carbono, que vai resultar em açúcar. E resultado, veias entupidas, coronárias estouradas, infarto cardíaco e assim sucessivamente. Mas prefira a alimentação original, porque ela própria defende de seus efeitos, de suas fermentações. Isto é certo. Por isso precisávamos de um alimento original sem mistura. Sem mistura química, dogmática. Esta é a era do híbrido, do enxerto, espiritualmente falando também. Mas Elias viria para restaurar todas as coisas, isto é, para nos levar de volta ao original. Mas quem quer? Se você provar na experiência, você logo vai cantar: Jesus, o bom pastor, seguiu-me com grande amor e do abismo me livrou.

Esta é a era mais escura de todas elas. A história fala da Era Negra, mas esta é a mais escura de todas. À meia-noite ouviu-se um grito. E essa mão que lhe estendeu é a mensagem do dia. De volta à palavra original. Pense nisto. Dê tempo para isto. Ocupe-se com isto. Procure analisar. Não fique indiferente. Clame pela misericórdia de Deus. E Ele se obriga por si mesmo a responder o clamor de um coração honesto e sincero. Ele disse que não lançaria fora nenhum daqueles que o buscaram.

Pois é isto que está acontecendo com todos quantos têm experimentado desta palavra original, sem mistura. É a semente da mostarda, com a qual nós removeríamos montanhas que estavam diante de nós. Elas estão. É fé na palavra original. Agora, você pense assim: eu desejo somente o que é original. Na palavra de Deus. Então comece pelo seu batismo. Você vai analisar isto começando por Mateus 28:19. E vá onde São Pedro cumpriu aquilo. Vá onde os apóstolos cumpriram aquilo. E veja a história, que até o concílio de Nicéia, ninguém havia batizado nos títulos Pai, Filho e Espírito Santo. Isso já foi uma mistura, uma perversão com o paganismo. O nome do Pai, do Filho e do Espírito Santo deve ser invocado no seu batismo. Então você está começando tudo de novo, no original. Seja batizado em nome do Senhor Jesus Cristo, para a remissão dos pecados, e assim receba o dom do Espírito Santo. Deus te abençoe nesta decisão, em nome de Jesus Cristo. Amém.

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Volte a nos ouvir amanhã novamente neste mesmo horário, nesta emissora, se o Senhor nos permitir, com fé no Filho de Deus, a fé que vence o mundo.

Boa noite, ouvintes da Web Rádio do Tabernáculo da Fé de Campinas. Agradecemos por ter nos acompanhado em mais este dia cheio de bênçãos de Deus. Estamos certos que você foi abençoado. Durante a madrugada, teremos uma mensagem completa do profeta de Deus prometido em Malaquias capítulo 4, versículo 5. Amanhã, temos mais bênção para vocês aqui na Web Rádio Tabernáculo da Fé de Campinas. Boa noite com Jesus. Deus vos abençoe.

0: There's room at the fountain for thee.
1: You like him old song?
2: Amém. Bom dia com Jesus. Vamos todos juntos? O Senhor é a força da nossa vida. Você quer olhar para o seu irmão? Shalom! Shalom, meu irmão! Shalom! Paz seja convosco! Graças a Deus por mais uma oportunidade que o Senhor nos concede. Estarmos juntos, uma escola dominical abençoada. E nós vamos marcar a Escritura, Apocalipse capítulo 1, versículos de 1 ao 3. Escritura que será lida esta manhã. Apocalipse capítulo 1, versículos de 1 ao 3. Quanto a igreja acha a Escritura, vamos. Tu és digno, corinho. Tu és digno. Tu és digno. Tu és digno, Senhor. Vamos cantar este corinho. Enquanto você encontra a Escritura.

0: pode deixar a boa.
1: You accept it?
0: Você aceita isto?
1: All right. Raise up your hand then.
0: Correto, levante a sua mão então.
1: Go home and be well.
0: Vá para casa e fique boa.
1: Ask the woman if she wasn't praying for her kidney trouble.
0: Pergunte à mulher se ela não estava orando por seu problema de rins.
1: Try. Is that right, lady?
0: Isto é correto. Não é isso correto, senhora?
1: That's right. Raise up your hand so the people can see.
0: Se isto é correto, levante sua mão para que então as pessoas possam ver.
1: Now she has her prayer card.
0: Agora, ela não tem um cartão de oração.
1: I do not know the woman. I've never seen her in my life.
0: Eu não conheço a mulher. Eu nunca vi em minha vida.
1: Is that right, lady, if we're strangers one another?
0: Não é isto certo, senhora? Somos estranhos um para um com o outro.
1: Wave your hand.
0: Dê um sinal com sua mão.
1: Now you have faith and believe.
0: Agora você tenha fé e creia.
1: Does that make him the same?
0: Isso faz dele o mesmo?
1: What'd she do?
0: O que ela fez?
1: She touched the high priest. The high priest spoke through me and showed a vision. That's exactly what he said he would do.
0: Ela tocou o sumo sacerdote. O sumo sacerdote falou comigo e mostrou uma visão, exatamente o que ele disse que ele faria.
1: Jesus said, I do nothing. St. John 5:19. Verily, verily, I say unto you, the Son can do nothing in himself, but what he sees the Father doing, that doeth the Son. Likewise.
0: Jesus disse, nada faço. São João 5:19. Na verdade, vos digo que o Filho por si mesmo não pode fazer coisa alguma se não vir fazer o Pai. Porque tudo quanto ele fez, o Filho o faz igualmente.
1: Is that right? How many know that scripture?
0: Não é isso certo? Quantos conhecem essa escritura?
1: St. John 5:19.
0: João 5:19.
1: Pray. Just pray. Humbly pray.
0: Ore apenas, ore uma oração humilde.
1: Here, I've seen an elderly woman sitting right back here, right in the line of my finger.
0: Aqui eu vejo uma senhã sentada bem aqui atrás, bem na direção de meu dedo.
1: Don't you see that light hanging over the woman? Right here?
0: Não vê você aquela luz pairando sobre a mulher bem aqui?
1: Look at there. Just turn your head and look right here.
0: Veja ali. Apenas vire a sua cabeça e olhe bem aqui.
1: The woman raised up her head.
0: A mulher levantou a sua cabeça.
1: She's rather elderly. She's got gray hair.
0: Ela é um pouco idosa. Ela tem cabelos grisalhos.
1: She's got trouble with her eye.
0: Ela tem um problema com o seu olho.
1: She's had a cat. She's got a cataract on her eye. Either go try to take it off.
0: Ela tem catarata em seu olho e eles vão tentar tirar aquilo.
1: And she's had a cataract operation before.
0: E ela já fez uma cirurgia de catarata antes.
1: That thus saith the Lord.
0: Este é assim diz o Senhor.
1: A mother, that's right, isn't it?
0: Agora, mãe, isto é certo, não é?
1: If that's right, wave your hand.
0: Se isto está correto, acene com sua mão.
1: If we're strangers one another, wave your hand.
0: Se somos estranhos um para com o outro, acene com sua mão.
1: There you are.
0: Aí está.
1: Now, do you believe with all your heart?
0: Agora você crê de todo o seu coração?
1: Now, have faith. Just believe God.
0: Agora tenha fé, apenas creia em Deus.
2: Bom dia com Jesus. Senhor, continue nos abençoando. Estará se batizando hoje a irmã Ana Késia Felício Pereira. Vai se batizar hoje após a escola dominical. Onde está a irmã? Poderia se colocar de pé. Irmã Ana Késia Felício Pereira. Ah, está ali, ó. Deus a abençoe. Será batizada hoje no nome do Senhor Jesus Cristo. Obrigado. Pode se assentar. E você que deseja também ser batizado em nome do Senhor Jesus Cristo, é a sua oportunidade. você pode falar com um dos diáconos aí, aproveitar a chance e receber este nome que é sobre todo nome, o nome do Senhor Jesus Cristo, no verdadeiro batismo bíblico. Gostaria de agradecer primeiro a Deus por seu amor e graça e depois pelas orações dos irmãos, pela cirurgia da minha mãe, irmã Nasir. Ocorreu tudo bem e ela já se encontra recuperando em casa, para a honra e glória do nome do Senhor Jesus Cristo. É o agradecimento do irmão William Vaz. Agradece a Deus pela cirurgia. Agradeço a Deus pelas orações da igreja ao meu favor, pela viagem que fiz. O Senhor Jesus me levou e me trouxe em paz. Trago saudações ao pastor Cleomar e à igreja do pastor Manassés de Curitiba. Também saudações do pastor Valmir ao pastor Cleomar. Pastor Valmir é pastor da igreja que está em Florianópolis. Irmã Isilda, Deus a guardou e a trouxe de volta em nosso meio. Deus abençoe pastor Cleomar e querida igreja. Estou escrevendo para agradecer a Deus pelo livramento que ele me deu para mim e para minha preciosa família. No começo de janeiro, meu saudoso sogro ficou hospitalizado. Quase toda semana íamos para Alfenas, porque meu esposo ficava com ele como acompanhante. Em uma das viagens, após retornarmos, fomos informados que toda a família estava com Covid e todo o tempo estávamos lá e ficamos em contato com eles. E como humanos ficamos preocupados. Nós preocupados, como nós temos um Deus que nos livra e um pastor que intercede pela igreja, eu falei com Deus, meu querido Senhor Jesus Cristo. Pastor Cleomar disse que está orando pela igreja e como parte desse ministério, eu creio que ele ora por mim e pela minha família também. Eu creio que o Senhor vai nos livrar desse mal e eu vou dar testemunho na igreja para a honra e glória do seu nome. E aí ela conclui dizendo, e o nosso Senhor Jesus Cristo nos livrou. Deus continue abençoando ao pastor Cleomar, sua família e a toda a igreja. Irmã Raquel Rocha de Oliveira, isso aconteceu no mês de janeiro e ela está testemunhando para a honra e glória do Senhor Jesus Cristo. E agora nós vamos orar. Se você tem um pedido, uma necessidade, faça conhecida ao Senhor pelo levantar de uma de suas mãos. Nós vamos orar com o pastor Aparecido Vital. E você que tem uma necessidade, é sua oportunidade. Justifica a ausência, irmão Josiel Marcondes e família. E também irmão Marcos Davi e família justificam a ausência.
3: Senhor Jesus Cristo, estamos agradecidos a Ti, ó Pai, por mais esta manhã que estamos reunidos, Pai, na expectativa da palavra, ó Pai. E já, Senhor, usufruindo das bênçãos do Senhor nessa primeira parte do culto, Pai. O nosso agradecimento, Senhor, por testemunhos, ó Deus, de bênçãos, Senhor, cura divina. Pai bendito, o Senhor é, meu Deus, o Deus Todo-Poderoso, ó Pai. E que o Senhor possa falar com cada um de nós nesta manhã. O Senhor sabe a necessidade de cada membro, cada filho, cada filha de Deus. Que o Teu servo seja inspirado por Ti, como sempre tem sido, Pai, para nos dar a palavra divina, ungida com o Espírito Santo, e assim cada um, Pai, ter percepção espiritual para ouvir, Senhor, aquilo que o Espírito Santo está falando às igrejas, no nome do Senhor Jesus Cristo. Amém, Senhor. Amém. Amém.

0: graças a Deus. Vamos ver as igrejas que estão nos acompanhando nesta manhã. A igreja de Pouso Alegre. A igreja de Boa Esperança.
1: Santa Ceia Americana na terça e quinta em Mojimirim.
0: Santa Ceia em Americana na terça-feira e em Mojimirim.

0: Está aí os irmãos, Santo Antônio do Amparo, Deus abençoe também os irmãos. E os irmãos que nos acompanham, a igreja também, a igreja de Pirassununga, irmão, e os irmãos Edivaldo Cesareto, Sandra Mantovani, Antônio Miguel e família, Jair e Viviane, Madalena Machado, Bismiel e Cristina, Lúcia, Edna, Ivonete Vieira, Márcio de Jesus e família, Pedro Araújo e Cleonice, Davi e Silvana, Davi Almeida e família, Daiane, Cristiane e Larissa do Amaral, Timóteo e família, Daniel Almeida e família, Edmara e Dalirian. Um total de 68 computadores, aproximadamente 131 irmãos que nos acompanham. Deus os abençoe a todas as igrejas, a todos os irmãos. Deus os abençoe. E agora nós vamos ouvir na voz do profeta e acompanhar a mensagem Qual a Tração sobre a Montanha, do parágrafo 122 ao parágrafo 166.
1: Oh.

0: 3 years ago, I heard a friend of mine, the city surveyor, lives down the lane from me driving a stake down.
1: 3 anos atrás, eu ouvi um amigo meu, o agrimensor municipal, ele mora a uma quadra de mim, colocando uma estaca.
0: I went out there and said, what's the matter, bud? Mr. King's son, personal friend.
1: Eu fui lá e disse, qual é o problema, Mud? O filho do Sr. King, um amigo pessoal.
0: Said, Billy, we're going to widen this road.
1: Disse, Billy, vão alargar esta via.
0: You all remember?
1: Todos vocês recordam.
0: I said, it may be the bridge. I told Brother Woods, I said, hold your property.
1: Eu disse, pode ser a ponte. Eu falei com o irmão Wood e eu disse, segure sua propriedade.
0: Maybe that bridge is going to come through up here. Something.
1: Talvez aquela ponte passe por aqui. Ou algo assim.
0: The lane was tore up. Bricks, rocks, all over everything.
1: A alameda estava toda remexida. Tijolos, pedras jogadas por todos os lados.
0: So he said, I said, hold your property.
1: Então ele disse, eu disse, segure sua propriedade.
0: Then when Mr. King told me that was going to happen, I went in and said to my wife sitting there.
1: Então quando o Sr. King me disse o que iria acontecer, eu entrei, disse a minha esposa sentada ali.
0: Honey, there's something written about that. Thus saith the Lord somewhere.
1: Querida, há algo escrito sobre aquilo. É assim diz o Senhor em algum lugar.
0: I went and got my book, looked into it, and said it shall come to pass. 8 years later.
1: Eu entrei e apanhei meu livro, olhei nele e dizia, acontecerá. 8 anos mais tarde.
0: Then, when I looked at it, I said it's time now, honey. We must turn west.
1: Então, quando olhei naquilo, eu disse, está na hora agora, querida. Devemos nos voltar para o oeste.
0: 2 days after that, standing in the room about 10 o'clock one morning.
1: 2 dias depois daquilo, certa manhã, estava no quarto por volta das 10 horas.
0: I went into the Spirit of God. I saw that little cluster of doves flying. Look, them little birds, you remember it.
1: Eu entrei no Espírito de Deus. Eu vi aquele pequeno bando de pombas voando. Olhei para aqueles pequenos pássaros. Vocês se recordam disso?
0: Amen. I seen 7 angels in the form of a pyramid. Come rushing into me.
1: Eu vi 7 anjos na forma de uma pirâmide. Vieram rapidamente até a mim.
0: Said, turn westward.
2: Amen.
0: Go to Tucson, be 40 miles northeast.
1: Disse, volte para o oeste. Vá a Tucson. Esteja 40 milhas ao nordeste.
0: And you'll be picking a cockleburr. Or a bullheader, they call it there, off your clothes.
1: E você estará tirando um cardo ou um carrapicho, como eles chamam lá, de sua roupa.
0: Brother Fred Softman sitting there looking at me right now. Was there that morning?
1: O irmão

0: Fred Swartman encontra-se aí olhando para mim agora mesmo. Estava lá naquela manhã.
1: I forgot about it.
0: Eu tinha me esquecido disso.
1: I said a blast went off like an earthquake that shook pretty near everything there was in the country.
0: Eu disse, houve um estrondo como se fosse um terremoto que estremeceu praticamente tudo que havia naquela região.
1: I don't see how a man could survive it.
0: Eu não vejo como um homem poderia sobreviver isso.
1: I was scared.
0: Eu estava assustado.
1: I stood at Phoenix, you all listening in the night. Bear me record.
0: Eu estava em Phoenix. Todos vocês que estão me ouvindo nesta noite me são testemunhas.
1: I preached on the sermon. Sirs, what time is it?
0: Eu preguei o sermão. Senhores, é este o tempo?
1: Where are we at?
0: Onde estamos?
1: I went west.
0: Eu fui a oeste.
1: Many of you here got that tape. Many of you here heard it said. Year more before it happened.
0: Muitos de vocês aqui têm aquela fita. Muitos de vocês aqui ouviram o que foi dito um ano ou mais antes que acontecesse.
1: Went west wondering what was going to happen.
0: Eu fui ao oeste querendo saber o que ia acontecer.
1: One day I got a call from the Lord.
0: Um dia eu recebi um chamado do Senhor.
1: I told my wife, I said, honey, I'm probably, my work is over.
0: Eu disse à minha esposa, eu disse, querida, eu estou, provavelmente meu trabalho tenha terminado.
1: I didn't know.
0: Eu não sabia.
1: I said, God's probably finished with me now and I'll be going home.
0: Eu disse, Deus provavelmente terminou de me usar agora e eu irei para casa.
1: You go get with Billy. Take your children. God will make a way for you somehow.
0: Você vá com Billy. Leve as crianças. Deus proverá uma maneira para você de algum modo.
1: One live true to God. See if the children get through school. Raise them in the admonition of God.
0: Vá e viva fielmente a Deus. Cuide que as crianças vão à escola. Crie-as na demonstração de Deus.
1: She said, Bill, you don't know that's true.
0: Ela disse, Bill, você não sabe se essa é verdade.
1: I said, no, but a man couldn't survive that.
0: Eu disse, não, mas um homem não poderia sobreviver àquilo.
1: One morning, the Lord woke me up and said, get up there, Sabino Canyon.
0: Certa manhã, o Senhor me despertou e disse, suba lá no Sabino Canyon.
1: I took a piece of paper and my Bible.
0: Eu tomei um pedaço de papel e minha Bíblia.
1: The wife said, where are you going?
0: Minha esposa disse, aonde você vai?
1: I said, I don't know. I'll tell you when I come back.
0: Eu disse, eu não sei. Eu lhe direi quando voltar.
1: I went up in the canyon, climbed up where the eagles was flying around.
0: Eu fui ao desfiladeiro, subi bem até onde as águias estavam voando por ali.
1: I was watching some deer standing there.
0: Eu estava observando alguns veados lá de pé.
1: I knelt down to pray and raised up my hands and a sword struck my hand.
0: Eu me ajoelhei para orar e levantei minhas mãos. E uma espada veio até a minha mão.
1: I looked around, I thought, what's that? I'm not beside myself. Here's that sword in my hand, bright, shiny, glistening in the sun.
0: Eu olhei ao redor e eu pensei, o que é isso? Eu não estou fora de mim. Aqui está essa espada em minha mão, brilhando, reluzente, reluzindo com o sol.
1: I said, now there's not people in miles of me way up here in this canyon. Where could that come from?
0: Eu disse, agora, não há gente a milhas de mim, aqui em cima, nesse desfiladeiro. De onde poderia ter vindo isso?
1: I heard a voice said, that's the king's sword.
0: Eu ouvi uma voz, disse, essa é a espada do rei.
1: I said, a king knights a man with a sword.
0: Eu disse, um rei arma um cavaleiro com uma espada.
1: The voice came back said, not a king's sword, but the king's sword.
2: Amen.
1: The word of the Lord.
0: Ele, a voz voltou, disse, não a espada de um rei, mas a espada do rei. A palavra do Senhor.
1: Said, fear not. It's only the third pull. It's the vindication of your ministry.
0: Disse, não temas. É simplesmente a terceira puxada. É a vindicação de seu ministério.
1: I was going hunting with a friend, not knowing what was going to happen.
0: Eu ia caçar com um amigo, não sabendo o que ia acontecer.
1: And someone called me, the one that criticized me about that picture of the angel of the Lord, the one that took it.
0: E alguém me chamou, aquele que havia me criticado a respeito daquela foto do anjo do Senhor, aquele que a havia tirado.
1: I had to go to Houston about his son, or he's going in the death row, he's going to be killed in a few days.
0: Eu tive que ir a Houston por causa de seu filho, pois ele estava na lista dos sentenciados à morte e iria morrer em poucos dias.
1: He met me there and threw his arms around me. He said, think the very man that I criticize comes to save my only son.
0: Ele me encontrou ali e me abraçou e disse, pense, o próprio homem que eu critiquei veio para salvar meu filho único.
1: You mean society give me a, what the golden Oscar, whatever you want to call it, for saving a life.
0: A sociedade humanística me deu o que eles chamam de Oscar, ou seja lá o que queiram chamar isso, por salvar uma vida.
1: Then we went back. I went up in the mountain to hunt.
0: Então nós voltamos. Eu fui para a montanha caçar.
1: There, brother Fred and I, one morning when I walked out.
0: Lá, o irmão Fred e eu, certa manhã, quando eu saí.
1: I'd already got my javelina and I looked and seen the place where we went. I said, brother Fred, go over on that mountain early in the morning now, about to break a day, and I'll get on the other.
0: Eu já havia caçado meu javali, eu olhei e vi o lugar para onde eles haviam ido. Eu disse, irmão Fred, vá em cima daquela colina agora cedo, por volta do raiar do dia, e eu irei naquela outra.
1: I won't shoot at the hog, won't kill him, but if they start over this way that hurt, I'll shoot in front of them and run them back.
0: Eu não atirarei no porco, não o matarei, mas se eles começarem a vir deste lado, a manada, eu atirarei na frente deles, e então os farei correr de volta.
1: Brother Fred went out there and there's no hogs.
0: O irmão Fred foi até lá e não havia porcos.
1: He waved at me and I seen him went down in the canyon, some big chasms. Sun is just coming up.
0: Ele acenou para mim e eu vi. E desci no desfiladeiro, uns grandes precipícios, o sol nascendo.
1: I come around the other side of the hill, not thinking nothing about the prophecies. Sit down, waiting, resting. I thought, what happened to those hogs?
0: Eu vim pelo outro lado da colina, não estava pensando nada a respeito das profecias. Eu me assentei, esperando, descansando. Eu pensei, o que terá acontecido com aqueles porcos?
1: I picked up my, sat down like Indians do, you know, cross-legged.
0: Eu apenas me assentei como os índios fazem, vocês sabem, com as pernas cruzadas.
1: I looked on my overhaul leg and there was a bull header.
0: Eu olhei para a perna de meu macacão e ali estava um carrapicho.
1: I picked it up and I said, that's strange.
0: Eu o tirei e eu disse, isso é estranho.
1: Here I am about 40 miles northeast of Tucson.
0: Aqui estou eu, cerca de 40 milhas ao nordeste de Tucson.
1: There's my little boy Joseph sitting there waiting for me.
0: Lá está meu pequeno garoto José, assentado lá, esperando por mim.
1: And as I started to look, I seen a herd of hogs come out about 1,000 yards from me up on a mountain.
0: E quando eu comecei a olhar, eu vi uma manada de porcos aparecer a cerca de 1,000 jardas de mim, sobre uma montanha.
1: I told the bullheader down, I said, I'll get him.
0: Eu joguei o carrapicho fora, eu disse, eu os buscarei.
1: I'll go get Brother Fred and hang up a piece of paper to let know which way to go on this old cotilla here, and we'll get Brother Fred.
0: Eu vou buscar o irmão Fred e lhe pendurarei um pedaço de papel para saber qual o caminho a seguir neste pé de eucatilho aqui e apanharemos o irmão Fred.
1: I started up the mountain running as hard as I could on the other side.
0: E eu comecei a subir a montanha correndo mais rápido que eu podia para o outro lado.
1: All of a sudden, I thought somebody shot me.
0: De repente, eu pensei que alguém havia atirado em mim.
1: I never heard such a blast that shook the whole country.
0: Eu nunca ouvi tão grande estrondo, sacudiu toda a região.
1: And what it did, standing before me was 7 angels in a cluster.
0: E quando isso aconteceu, diante de mim estavam 7 anjos num agrupamento.
1: I met Brother Fred and Emily later, said, what was...
0: Eu me encontrei com o irmão Fred e os outros pouco depois, disse, o que foi isso?
1: That was it.
0: Eu disse, isso foi aquela tal coisa.
1: What are you going to do?
0: O que o irmão vai fazer?
1: Return home.
0: Voltar para casa.
1: For thus saith the Lord, the 7 mysteries that's been hid in the Bible all these years.
0: Pois assim diz o Senhor, os 7 mistérios que estavam escondidos na Bíblia por todos estes anos.
1: These denominations and everything. God is going to open those 7 mysteries to us in the 7 seals.
0: Estas denominações e tudo mais, Deus vai abrir aqueles 7 mistérios para nós nos 7 selos.
1: There was that circle coming up from the earth, like a mist forming.
0: Lá estava aquele círculo subindo da terra na forma de um nevoeiro.
1: When it did, it went plumb up into the mountain, began to circle on westward from the way it come.
0: Quando isso aconteceu, isto foi diretamente para a montanha. Começou a formar um círculo indo para o oeste, da direção de onde isto veio.
1: Science found it after a while, 30 miles high and 25 miles across, just exactly in the circle of the pyramid.
0: Depois de algum tempo, a ciência descobriu 30 milhas de altura e 25 milhas de lado a lado, exatamente no círculo da pirâmide.
1: And the other day, standing there, turned the picture to the right, and there's Jesus. As he was in the 7 church ages.
0: E outro dia, lá de pé, virei a foto para a direita e ali está Jesus. como ele estava nas sete eras da igreja.
1: The white wig on, showing supreme deity.
0: Com a cabeleira branca, mostrando suprema deidade.
1: He's Alpha and Omega. He's the first and the last.
0: Ele é o Alpha e o Ômega. Ele é o primeiro e o último.
1: He is the supreme judge of all eternity. Many there confirm the message of this hour.
0: Ele é o supremo juiz de toda a eternidade. Lá de pé confirmou a mensagem desta hora.
1: And there shall be light about the evening time.
0: E haverá luz no tempo do entardecer.
1: What's it all about? What was it? I went westward.
0: O que é tudo isto? O que era isto? Eu fui ao oeste.
1: Upon that same mountain. Passing up with Banks Woods there.
0: Sobre aquela mesma montanha, passando lá em cima com Banks Woods.
1: Said, throw up a rock. Say to Mr. Woods, thus saith the Lord. You'll see the glory of God.
0: Disse, atire uma pedra para cima. Diga ao Sr. Woods, assim diz o Senhor. O Senhor verá a glória de Deus.
1: The very next day, standing there, a whirlwind came down and blasted the mountains out.
0: Logo no dia seguinte, lá de pé, um redemoinho desceu e sacudiu as montanhas.
1: Rocks cut the top of the trees off, about 3 or 4 feet above my head.
0: Pedras cortaram o topo das árvores, cerca de 3 ou 4 pés acima de minha cabeça.
1: Made 3 big blasts. The brothers come run over.
0: Produziu 3 grandes estrondos e os irmãos vieram correndo.
1: There was about 15 men standing there, preachers and everything else.
0: Havia cerca de 15 homens que se encontravam ali, pregadores e tudo mais.
1: What was it? He said, what was it?
0: Que foi isto? Ele disse, que foi isto?
1: I said, judgment is striking the west coast.
0: Eu disse, julgamento está atingindo a costa oeste.
1: About 2 days after that, the earthquake almost sunk Alaska.
0: Mais ou menos 2 dias depois daquilo, o terremoto quase afundou o Alaska.
1: What is this light? Upon Sunset Mountain, in the Coronado Forest. Of Arizona.
0: O que é esta luz lá em cima no monte pôr do sol, na floresta Coronado do Arizona?
1: What is this strange thing that happened up there? That the people's been driving east from west, picking up the rocks that laid around there, horse struck.
0: Que coisa estranha é essa que sucedeu lá em cima, que as pessoas têm viajado leste do oeste, apanham as pedras que foram derrubadas por lá onde aquilo atingiu?
1: And every one rock has 3 corners on it that it tore off. That 3R1.
0: E cada uma delas, cada pedra, tem 3 pontas que aquilo havia cortado. Os 3 são 1.
1: They're laying on desks on paperweights across the nation.
0: Elas estão colocadas sobre escrivaninhas como pesos para papel através da nação.
1: What is this strange thing up on Sunset Mountain? In the Coronado Forest.
0: O que é esta coisa estranha sobre o Monte Pôr do Sol na Floresta Coronado?
1: Junior Jackson listening in. You remember the dream he had it on Turpin, going towards the setting of the sun.
0: Junior Jackson, que está me ouvindo, vocês se recordam do sonho que ele teve que eu interpretei, indo em direção ao pôr do sol?
1: And this happened on Sunset Mountain.
0: E isto aconteceu no Monte Pôr do Sol.
1: It's the evening time. Sunset time.
0: É o tempo do entardecer. O tempo do pôr do sol.
1: A sunset message. To a setting of history.
0: A mensagem do pôr do sol através do ocaso da história.
1: A setting of prophecy. Rather, being fulfilled.
0: Um ocaso de profecia, ou melhor, sendo cumprida.
1: And it shall be light at the evening time, upon Sunset Mountain, in the Coronado Forest, 40 miles north of Tucson.
0: E haverá luz no tempo de entardecer, sobre o Monte Pôr do Sol, na Floresta Coronado, a 40 milhas ao norte de Tucson.
1: Get on the map and see if Sunset Peak there. That's exactly where it happened. I never knew it the other day.
0: Pegue o mapa e veja se o pico pôr do sol está lá. É exatamente aí onde isso aconteceu. Eu não sabia disto até outro dia.
1: Everything that shall never die It's constantly unrolling itself.
0: Tudo que aquilo nunca morrerá está constantemente se desvendando.
1: From the very thing happening to the picture being Jesus standing looking at us and now exactly on Sunset Mountain.
0: Da própria coisa acontecendo, a foto de Jesus olhando para nós e agora exatamente sobre o monte pôr do sol.
1: And the sunset light, the evening light has come.
0: E a luz do pôr do sol, a luz do entardecer veio.
1: God vindicating himself.
0: Deus vindicando a si mesmo.
1: What is it? It is the fact that God and Christ are one.
0: O que é isto? É o fato de que Deus e Cristo são um.
1: The white, how many seen it? The white wig upon him as we talked in Revelation 1.
0: A branca, quantos a viram? A peruca branca sobre ele, como falamos em Apocalipse 1.
1: The supreme deity.
0: Vejam, a suprema deidade.
1: Supreme authority.
0: Suprema autoridade.
1: No other voice, no other God, no other nothing.
0: Não outra voz, não outro Deus, nenhum outro nada.
1: In him dwells the fullness of the Godhead bodily.
0: Nele habita corporalmente a plenitude da divindade.
1: The angels themselves was his wig. Amen.
0: Os anjos, eles mesmos, eram sua peruca. Amém.
1: What's happened upon Mount Sunset? God confirming his word. That's what all this noise is about.
0: O que aconteceu sobre o monte pôr do sol? Deus confirmando sua palavra. É disso que se trata todo esse tumulto.
1: Notice God fulfilling his promised word again of Revelation 10, 1 to 7.
0: Observe, é Deus cumprindo sua palavra prometida outra vez de Apocalipse 10. 1 a 7.
1: And in the days of the sounding of the seventh angel's message, the mystery of God should be finished.
0: E nos dias do soar da mensagem do sétimo anjo, se cumprirá o mistério de Deus.
1: The hidden mystery of Revelations 10, 1 to 7. The last message to the last church age.
0: O mistério escondido de Apocalipse 10, 1 ao 7. A última mensagem para a última era da igreja.
1: Fulfills exactly in this age. St. Luke 17:30, the day when the Son of Man shall be revealed.
0: Cumpre exatamente nesta era, São Lucas 17:30, o dia em que o Filho do Homem se há de manifestar.
1: And there shall rise false prophets and false Christ, show great signs and wonders, insomuch as deceive the elect, if possible.
0: E surgirão falsos profetas e falsos cristos, mostrarão grandes sinais e maravilhas, de tal maneira que enganariam os escolhidos, se possível.
1: The people still in doubt. And as usual, the church is just as puzzled.
0: As pessoas continuam em dúvida. E como sempre, a igreja está igualmente confusa.
1: And the science, all through Tucson, yet they're writing pieces and putting the paper.
0: E a ciência, Tucson inteiro ainda, andam escrevendo artigos e colocando nos jornais.
1: Way back over on Mount Lemmon, them big cameras. Didn't see it rising up from where we were standing.
0: Lá longe no Monte Lemmon, as grandes câmeras não viram aquilo se levantando de onde estávamos de pé.
1: Drifting on towards the west, showing the time is over. It can't go but a little piece there. It's at the west coast.
0: Flutuando em direção ao oeste, mostrando que o tempo está terminado. Dá para ir um pouquinho lá. Está na costa oeste.
1: Judgment struck just in the very way it went.
0: O julgamento atingiu exatamente da mesma maneira que foi.
1: We're right up over Phoenix, right on across. On to Prescott and across the mountains to the west coast.
0: Indo diretamente sobre Phoenix e atravessando sobre Prescott e através das montanhas a costa oeste.
1: Right on up into, where was they going? Right on up into Alaska. And she's thundering, heading right that way.
0: Diretamente para onde estavam indo? Diretamente para o Alaska. E ela está trovejando, seguindo exatamente para aquele rumo.
1: And the observatories and all of them in Tucson are still asking research of science, trying to find out what it is.
0: E os observatórios e todos em Tucson continuam indagando, pesquisas da ciência tentando encontrar o que é isso.
1: So high there can't be fog, mist or nothing up there.
0: Tão alto que não pode ser neblina, cerração ou nada lá em cima.
1: What did it? Where's it at?
0: Que fez isto? Onde está?
1: They're just as puzzled at that supernatural halo hanging out of the sky as it was when the Magi's come in following a star saying, where is he? That's born king of the Jews.
0: Eles estão simplesmente tão confusos com aquele halo sobrenatural pairando no além do céu como estavam quando os magos vieram seguindo uma estrela dizendo, onde está aquele que é nascido rei dos judeus?
1: What was it? God fulfilling his word.
0: Que foi isso? Deus cumprindo sua palavra.
1: There shall rise a star out of Jacob.
0: E uma estrela se levantará de Jacó.
1: And the God of heaven promised the evening time would have evening lights.
0: E o Deus dos céus prometeu que no tempo da tarde teria luzes do entardecer.
1: 3 years ago, this mystery was a prophecy. What time is it, sir? But now, it's history.
0: Há 3 anos atrás, este mistério era uma profecia. Senhores, é esse o tempo? Mas agora é história.
1: It's past. The promise is fulfilled.
0: Já passou. A promessa está cumprida.
1: What time is it, sir? And what's this attraction? God fulfilling his word.
0: Que tempo é este, senhor? E qual é esta atração? Deus cumprindo sua palavra.
1: He's the same yesterday, today and forever. Let us pray.
0: Ele é o mesmo ontem, hoje e eternamente. Oremos.
1: Dear God, I have helped the people at length, much longer than I intended.
0: Querido Deus, eu tenho segurado bastante o povo, muito mais tempo do que eu tencionava.
1: I pray, God, that something was said or done that will cause people out everywhere to understand.
0: Eu oro, Deus, se algo foi dito ou feito que cause com que as pessoas em todos os lugares compreendam.
1: And by seeing and understanding, they might believe that thou art the true Christ.
0: E ao verem e entenderem que possam crer que tu és o verdadeiro Cristo.
1: And the words that's being confirmed is the confirmation of his word being perfect and being fulfilled in its season.
0: E as palavras que estão sendo confirmadas sejam a confirmação de sua palavra sendo perfeita e sendo cumprida em seu tempo.
1: Now, Lord Jesus, from your own words, you said that the world would be in a Sodom condition.
0: Agora, Senhor Jesus, de tuas próprias palavras, tu disseste que o mundo estaria na condição de Sodoma.
1: We know that. We can look at it.
0: Nós sabemos disto. Podemos ver isso.
1: And you said in that day, as it was in Sodom, there were 3 messengers sent to the Gentile and Hebrew world.
0: E tu disseste naquele dia, como foi em Sodoma, haviam 3 mensageiros enviados ao mundo gentio e hebreu.
1: And one of them, which was God himself, the Son of Man,
0: e um deles, o qual era o próprio Deus, o Filho do Homem,
1: revealed himself in a human form and performed a miracle insomuch that told Abraham what Sarah was doing behind him in the tent.
0: Revelou a si mesmo numa forma humana e realizou o milagre de tal maneira que disse a Abraão o que Sara estava fazendo atrás dele na tenda.
1: You said it would repeat again when the whole Gentile world would be in a Sodom condition. And we're here, Lord.
0: Tu disseste que isto se repetiria outra vez quando todo mundo gentil estivesse na condição de Sodoma. E aqui estamos, Senhor.
1: Other prophecies confirming the same thing of sending Elijah in the last days, the spirit of Elijah upon the earth.
0: Outras profecias confirmando a mesma coisa do envio do Elias nos últimos dias, o espírito de Elias sobre a terra.
1: To bring the hearts of the fathers or the children back to the fathers.
0: Para trazer os corações dos pais ou os filhos de volta aos pais.
1: Now pray, God, this hour that you will confirm your word, that you are the same yesterday, today, and forever.
0: Eu oro, Deus, que nesta hora tu confirmes tua palavra, que tu és o mesmo ontem, hoje e eternamente.
1: Grant it, Father. They are all yours.
0: Concede-o, Pai. Eles são todos teus.
1: I pray that you'll grant these blessings and confirm what's been said for the glory of God. In the name of Jesus Christ. Amen.
0: Eu oro que tu concedas estas bênçãos e confirmes o que foi dito para a glória de Deus, no nome de Jesus Cristo. Amém.
1: Just speak a word. Amen. Confirm a word. God.
0: Falar uma palavra é um homem. Confirmar uma palavra é Deus.
1: To say something is one thing. God to do it is another thing.
0: Dizer algo é uma coisa. Deus fazê-la é outra coisa.
1: God don't need any interpreter. He does his own interpretation.
0: Deus não necessita de nenhum intérprete. Ele faz sua própria interpretação.
1: Now we're fixing to have a prayer line to pray for the sick. God willing.
0: Agora estamos nos preparando para ter uma fila de oração, orar pelos enfermos, querendo Deus.
1: And we know that there's no one, no man, no woman, no human being, no angel that can heal you. For God has already did it.
0: E nós sabemos que não há ninguém, nenhum homem, nenhuma mulher, nenhum ser humano, nenhum anjo que possa curá-lo, pois Deus já fez isso.
1: He made the preparation. The only thing you have to do is receive it.
0: Ele fez a preparação. A única coisa que você tem que fazer é recebê-la.
1: There's no man, no angel, no nothing. Not even God himself can forgive you for your sins. It's already done. Jesus did that at the cross.
0: Não há nenhum homem, nenhum anjo, nem nada. Nem mesmo o próprio Deus pode perdoar seus pecados. Isso já foi feito. Jesus fez isso na cruz.
1: But he'll never prosper you.

0: Nem mesmo o próprio Deus pode perdoar seus pecados. Isso já foi feito. Jesus fez isso na cruz.
1: But he'll never prosper you anything or profit you anything until you accept it.
0: Mas isso nunca lhe será de proveito ou nada, ou lhe trará benefício algum até que você aceite isso. Está vendo?
1: The only thing can be done is orders that's been given by God for believers to lay hands on the sick.
0: A única coisa que pode ser feita são as ordenanças que foram dadas por Deus aos crentes para colocarem as mãos sobre os enfermos.
1: That's been through the ages they've done that, through revivals, and they've called it God.
0: Através das eras eles têm feito isso, através de reavivamentos, e eles têm chamado isto de Deus.
1: Abraham seen many signs, but there come a time when Abraham saw his last sign. Just before Sodom was burned.
0: Abraão viu muitos sinais, mas chegou um tempo quando Abraão viu seu último sinal pouco antes de que Sodoma fosse queimada.
1: That was God manifesting himself in the form of a man.
0: E isso foi Deus manifestando a si mesmo em forma de um homem.
1: You believe that?
0: Você crê nisso?
1: Did Jesus say it would repeat?
0: Jesus disse que isso se repetiria?
1: Now how many in here and out in radio or out on the telephones across the nation, if you're still listening in, get ready now for prayer. Be praying.
0: Agora, quantos aqui, e no rádio, ou nos telefones através da nação, se vocês ainda estão ouvindo, estejam prontos agora para a oração. Estejam orando.
1: You've got these handkerchiefs here?
0: E você que tem esses lenços aqui?
1: Now, I cannot tell God what to do. No, far be it from me even trying it.
0: Agora, eu não posso dizer a Deus o que fazer. Não, longe esteja de mim até mesmo tentar fazê-lo.
1: He's sovereign, he does what he wants to. I can only obey, and I only can say what he says.
0: Ele é soberano, ele faz o que ele deseja. Eu somente posso obedecer e unicamente posso dizer o que ele diz.
1: And now, they're standing around the walls, or packed in, it's congested.
0: E agora, eles estão de pé ao redor das paredes, estão apertados, está congestionado.
1: I wonder if we could ask God on these words, what is this attraction?
0: Será que poderíamos indagar a Deus sobre estas palavras, qual é esta atração?
1: If God would move among us again, there may be strangers here, and move among us and show his blessed face among us.
0: Se Deus se movesse entre nós outra vez, pode haver pessoas desconhecidas aqui. E se mover entre nós e mostrar sua bendita face em nosso meio,
1: show his spirit here.
0: Mostrar que seu espírito está aqui.
1: Show that he's the same yesterday, today and forever.
0: Mostrar que ele é o mesmo ontem, hoje e eternamente.
1: That every one of us after these two strong messages could believe it to be so. Could you do it? All right?
0: Que cada de nós, após estas duas fortes mensagens, pudesse crer que isto é assim, poderia você fazer isto? Muito bem.
1: Instead of calling a prayer line then, hot, congested, standing against wall.
0: Ao invés de chamar a fila de oração, então, quente, congestionado, de pé encostados na parede. Eu olho ao redor deste lado para chamar minha fila de oração. Não se conseguiria fazê-lo. Veja, de pé ali. Poderia eu chamá-la deste lado? Seus enfermos, macas, tudo mais, deitados. Não se conseguiria fazê-lo.
1: So sit where you are and believe God.
0: Então fique onde você está. E creia em Deus.
1: If you do have a prayer card, hold it. It'll be good.
0: Se você tem cartão de oração, segure-o. Ele será válido.
1: We'll get to you if you want to come to a line. But you don't have to come to a line.
0: Nós chegaremos até você se você deseja passar pela fila. Mas você não tem que passar pela fila.
1: That Mr. Shepherd last Sunday night never come through no line.
0: Aquele Sr. Shepherd, no último domingo à noite, não passou por nenhuma fila.
1: I don't guess he had a prayer card.
0: Eu não acho que ele não tinha cartão de oração.
1: Is Mr. Shepherd here tonight?
0: Está o Sr. Shepherd aqui nesta noite?
1: Where is he? Is he here? In the back.
0: Onde está ele? Está aqui? Ele está lá atrás.
1: Do you have a prayer card, Mr. Shepherd? You didn't.
0: O senhor tinha cartão de oração, Sr. Shepherd? Não tinha?

0: Chilling on 10.
1: Sitting right there again tonight. That's a good place to be, Brother Shepherd.
0: Ele está sentado exatamente lá outra vez nesta noite. Esse é um bom lugar para estar, irmão Shepherd.
1: Not only have to be there, but just have faith.
0: Você não tem que estar somente lá, mas simplesmente ter fé.
1: Well, remember, a little woman touched his garment and he felt it.
0: Pois recorde, uma pequena mulher tocou em suas vestes e ele sentiu.
1: And he's the same yesterday and forever.
0: E ele é o mesmo ontem, hoje e eternamente.
1: And a Hebrew letter in the New Testament said that he's a high priest tonight that can be touched by the feeling of your infirmities.
0: E a carta aos Hebreus do Novo Testamento diz que ele é o sumo sacerdote nesta noite que pode ser tocado pelo sentimento de suas enfermidades.
1: You believe that? Have faith then.
0: Você crê nisso? Tenha fé então.
1: Don't doubt it. Believe it. And it'll come to pass.
0: Não duvide disto. Creia nisto e acontecerá.
1: You can have what you've asked for if you can believe it. But you got to believe it.
0: Você pode ter o que você pediu, se você puder crer nisto. Mas você tem que crer nisto.
1: Will you do it? Will all of you believe it?
0: Crerá? Crerão todos vocês?
1: How many will believe it now? God bless you.
0: Quantos crerão agora? Deus os abençoe.
1: I don't know who's who. I don't know none of you.
0: Eu não sei quem é quem. Eu não conheço nenhum de vocês.
1: It's not my business to know any of you. It's God's business to know these things.
0: Não me diz respeito conhecer qualquer um de vocês. Diz respeito a Deus conhecer essas coisas.
1: But he will do it if you will believe it. Will you believe it now?
0: Mas ele o fará se você crer nisto. Você crerá agora?
2: Graças a Deus. Você crerá nisto agora, a seu favor. Graças a Deus. E agora, ao toque de somente crer, vamos receber a palavra do Senhor ao nosso favor.

espírito de Elias está sobre a terra. Bom dia com Jesus. Deus continue nos abençoando. Todas as igrejas. Santa Ceia em Americana, terça-feira, quinta-feira em Mojimirim. Os dias estão abreviados, muito rápido. Isso é o fim. Cumprindo as profecias, e o Elohim está conosco. Como esteve com Abraão, e ele prometeu estar conosco. E ele está através da sua mensagem. Que grande coisa que acabamos de ouvir. O Espírito Santo mostrava por irmão Brana, lá você vai subir lá. De repente ele tirando o carrapicho. Aquela explosão. E sete anjos desceram. Sete anjos formando o rosto de Jesus. Depois se subindo, subindo. E a ciência tirando foto. Cumprindo Apocalipse capítulo 10, de 1 ao 7. Para a noiva. Todos os segredos revelados. É o tempo, foi uma vinda. Como ele disse na mensagem a brecha, ele estaria na terra, o mensageiro, no tempo desta vinda. E disse que lá não haveria mais demora. Não haverá mais demora depois disso. Graças a Deus que não há mais demora. Estamos no fim. Estamos na última hora. Eu sempre oro, Senhor, deixa eu granjear. Não deixa eu ser como aquele homem do talento. Recebeu um e guardou, e ficou parado, guardado. Porque... Ah, ele está voltando mesmo. Deixa eu ser aquele que recebeu. Quatro, cinco, granjeou mais cinco. Que recebeu dois, granjeou mais dois. Então deixe-nos trabalhar até a última hora. Como o ano do jubileu, levantar o machado. Tocou a trombeta, não precisa descer o machado. Até o último segundo. Que cai assim, é tempo do fim, todo mundo sabe. Ah não, vou parar aqui então. Não lembra dos talentos. Vamos trabalhar até o último segundo. Até o último instante. Porque não tem mais nada para cumprir. Só a noiva tem esta segurança. Só a noiva tem esta revelação que o Elohim, que esteve com Abraão, está conosco. Ele se manifestou na carne de um profeta para cumprir a sua palavra, o último sinal da discernir os pensamentos. Graças a Deus por ter isso tudo. Nós temos isso tudo, meu Deus. Cura divina. Olha, irmão Brana ensina na mensagem crendo em Deus. Meditamos ontem aqui no culto de libertação. Escuta, não tem como perder se fazer aquilo que ele ensina. No detalhe, é tremendo demais. Segura isso. Ele é o sumo sacerdote que pode ser tocado pelo sentimento de nossas enfermidades.
Você recebe de Deus. Nós recebemos. Eu recebo. Vamos ver o pão diário. Se a gente fosse comentar tudo, meu Deus. Outra, ele diz, essas duas grandes mensagens. Uma, senhores, é este o tempo? Quem lê ela, nós temos só, se tivesse na própria voz dele, não tem não traduzida não, né? Nós poderíamos começar a ouvir depois desta. Senhores, é este o tempo? É uma pergunta. Essa mensagem é a história. Cumpriu-se. Oh, graças a Deus. Aí você, quando ele fala assim, já é história, cumpriu-se. Aí você tinha que ver ela para você ver o que, que é. Cumpriu-se. Ela é história. Temos tudo, irmãos. Graças a Deus. Vamos dizer graças a Deus. Deu vontade até de ler ela com a igreja. Mas nós vamos meditar nela. Pão diário. José encontrando-se com seus irmãos. Agora no princípio, quando Deus falou e Satanás se encontrava, deixa eu falar a data, 30/12/56. Agora no princípio, quando Deus falou e Satanás se encontrava lá e ouviu, e as pessoas estão tentando encontrar esse elo perdido, eu vou lhe dizer, por revelação, se vocês querem recebê-lo, essa pessoa que falta entre o animal e o homem e a serpente, é a serpente. Que falta esse elo perdido, é a serpente. Antes que as pernas fossem tiradas dela, a Bíblia diz que ela era a mais astuta de todas as alimarias, não réptil, de todo o campo. Ela foi aquela que enganou a mulher em sua beleza, e ela concebeu, e agora, por fazer isso, e vendo que o pecado estava vindo, Deus colocou tal maldição sobre ela que a ciência nunca encontrará qualquer relação entre essa serpente, como é conhecida hoje, e a humanidade. Mas aí está o seu caído, ser degradado no intervalo que conectava essa vida animal. Aí está, Deus ocultou isso aos olhos e aos sábios entendidos, mas revelará aos pequeninos, os que aprenderão. Estão vendo? Aí está sua pessoa decaída. Oh, Deus, ele está me ensinando, ele tem me ensinado. Isso quer dizer que eu sou um pequenino. Você também. Hoje se cumpriu esta escritura. 19/2/65. Agora, nós o encontramos, como ele não se unia a eles. Ele não tinha nada a ver com a classe deles. Então ele era um rejeitado. Ele não tinha nenhum. Além disso, ele entrou no templo certo dia. O homem entrou lá e encontrou a casa de Deus quase tão contaminada quanto está hoje. Eles estavam comprando, vendendo, trocando dinheiro, e virou as mesas de dinheiro, pegou cordas e as trançou com elas e expulsou os cambistas para fora do templo
e olhou para eles com ira e disse: está escrito, aleluia, a casa do meu Pai é casa de oração, e vós a tendes convertidos em covil de ladrões, e vós, com as vossas tradições, invalidaste os mandamentos de Deus. Oh, poderia um grupo assim chegar a crer nele? Não, Senhor. Eles estiveram tão espojados na sujeira das sociedades e na imundícia do dia, que ficaram tão eclesiasticamente paralisados que não poderia sentir as vibrações do poder do Deus Todo-Poderoso. Não é de se admirar que, que a pequena mulher pudesse tocar sua veste e ser curada por isso, e um soldado bêbado pudesse cuspir em seu rosto e não sentir nenhuma virtude. Depende de como você se aproxima disso. Depende do que você está procurando quando vai à igreja. Depende do que está procurando. Eu estou procurando mais dele. Então você o receberá. Mensagem 30. Sua vida é digna do Evangelho? 30/6/63. Olhe para Jesus. Fale-se de nós humilharmos quando o próprio Deus se tornou um bebê, em vez de vir em um bercinho em algum lugar, em uma casa decente. Nasceu lá, sobre um monte de esterco, em um estábulo entre bezerros, berrando. Envolveram-no em panos tirados do pescoço da canga de um boi, chamado Bacheiro, o mais pobre dos pobres, e assim o Criador dos céus e terra. Numa noite fria e chuvosa, eles disseram: mestre, iremos para casa contigo. Ele disse: as raposas têm covis e as aves têm ninhos, mas eu nem sequer tenho lugar para reclinar a cabeça. Deus, Jeová se humilhou e se tornou homem, representado em carne pecaminosa, para redimir você e eu. Quem somos nós, então? Ele foi o nosso exemplo. Quem sou eu? Nada. Deus não chama o homem a julgamento sem primeiro adverti-lo. 24/7/63. Se é para ser o que quer que Deus queira que você faça, então faça isso da melhor maneira que sabe. Não importa quão pequeno, não importa quão pequeno seja, você deve fazê-lo. Você diz: bem, o problema é que cada um de nós quer fazer o trabalho do outro. Todos querem levar a bola, como se diz. Está vendo? Como este relógio aqui, agora, cada pequeno movimento ali tem um lugar. Agora, cada parte dele não pode ser os ponteiros. Agora, eu só olho para os ponteiros para ver que horas são. Mas se uma daquelas pequenas engrenagens ali ficar fora de ordem, ele não marcará a hora certa. E é desse jeito com as pessoas. Todos temos. O corpo de Cristo tem que estar na sua posição em harmonia. Está vendo? E então podemos olhar e ver que hora do dia é.
Estão vendo? Então o mundo está olhando para ver qual é. Está vendo? Estão vendo? Mas eles o estão observando. E se você for apenas uma pequena mola, a mola principal, ou o que quer que seja, faça o melhor trabalho que puder nisso. Amém! Faça o melhor trabalho. Faça. Seja o melhor. Ninguém olha para mim, mas faça seu trabalho. Uns ora, outros jejuma, outros... Mas Deus está usando você. Glória a Jesus, aleluia. Jeová Jiré, 9/2/61. Certa vez tive uma visão em Tulsa, Oklahoma, onde estava realizando uma reunião em um grande auditório, e um homem, sendo ministro em algum lugar, tinha sido chamado na região ou na reunião, creio que um ministro batista, e começou a lhe contar sobre sua vida. Um dos pastores patrocinadores locais chamou este homem e lhe perguntou: foi mesmo assim? O irmão já conhecia o irmão Brana, sem saber que fiquei sabendo de tudo em meu quarto de hotel. Estão vendo? Lá no quarto de hotel. Mas, ó, e depois que o senhor me revelou aquilo que ele tinha feito, bem, então eu olhei e, como um dos homens tinha descido e dito: agora, o irmão Brana, quando está sob a unção, é um servo do senhor. Mas sua teologia não é boa, disse. Ele é profeta quando a unção está sobre ele. Mas disse, quando a unção está ausente dele, disse, sua teologia não é boa. Um homem que faria uma declaração como essa nem sequer sabe o que a palavra profeta significa. Um profeta significa um revelador divino da palavra. Estão vendo? E estes sinais são uma vindicação de que isso é o que é a verdade. Amém. Um paradoxo. 18/4/64. Por exemplo, se eu tivesse jurisdição sobre vocês, como Deus tinha sobre tudo, e dissesse: bem, vou lhe dizer uma coisa. Qualquer que olhar para aquela luz vai morrer. Como se pegasse na árvore e de repente este irmão sentado aqui, este, olhasse para isso. Sinto muito por ele. Eu não quero que ele morra. E então mandarias o Terry aqui para isso, não estaria certo. Não. Ora, mando meu próprio filho fazê-lo, isso não estaria certo. Só há uma maneira de eu poder ser justo, que é tomar o lugar dele. E Deus não poderia tomar o lugar de um homem, de um humano, sendo que ele é espírito. Assim, Deus criou uma célula de sangue, que era o seu próprio filho, Jesus Cristo. E Deus entrou e viveu ali dentro, e viveu, identificou-se em Cristo. Aquele foi Deus, Emmanuel. Jesus disse: eu e meu Pai somos um. Meu Pai habita em mim. Está vendo? Deus em Cristo, reconciliando o mundo. Jesus foi o corpo, o tabernáculo. Deus foi o Espírito que viveu nele. Para isso, irmãos, Deus enviou o seu profeta. Cadê a da manhã? Cadê a de hoje? Sábado?
Cadê? Ah, tá colado.

Por trás não. Não, mas também se coloca no espiral, né, não tem problema. Pode colocar por trás mesmo. A ele eu vim de hoje, 30/9/56. Não há uma coisa restando, como vejo na palavra profética, uma coisa restando, ou uma coisa impedindo a vinda do Senhor Jesus Cristo nesta exata hora. Uma coisa restando na Bíblia, tudo foi cumprido. Esperando pela vinda do Senhor Jesus. E como devemos proceder esta tarde? Devemos falar e agir hoje, como se esta fosse a última hora que teremos. E quem sabe se não pode ser? Pode ser para alguns de nós, e pode ser para todos nós, mas vamos agir como se fosse nossa última hora. Vamos orar como nunca antes. E vamos ser uma bênção para os outros e tentar fazer tudo o que pudermos. Pois lembre-se, este é o último tempo em que somos mortais. A partir disso, a partir do momento em que deixamos este mundo, nós entramos em outro mundo e nunca mais teremos oportunidade de ganhar uma alma naquele mundo. Tudo que vai ser, tudo que vai ser ganho, será ganho agora mesmo. E se essa pode ser nossa última hora, então o que devemos fazer nesta hora? Vamos ganhar almas para Jesus. Vamos dizer graças a Deus por esses parágrafos. Palmas para Jesus. Aleluia, graças a Deus. Tudo que vai ser ganho será ganho agora mesmo. E se essa pode ser nossa última hora, isso aqui, ó, foi em 56. Faltava 9 anos para Deus levar ele. E se você olhasse, olha, Deus ia descer lá no Monte Pôr do Sol, dá a revelação do selo, a explosão, os 7 anjos ia descer, formando o rosto de Jesus, a ciência ia fotografar. Depois, aquelas duas explosões no dia seguinte, né? 2 dias depois, três, duas explosões, e as pedras. Eu já vi a pedra, ela é 3 pontas. Uma, duas, três. Todas as pedras ficaram daquele jeito. 3 pontas. Dando um sinal para o mundo que os três são um. Meu Deus. Eu vi uma pedrinha, as pedras. Eles colocar de cima. Tem uma foto da pedra aí? Só um profeta de Deus. Ou que o mundo está perdendo, meu Deus, de não conhecer esta mensagem. Sair do engano. Graças a Deus que Deus nos tirou com a sua mão forte. Graças a Deus pela palavra revelada. O profeta diz na mensagem: o tempo

A tempestade que se aproxima. Parágrafo 70, parte dele. Já não temos o zelo de antes para sair em busca das almas e para admoestar as pessoas. Já não temos interesse de falar ao vizinho, aos amigos, ao leiteiro, ao jovem que nos vende jornal, ousa quem quer que seja. Porém, a coisa é atrair alguém ao Senhor Jesus, e que estamos muito pálidos, rejeitando caminhar na luz, o que é privilégio nosso. Estamos rejeitando crer na ajuda de Deus por meio da cura divina. O profeta diz: está alguém doente? Diga: há um Deus que cura as enfermidades. Graças a Deus por Deus ter nos visitado. Você está feliz com isso? Vamos ver uma pergunta.

Ah, sim, olha aqui, ó. A cidade de Mogi Guaçu declarou lockdown, tá certo? Entre os dias 2, terça-feira próxima, até ao dia 9. Quer dizer, então estão todos proibidos de sair de casa o dia todo. Tem que ficar dentro de casa. Então nós não vamos ter a ceia. Então, essa semana, enquanto não dá o rapto, vai ser assim. Enquanto não passa, isso não vai passar, é cumprimento, né? Enquanto não dá o rapto, vai ser assim mesmo. Mas graças a Deus nós estamos alegres, que tem uma coisa boa na frente aí, irmão. Lockdown dos crentes. Não vai ver um crente na rua mais. Está tudo nos ares. Foi para os ares. Para as bodas do Cordeiro. Aleluia. Não vai ver um crente mais na rua. Para onde foram os crentes? Lockdown para os crentes. Não vê um crente mais. Onde está? Bem entendido, a noiva, né? Os crentes que eu falo é a noiva de Jesus. Graças a Deus. Então vamos, terça também, não vamos ter então, nem quinta, tudo bem? Vamos deixar aí, vamos assim, como Deus vai dirigir, porque é tudo incerto. Não sabemos, inclusive, eu não sei como está aqui, parece que não me fala nada, irmão Ala, mas me parece que pode andar só até às nove da noite, não pode sair depois das nove. E também, vamos fazer assim, ó, não falar para cumprimentar. Eu não sei, não vamos cumprimentar aqui não, porque todo mundo cumprimenta lá embaixo. Vamos obedecer. Tudo bem? Não vamos falar, não sei. Vamos ver aqui. Depois não tá, fala que não, já está. É sem graça. Mas... não vamos falar, pelo menos não falar. Se você vai fazer, tudo bem. Mas não fala não, não fala, tudo bem? Amém? Glória a Jesus. Bom dia com Jesus, pastor Cleomar. Gostaria que o senhor me esclarecesse gostaria que o senhor esclarecesse sobre uma coisa. Existe um mercado que eu sempre compro e todo ano ele dá alguns brindes. Oi. Se ele está dando, na verdade, ele não está dando, ele está te cativando porque você deu muito lucro para ele. Você apenas está recebendo um brindezinho que você mesmo pagou. É seu aqui lá. Ele não está te dando nada. Você que deu para ele uma fortuna o ano inteiro. Não é? Você que deu para ele? Deu casa para ele, deu carro, deu lucro, deu viagem para ele, viajar no final do ano, e ele te dá um copinho lá. Que não é seu.
Se ele te desse um carro, já você vai dizer, isso aqui é meu, não é dele, não. Está certo? Não está certo? É a mesma coisa, eu encontrei um irmão que não queria aposentar, porque não queria nada de governo. Inclusive um parente meu, já saudosa memória, trabalhou a vida inteira. Como os irmãos são simples, né? Não quero nada de governo. Ah, para convencer ele que aquele dinheiro é dele, ele ainda deu muito mais que não dá conta de receber na aposentadoria dele. Deu trabalho. Ele ficou uns 10 anos sem aposentar. Até que ele entendeu. Mas passou um dia, ele partiu. Oh, Deus, o senhor só pode ser eleito mesmo. Deus ama essas coisinhas. Deus é detalhista. Você vê o Velho Testamento, como fazer a franja dos vestidos, como fazer coisinhas. Coisinhas. Se vai lenhar com machado, se o machado não está bem encabado. Essas coisinhas. É o nosso Deus. Cuidado com seus filhos. Louvado seja o nome de Jesus. Estou muito feliz. Nós vamos meditar nas eras. Nas eras da igreja. Eu queria que a Sara, irmão Ilha, viesse aqui à frente. Há coisas que me vêm. E às vezes eu vou para esquecer e o Espírito me lembra. Ontem nós ouvimos uma fita profunda. Eu vi uma profundidade tão grande. Quantos ouviram ontem? Ninguém ouviu? Alguns. Tão grande. Escuta ela sobre a semente de Deus que não comete pecado. E um muito especial mesmo. Vocês vêm aqui, por favor. Eu quero ungir vocês.

0: Amém. Que Deus conserve Moília Porto. Ele é um filho para mim, uma bênção. Tão atencioso. Eu lembro da oração, oh Deus. Deus dá coisa boa. Você deve orar pelos seus filhos. Deus dá um casamento bom para eles. Dá uma esposa boa, marido bom. E Deus responde. Hoje está fazendo 17 anos, primeira vez que eu pisei aqui. Como passa rápido. 17 anos. Eu nunca pensei que ia fui consagrado em 2000 para ir para o Nordeste. Natal, Recife, Pernambuco. Três estados. Fiquei poucos dias lá e voltei. Voltei dizendo assim: Senhor, deixa eu ser cooperador dos diáconos. O resto dos meus dias, como era em Goiânia. Voltei com isso no coração. Fui até o escritório, o pastor disse, não, tem jeito mais não. Tem jeito de tirar isso não, velho. Não tem jeito de tirar isso não. Fiquei lá, mandaram eu para tanto lugar. 3 anos de sofrimento, vai. Ficar lá uns dias. Queria que eu assumisse a igreja de Minaçu. Fui lá. Mas há algo dentro do meu coração. Se eu dou graças a Deus por orar, nunca ver. Às vezes coisas boas, mas orar e Deus fala, não. Que às vezes... Eu já vi gente falando, não, isso é bom demais, não precisa nem de orar. Precisa, irmão. Não é tudo que é bom que é de Deus. Coisas boas, igrejas abençoadas, dentro do estado de Goiás. Eu não precisava nem deixar a polícia. Coisa que eu amava. Fui para outro lugar. Nada. Fui para o Pará. Peguei uma licença lá e fui. Fiquei lá 4 meses. Voltei e falei, não. Aí, por último, um pastor chegou, o pastor Joaquim Gonçalves desanimou de você. Você nunca mais vai para lugar nenhum. Eu falei, graças a Deus. É isso que eu quero. Mas aquilo dentro de mim. Se eu não tenho medo, graças a Deus. É bom que eu... Mas aí eu comecei a orar. Para o Senhor, se eu tenho alguma coisa. O Senhor me elegeu antes do mundo existir. Para esse ofício. Eu comecei em janeiro. De 2003. Orei o ano inteiro. Das 2 às 4 da manhã. Orando, clamando. Depois eu deitava, acordava às 6 horas e ia para o quartel. Nesse período eu orava, meditava, lia. E passou um ano. se o Senhor me viu e trabalhando, se o Senhor me elegeu, quando foi em novembro, por volta de novembro, estava descendo uma avenida com uma viatura chamada Alameda dos Botafogo. Desceu aquela sobrenatural, unção, e disse: eu já tenho um lugar para você, você vai para um lugar. Ah, mas eu agradeci a Deus, falei para todo mundo: Deus vai mandar eu para um lugar. E como, olha como acontece, quando foi em fevereiro, janeiro, o pastor Joaquim mandou eu para Limeira. E eu vim em fevereiro para Limeira, essas regiões aí, onde está o pastor Moisés hoje. E aquilo fechou meu coração. Eu falei: não é possível, gente. Mas o senhor falou que tinha um lugar. E algo soou dentro do meu coração. Deus prometeu Isaac para Abraão. Mas nesse intervalo veio Ismael. Eu falei: não, esse não é o lugar. Isso no dia 27 de fevereiro. Se eu fosse contar tudo. Mas Deus me mostrou uma coisa. Eu dentro de um avião, o pastor Joaquim Gonçalves assim do lado, no dia 27, do dia 26 para o dia 27 de fevereiro, eu acordei para orar no dia 27 de fevereiro, aqui em Rio Claro, voltando de madrugada já, voltando para Goiás. E vi aquilo, fui no escritório e falei: pastor, não vou para aquele lugar. Não é meu lugar. Mas, irmão, você quer o quê? Eu quero estar no lugar que Deus me viu. Mal de trabalho, coitado. De repente, nem sabia que existia Campinas. Mas lá no hotel eu ficava perguntando: qual é a cidade próxima aqui, hein? É Campinas, é uma cidade grande. Fiquei pensando. Tudo bem. Voltei à noite, tarde da noite, ele me fez o convite. Ele me contou uma história e eu disse: o senhor quer que eu vou junto? Ó, vamos então. E uma história comprida. E na madrugada eu acordei do dia 28. E algo ressoou dentro da minha alma e disse: pede um sinal. E, Senhor, você está indo para o lugar que eu te elegi. E eu orava assim: Senhor, eu quero ir para um lugar que não tenha nada próprio, que tenha apenas um começo, um povo. E eu quero ver o Senhor me abençoar e dar as coisas para nós. Não quero o próprio. E Deus diz: eu estou te levando para esse lugar. E aqui eu estou nesse lugar. Dezessete anos passaram. Mas eu pensei assim: mas eu sei que é o lugar, mas o humano é incrédulo, né? Falei: não, mas eu vou ficar só 2 anos. Já está bom demais. Fui lá, peguei uma licença. 2 anos eu podia voltar de novo. Mas Deus veio e disse: queima essa ponte, derruba isso, põe fogo e eu te abençoarei. Oh Deus, tem misericórdia. Deus, vou te dar local. Eu pus no meu coração. Antes de eu queimar a ponta, Deus já deu o primeiro lugar assim. Agora eu vou queimar de vez e pôr fogo. E Deus foi abençoando. Graças a Deus. Hoje eu vejo Isaac casado. Sadraque. A Sara. Oh Deus, obrigado. O Senhor não tem dinheiro que paga isso. Será que se eu tivesse lá... Oh Deus, como o Senhor é bom. Lutas, dificuldades, mas a bênção é maior. O milagre é maior. E essa madrugada, Deus veio no meu coração, faz 17 anos. Que eu te visitei. Te visitei e você está aí. Rastando. Gemendo. Mas estamos aqui. Pode ser o rapto ainda hoje. Não sei. Eu só sei que até aqui é Ebenezer. E gostaria de ver algumas que eu dediquei. Vem cá, Mateus. Vem cá, Pedro. Quando eu cheguei aqui, a irmã de Vanei disse, dedica meu filho. Ele é um cavalão já. Mas ela era muito cristã. Sempre admirei. Dedica meu filho. Dedica o Pedro. Vem cá, Pedro. Dedica o Pedro, mas eu tenho que batizar já, irmã. Não, dedica primeiro. Dedicou. Você lembra disso? Quantos anos você tem hoje?
1: 27.
0: Você estava com 10 anos, da idade do Isaac. 10 anos. A Sara estava com 8, o Sadraco com 6. É. Isso. E casado hoje, irmão Mateus. A filha. Linda filhinha. O Pedro. Cadê ele, gente? Cadê ele, o Pedro? Você que está com medo de vir aqui? E o Pedro, quantos anos você tem hoje, Pedro? 21. 21. Então você está com 4 anos. Você era feio. Magrelo. Só esqueletozinho, tadinho. Eu achei que você nem ia escapar. Olha que homão bonito, rapaz. Está querendo casar, né?
1: Sim, senhor.
0: Tá querendo casar? Tá namorando?
1: Sim.

0: Tá querendo casar, né?
1: Sim, senhor.
0: Tá querendo casar? Tá namorando?
1: Sim, senhor.
0: Com quem que você tá namorando? Da onde é?
1: De Goiânia.
0: Fala o nome dela, rapaz.
1: Irmã Ana Caroline.
0: Quem que ela é?
1: Sobrinha do pastor.
0: Coisa boa, ela é uma cristã. Graças a Deus. Ela é uma cristã. Às vezes, eu sempre admirei aquela menina. Mas às vezes eu vi a ponta do cabelo dela cortada. Falei, por que ela faz isso? Ela falou, não é ela. Alguém me disse. E quando ela dorme, alguém vai lá e faz como fez com Sansão. Mas hoje não faz mais. Acho que ela enrola, esconde, não sei. Tranca a porta. Parabéns, irmão Pedro.
1: Graças a Deus.
0: Dediquei vocês. Oh, peguei nos braços. Não, peguei nos braços, não. Você já estava grande. Quem mais que foi dedicado aqui só no comecinho de 2004? Põe aí a fotografia, se tem. Olá, quem é? Felipe, vem cá, Felipe. Ah, Felipe. Felipe. Felipe Silva. Olá, o tamanzinho. Que coisa, hein? Oh, meu Deus. É a velha igrejinha. Olha lá. Vem aqui. Vem aqui. Ah, por que vocês sentaram? Vem aqui, vocês não estão querendo ficar perto de mim? Olha lá o tamanho. Vem cá. Olha o tamanhozinho que você era. Fala aí. Olha o tamanhozinho. Quem mais? Canta um corinho aí. Você cantava quando era criança.
2: Ai, meu Deus.
0: Cadê o... Ai, olha o Tiago. Olha o irmão Tiago, você está aí. Qual que é? Qual é o irmão Tiago? Um ano e três meses. Um ano e três meses. Ela cantava. Foi na cruz. Canta aí.

Amém! Palmas para Jesus. Muito bom. Para mim está sendo um presente. Deus abençoe. E nós vamos ler a Bíblia. Está com 33 anos quando eu vim para cá. Comecei a pregar com uns 20 anos. E aqui estamos pela graça. Nós vamos ler Apocalipse primeiro. Nós vamos meditar nas eras, começando na a revelação de Jesus Cristo.

Ele lê todo o capítulo, capítulo 1, o título e assunto do livro, Revelação de Jesus Cristo, a qual Deus lhe deu para mostrar a seus servos as coisas que brevemente devem acontecer. E pelo seu anjo as enviou e as notificou a João, seu servo, o qual testificou da palavra de Deus e do testemunho de Jesus Cristo e de tudo o que tem visto. Bem-aventurado aquele que lê e os que ouvem as palavras desta profecia e guarda as coisas que nela estão escritas, porque o tempo está próximo. João, as sete igrejas que estão na Ásia, graça e paz seja convosco, da parte daquele que é, e que era, e que há de vir, e da dos sete espíritos que estão diante do seu trono, e da parte de Jesus Cristo, que é a fiel testemunha, o primogênito dos mortos e o príncipe dos reis da terra, aquele que nos ama e em seu sangue nos lavou dos nossos pecados e nos fez reis e sacerdotes para Deus e seu Pai. A ele glória e poder para todo sempre. Amém. E eis que venho com as nuvens, e todo olho verá, até os mesmos que o traspassaram, e todas as tribos da terra se lamentarão sobre ele. Sim, amém. Eu sou o Alfa e o Ômega, o princípio e o fim, diz o Senhor, que é e que era e que há de vir, o Todo-Poderoso. E eu, João, que também sou vosso irmão e companheiro na aflição e no reino e paciência de Jesus Cristo, estava na ilha chamada Pátimos por causa da palavra de Deus e pelo testemunho de Jesus Cristo. E eu fui arrebatado em espírito no dia do Senhor, e ouvi detrás de mim uma grande voz, como de trombeta, que dizia: o que vês, escreve-o num livro, e envia-o às sete igrejas que estão na Ásia, a Éfeso, e a Esmirna, e a Pérgamo, e a Tiatira, e a Sardo, e a Filadélfia, e a Laodiceia. E virei-me para ver quem falava comigo, e virando-me, vi sete castiçais de ouro. E no meio dos sete castiçais, um semelhante ao Filho do Homem, vestido até aos pés de um vestido comprido e cingido pelos peitos com um cinto de ouro. E na sua cabeça e cabelos eram brancos como a lã branca, como a neve, e os seus olhos como chama de fogo, e os seus pés semelhante ao latão reluzente, como se estivesse sido refinado numa fornalha, e a sua voz como a voz de muitas águas. E ele tinha na sua destra sete estrelas, e da sua boca saía uma aguda espada de dois fios, e o seu rosto era como o sol, quando na sua força resplandece. E eu, quando vi, caí a seus pés como morto, e ele pôs sobre mim a sua destra, dizendo-me: não temas, eu sou o primeiro e o último, e o que vivo e fui morto, mas eis aqui estou vivo para todo sempre. Amém. E tenho a chave da morte do inferno.
escreve as coisas que tem visto e as que são e as que depois destas hão de acontecer. O mistério das sete estrelas que viste na minha destra e dos sete castiçais de ouro. As sete estrelas são os anjos das sete igrejas. E os sete castiçais que viste são as sete igrejas. Senhor, o Senhor tem enviado o teu Espírito, ó Pai. O Senhor é um cordeiro com sete olhos, sete espíritos, e o sétimo Espírito do Senhor tem manifestado nesta última era, cumprindo a palavra do Senhor para a semente de Abraão. Ó Deus, quão felizes estamos, ó Pai. Vivifique nossas almas a tua palavra. Humildemente te pedimos, com perdão dos nossos pecados, em nome do Senhor Jesus Cristo. Amém, Senhor. Assentai-vos.

Em glória, Jesus. Deus abençoe as irmãs. Nós vamos ver um pouquinho do início aqui. Podia pegar a mensagem aí, por favor, em cima da mesa. Um homem correndo da presença do Senhor. Aqui na primeira página, o irmão William Marlo Brana, pregou uma série de sermões do dia 4 a 11 de dezembro de 1960. Do dia 4 ao dia 11. Para receber inspiração, para... É outra. Um azul. É o mesmo tema. Para receber inspiração, para a mensagem que ele escreveu neste livro. Então, pessoalmente, ele editou este livro. Muitas vezes, durante 5 anos, antes que fosse distribuído, no dia 4 de dezembro de 1965. Como Deus cuida das suas coisas. Se deixasse para um mês depois, Deus já teria levado ele. E ele não teria distribuído. Faltando 14 dias para ele sofrer o acidente. E esta tradução ao português foi publicada em 2004. E é distribuída por Gravações à Voz de Deus. Então... Ele pregou do dia 4 ao dia 11 sermões e ele recebeu inspiração para escrever. Para escrever. A introdução aqui, embora este volume se ocupe com várias doutrinas e maiores, tais como a divindade, batismo nas águas e etc., encontradas em Apocalipse, capítulo 1, há três que tema principal é a exposição de um estudo detalhado das 7 eras da igreja. E se necessário, a fim de estudar e compreender o resto do Apocalipse. Pois das eras vêm os selos, e dos selos vêm as trombetas, e as trombetas vêm as taças. Como a primeira exposição de fogos de artifício, as eras da igreja surgem com uma poderosa iluminação inicial, sem a qual não poderia haver luz posterior. Mas uma vez que o brilho das 7 eras da igreja é dado por revelação divina, segue a luz sobre luz, até que o conjunto do Apocalipse
se abra inteiramente diante de nossos olhos, maravilhados, e nós, edificados e purificados por seu Espírito, somos preparados para a sua gloriosa aparição. Oh, meu Deus, a saber, nosso Senhor e Salvador, o único Deus verdadeiro, Jesus Cristo. Vamos dizer, o único Deus verdadeiro, Jesus Cristo. Mas essa é a grande revelação. Às vezes você pode dizer, é tão simples, mas o mundo está prostrado no paganismo, na doutrina de três pessoas distintas, batizando nos títulos. O mundo inteiro, somente a noiva, por causa da mensagem de Elohim, nos deu toda a revelação. Esta composição é apresentada na primeira pessoa, porquanto é uma mensagem de meu coração para o coração das pessoas. O irmão Branco que escreveu essa introdução. Do coração do profeta para o coração das pessoas. Esforços minuciosos foram feitos para colocar em letra maiúscula todos os nomes e títulos, substantivos e pronomes e etc., que se refere à doutrina. Isso é bom de saber disso. Todo esforços minuciosos foram feitos para colocar em letra maiúscula todos os nomes e títulos, substantivos e pronomes e etc., que se refere à divindade, e também as palavras Bíblia, Escritura e a palavra, porquanto consideramos isto singularmente apropriado em si falando da majestade pessoa de Deus e da sua santa palavra. Eu rogo a bênção de Deus sobre cada leitor, e que a iluminação dada pelo Espírito de Deus possa ser a porção especial de cada um. O profeta amou os livros. Ele sempre dizia das fitas, e mandava colocar impressos nos livros. Engraçado que quando Deus desceu lá no Apocalipse 10, para descer ele desceu com um livrinho trazido do céu. Ô, livrinho, você está com o livrinho trazido do céu?
Onde você arrumou esse livrinho? Foi trazido do céu. Essa mensagem, ela foi trazida do céu. O livrinho em Apocalipse 5 estava fechado. Fechado. Ô livrinho. Chega no Apocalipse 10, ele foi aberto. Aberto pelo Cordeiro. O livro selado com sete selos. Somente o Cordeiro é digno de abri-lo. Aqui no Apocalipse 5 ele está selado. Ninguém sabia. Ninguém sabia de nada. Deus veio e revelou tudo. Hoje nós sabemos batizar em nome do Senhor Jesus Cristo. Isso é revelação de selo, irmão. A unidade de Deus, o Senhor Jesus Cristo, o único Deus verdadeiro, é revelação de selo, irmão. Isso é por causa do livrinho aberto. Ter o que temos, isso é a revelação dos selos. E o profeta, depois que ele leu, escreveu, esse livro durante 5 anos.

terminadas. Ele está dizendo que já foram terminadas. 17 de fevereiro de 65. Lá em fevereiro, ele foi distribuído no dia 4 de dezembro. E então as sete eras da igreja foram terminadas, está certo, irmão Vale? Impressas agora. E sei que você vai querer consegui-las, porque respondem uma porção de dúvidas que vocês têm tido no coração. E então, depois disso, bem, vamos procurar abrir os sete selos. Vamos procurar abrir os sete selos.

Você sabe, no livro, quando ele falou abrir, já tinha sido aberto em 63, aqui ele está em 65. Ele queria falar assim, pô no livro, como ele diz aqui na frente. Aqui, ó. Vamos abrir os sete selos. Selos, você sabe, no livro, para que cada um possa ler de forma que queira. Irmão Branco sempre pregava a mensagem, ele mandava pôr impressos. Na época dele eu já colocava impressos. Porque quando você ler, você tem um aproveitamento imenso. Não tem? Quando você vê os selos, passa a fita dos selos, nós somos abençoados, aprendemos. Você vai acompanhando no livro, acompanhando certinho. Mas quando você pega sozinho e para ali, fica, medita, então aquilo vai descendo para a sua alma. Irmão Brana amou isso. Então ele mandava deixar nas fitas e no livro. Como as sete eras, os sete selos, e outras tantas mensagens. Lá na brecha ele fala assim, temos isto em fita e em livros. Graças a Deus. Nós temos em fitas e em livros. E nós estamos aqui com o livro, que é a fita. É a mesma coisa, o livro e a fita. E ele diz, não diga nada fora dessa fita. Porque não sou eu que digo, é ele que diz, abrindo no céu para a noiva de Jesus. Descido do céu, revelado para o profeta. Deus mostrou para ele e ele mostrou para a sua noiva. Oh, que privilégio, gente. Para que cada um possa ler de forma que queira. É tão bom, né? Você pega uma mensagem. Eu gosto de ouvir as fitas. Mas você pega uma mensagem. Mas eu não. Todo dia eu leio, eu gosto de ler. Eu ouvi o meu irmão Billy Paul falando também. Eu quero ler hoje. Você viu naquele vídeo que passou aí? É bom demais. Quem não gosta de ler? Quem gosta de ler aí? Todo mundo gosta, não gosta? A bem-aventurança está bem-aventurado aqueles que ouvem e lê as palavras desta profecia. O profeta mostra aqui que era bem-aventurança tanto ler como ouvir. É bem-aventurado. Então, primeiro, tiramos isto direto da fita, da maneira que foi escrito ou falado.

0: Irmã Brana escreveu direto da fita. Você sabe, pode-se pregar um sermão e uma coisa. É uma coisa. E então escrever um livro é outra. Veja, como no caso tocasse num assunto como se eu lhe dissesse, vocês entenderiam, eu dissesse, agora, a semente da serpente, veja, bem, agora, o leitor deste livro, se tivesse isso, iria querer saber o que é a semente da serpente. Então, na fita, ele fala, você sabe, e a semente da serpente? E às vezes, entrar no outro assunto. Então, aí a pessoa ia ler, e fala assim, mas a semente da serpente, ele queria saber. Então, quando ele falava da semente da serpente, então ele concluía o assunto no livro da semente da serpente. Não é isso? Para a pessoa saber, Mombrana foi Deus através dele, foi detalhista como no Velho Testamento, para deixar bem esclarecido. Eu creio que vai ficar nessa introdução aqui, viu? Que está boa demais, eu estou aprendendo demais. E você também. O que é a semente da serpente? Está vendo? E não saberia se acontecesse de chegar num lugar tal como Priscitom, é uma cidade, não sei de onde é, ou algum lugar assim, e eles achariam que não somos pessoas inteligentes. Mombrana preocupou. Por isso que ele mandou gramatizar. Já pensou, meus its, ites, meu caipira no livro aí? Então, vai para todos os lugares, para o mundo inteiro, pessoas inteligentes vão ler. Vai falar assim, eles não sabem de nada, olha aí. Mas ele teve esse cuidado. Por isso consegui que o irmão Vale me ajudasse um pouco com isto e mantivesse a linha do mesmo pensamento e proporcionasse gramática. E tenho certeza que minha gramática eles seria um mistério para eles. Com certeza, sim, que o irmão Valles é muito bom nisso. Assim que ele é como um... E então, nisso acho que o nosso precioso irmão deve ter conseguido um pouco de inspiração extra, de alguma forma, e disse que ele escrever, que iria escrever uns dois livros por conta própria, como tirado deles. E assim ele escreveu um chamado, creio, o profeta do século XX. Nós já lemos aqui com a igreja. Você tem. E outra, a igreja de Laodiceia, creio, ou algo assim. Então ele gramatizou e escreveu esse livro, o profeta do século XX. Você não tem ele em casa? Foi escrito pelo irmão Nivali, doutor Nivali. Nós vamos ficar de pé. Nós ficou só com a introdução, viu? Mas foi boa demais, graças a Deus. E nós vamos ver domingo que vem, se quiser trazer para nós desfrutar juntos a sua... As eras aí também. Vamos dar glória a Deus por ter esta grandeza. Essa grandeza eterna. Que ninguém do mundo tem. Deus nos deu por sua graça e bondade. Se hoje nós batizamos no nome do Senhor Jesus Cristo... É por causa dessa revelação. Se hoje tomamos a ceia por causa dessa revelação, se hoje somos uma noiva, é por causa desta revelação. Se hoje estamos preparados para ir subir no rápido, é por causa desta revelação. Se estamos aguardando a vinda de Jesus, é por causa desta revelação. Ora, vem, Senhor Jesus. Dá glória a Deus e aleluia.
1: Graças a Deus. Graças a Deus, fomos abençoados em mais uma escola dominical. Senhor, continue mantendo a tua unção sobre nosso pastor, o abençoando sua família, este ministério. Amém, Jesus. Graças a Deus. 15 para as 3 da tarde, companheirismo, 17 horas, a voz do profeta e o culto abençoado da noite. Faz assim pro seu irmão, Deus abençoe. Glória. Deus abençoe. Está encerrado o culto, amém. Glória. Amém. Deus abençoe.

Volte seus olhos para Jesus. A história por detrás do hino. É extraordinário como Deus usa as realidades mais simples para nos ensinar grandes verdades. Entre os milhares de hinos, Volte seus olhos para Jesus ocupa um lugar especial no coração de muitos fiéis. O apelo gentil e a repreensão terna nos impelem a desviar o olhar de tudo e simplesmente volte seus olhos para Jesus. No entanto, poucos sabem que esse chamado para fixar os olhos em Cristo foi feito por uma mulher cega. Nascida em 1864, Helen Lemmel mudou-se para os Estados Unidos por volta dos 12 anos. Desde muito jovem, sua habilidade musical era notada por todos ao seu redor. Em 1907, mudou-se para a Alemanha por 4 anos para fazer um treinamento musical intensivo. Foi lá que conheceu o marido. Juntos, retornaram aos Estados Unidos em 1911. Enquanto esteve na América, serviu fielmente na obra do Senhor. Dedicou-se a compor, arranjar e ensinar canções e hinos da fé. Poucos anos após seu casamento, uma doença trágica a fez perder a visão. Seu marido, recusando-se a cuidar de uma esposa cega, a abandonou. Esse período de dor e perda pesou muito sobre ela. Então, em 1918, Lemmel conheceu um panfleto escrito pela missionária Argelina Linas Trotter. Trotter era uma artista renomada que abriu mão de uma carreira lucrativa para servir ao Senhor no campo missionário. Suas palavras tocaram o coração de Lemmel e ela escreve: de repente, como se me ordenassem que parasse e ouvisse, fiquei parada. E cantando em minha alma o Espírito, estava o refrão. Sem um momento consciente de juntar palavras por palavras para formar rima, ou nota por nota para formar melodia. Estes versos foram escritos na mesma semana. As palavras que tanto cativaram Ellen foram estas: como focalizarmos as coisas do mundo da ótica? Não olhando para as coisas a serem descartadas, mas olhando para o único ponto que deve ser destacado. Volte a visão da sua alma para Jesus e olhe. Olhe para Ele. E uma estranha obscuridade se abaterá sobre tudo que está separado dEle. E o atrativo divino pela qual os santos de Deus são feitos se apoderará de você, pois ele é digno de ter tudo o que há no coração que ele morreu para conquistar. Ele manteve os olhos no Senhor Jesus e continuou a servi-lo fielmente. Ela liderou um grupo coral feminino em muito dos esforços de divulgação do Billy Sunday
Lecionou música no Instituto Bíblico Moody e compôs mais de 400 hinos. Sua vida é um desafio inspirador para todos nós. Embora cega, sua visão espiritual desafiou aqueles que enxergam a manter os olhos fixos em Cristo. Você está cansado, exausto, magoado, confuso ou frustrado? Meu amigo, volte seus olhos para o nosso querido Salvador hoje, e as coisas da terra se tornarão estranhamente obscuras à luz da sua glória e graça.

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Porque assim diz o Senhor Deus de Israel: a farinha da panela não se acabará, e o azeite da botija não faltará, até o dia em que o Senhor dê chuva sobre a terra.

ouvintes amados, Elias entrou em cena antes que a seca viesse. A sua palavra foi uma palavra que contrariou e perturbou Israel, porquanto ele portava um ministério peculiar, especial, vindo de Deus. Ele não estava no ministério simplesmente para acomodar as pessoas na religião, numa organização religiosa. Mas ele estava no ministério, ele tinha um ministério, o qual repreendia, exortava, condenava o pecado até as suas raízes. E ele, como um verdadeiro profeta, não se constrangeu em ferir o pecado do rei e de abrir a sua boca, deixando sair o assim diz o Senhor a respeito do rei Acabe e Jezabel, que tinham se casado ilicitamente, um casamento adúltero para Israel, atraindo assim uma grande maldição sobre o povo de Deus. Agora notemos que ele foi considerado perturbador de Israel. Na verdade, o que perturbou Israel não foi Elias. Quando um povo chega a considerar um profeta de Deus como um perturbador, aquele povo está dizendo que a palavra de Deus está lhe perturbando. E quando a palavra de Deus perturba um povo, é sinal que aquele povo está separado de Deus. Qual seria a mensagem que perturbaria os jactanciosos gentios chamados cristãos desse século? Qual delas? A todas elas está imposto um dever, uma obrigação de não ferir doutrinariamente uns aos outros. Estão se unindo de uma maneira passiva. E se é em Cristo, então tudo está bem. Mas o que está escrito no Velho Testamento é simplesmente para aviso nosso. Tudo aconteceria novamente agora no Novo Testamento. Um certo ministro chegou para o profeta e lhe disse: você está acabando com os ministérios? Você arrasou com o meu ministério? O profeta lhe disse: como assim? Um ministério que a palavra de Deus acaba com ele não merece existir. Não merece existir. Um povo que é perturbado, que não se sente bem, que se perturba com a palavra de Deus, o que está querendo? O que está desejando? Ora, ouvintes amados, nunca, nunca o homem, a mulher, quando se fala o homem, vocês entendem, no sentido geral, abrange o homem, a mulher, não é? Nunca pessoa alguma pôde conseguir estar em paz, nunca pôde conseguir êxito de uma maneira concreta, estando separado de Deus. Quando a palavra de Deus perturba
Você se sente mal com a palavra de Deus porque ela vem contrariando os seus propósitos humanos? Se ela não fizesse isto, ela não seria a palavra de Deus? Então, você fica diante de uma escolha. Ou serve a Deus, ou acata aquela palavra, contrariando sua natureza, seus pensamentos, ou então a rejeita. E quando você escolhe, você determina o seu destino. Então Israel, através de seus dirigentes e de seus dirigentes políticos e religiosos, porque estavam casados, misturados, escolheram a liberdade da carne. Escolheram o erro. Escolheram a mentira. Escolheram a feitiçaria, a prostituição. Vejam só que escolha terrível. Mais tarde eles escolheram a Barabás no lugar de Jesus. E o que estariam escolhendo nesta era? Eles não propuseram estar ao lado de Elias, que era a palavra de Deus naquele dia. Eles preferiram ficar com o grande cenário religioso, as grandes qualidades intelectuais do dia, começando por Zedequias. Acabe tinha um conselho de ministros que falava somente segundo as suas intenções, somente segundo os seus propósitos, só falava bem de Acabe e de Jezabel. Por isso estavam lá em cima, em seus banquetes, em suas reuniões, em seus cultos. Lembrem-se que Caim também cultuou a Deus. Eles nunca deixaram Deus. Eles nunca deixaram de cultuar a Deus e nunca deixarão de fazê-lo. Mas ali estava Elias, como um perturbador, sozinho, isolado, enfrentando a todo o mundo de então com a palavra de Deus. Isto é certo, ele tinha o maior poder de todos os tempos. Ele tinha o assim diz o Senhor. Se não havia nenhum aparelho que fizesse chover, não havia nenhum aparelho que fizesse parar de chover. Mas é certo que a palavra que saiu da boca de Elias fez parar de chover durante 3 anos e meio. Mas, durante aqueles 3 anos e meio de seca, eu pergunto, qual foi a solução que houve? Onde estava o poder daqueles que falavam em nome do Senhor? Para Acabe, daqueles que falavam bem de Acabe? Você nunca quer uma doutrina que vem falando bem de você, que te faz sentir bem por te dar o apoio, um apoio social, um apoio carnal, e que não te perturba, que não contraria a sua maneira vulgar, pecaminosa de viver? Nunca prefira tal doutrina. Se você é sincera, sincero, e deseja mesmo enfrentar a realidade do pecado à luz da palavra, você tem que escolher por si mesma, por si mesmo, uma doutrina que te fira, que faça ferida em você. Você deve preferir uma doutrina que te julgue aqui, enquanto você pode se arrepender e se converter, para que então você não seja condenado com o mundo. Leia os últimos versículos do capítulo 11 da primeira carta aos Coríntios, que se nós julgássemos a nós mesmos, não seríamos condenados com o mundo. E São Pedro disse que é tempo do julgamento começar pela casa de Deus. Agora, a pessoa que estivesse com Elias
estaria de um lado terrível, aparentemente do lado derrotado, fracassado. Daí então, a razão pela qual os olhos humanos não podem escolher estar com um profeta de Deus. O instinto humano, mesmo o instinto religioso, não prefere estar com um profeta de Deus, porque aquele que fica com o profeta de Deus fica num lugar terrível. Tem que estar sujeito a ficar abandonado, tem que estar sujeito a enfrentar a morte, tem que estar disposto a enfrentar qualquer coisa, desprezo familiar, exclusão da sinagoga, para começar, para ficar ao lado de um profeta. Isso não é para qualquer pessoa. Isso não é para quem quer. Isso não é para quem corre. Isso é para quem Deus chama. Agora, naquele tempo, vocês sabem, ouvintes, que havia ali uma viúva. Em 1 Reis, capítulo 17, a partir do verso 8. 1 Reis, capítulo 17, verso 8. Então ali estava uma viúva, em Zarefate. Deus, que estava alimentando Elias, à margem de um riacho, mandava os corvos levar pão e carne para Elias durante aquela seca. O que fez? Suspendeu a sua alimentação, secou o riacho e mandou que Elias descesse à casa da viúva. E lá estava uma viúva esquelética, se acabando, apanhando seus últimos cavaquinhos para fazer um fogo e cozer ali, preparar o último bolo, o último bocado do azeite e da farinha que ela tinha. A seca estava terrível e todos estavam sendo acometidos, tanto justos como injustos. Como o sol vem sobre os maus e os bons, como a chuva vem sobre os maus e os bons, sobre o joio e o trigo ao mesmo tempo, também aquela seca, aquele mal terrível tinha vindo sobre todos. Oh, mas Deus sempre cuida dos seus. Deus tem sempre uma via de escape para os seus. Ele viu ali uma viúva, como tem visto também o seu povo. Ele tem os seus olhos sobre o seu povo. Ele tem os seus olhos sobre esta moça, sobre este moço, essa mulher, este homem, que não se alimenta das coisas efêmeras deste mundo e se encontra às vezes abatido, porque as coisas do mundo não consolam o seu coração, não alimenta suas almas. Oh, Deus tem se lembrado, como se lembrou daquela viúva, como viu que ela iria perecer se ele não a socorresse, porque ela não tinha socorro de outra parte, ela não tinha o socorro dos homens, ela não tinha o socorro do governo de Acabe, ela estava desprezada. Daí então, nós preferirmos estar sozinhos, isolados, ilhados, como João estava na ilha de Patmos. Elias desceu à casa da viúva e ela simplesmente resolveu, decidiu em um determinado instante, quando ele lhe pediu o último bocado que ela tinha. Ela teve que decidir como você tem que decidir agora. Aceitar ou rejeitar, obedecer ou desobedecer ao profeta de Deus. Mas ela escolheu, e a sua obediência interpretou toda a palavra, a sua obediência interpretou todas as escrituras. Ela simplesmente resolveu obedecer, e o resultado foi este: a farinha da panela não se acabará, e o azeite da botija não faltará, até o dia em que o Senhor dê chuva sobre a terra. E a Bíblia diz: e foi ela e fez conforme a palavra de Elias,
e assim comeu ela, e ele, e a sua casa, muitos dias. Da panela a farinha se não acabou, e da botija o azeite não faltou, conforme a palavra do Senhor, que falara pelo ministério de Elias. Se não falhou a seca, a miséria, a fome, pela palavra de Elias, também não falhou a fartura, o azeite, a farinha, pela palavra do mesmo Elias. Fique sabendo que se não falha o inferno a respeito daqueles que rejeitam a palavra de Deus, a sua mensagem no seu devido tempo, também não falha a salvação que Deus tem prometido através da sua palavra. Oh, que coisa tremenda! Que tempo, que tempo glorioso para um, e que tempo horrível, que tempo horroroso para o outro. Que tempo glorioso para aquele que estava no campo e foi tomado, mas que tempo horrível para aquele que estava ali junto com ele e foi deixado. Que tempo glorioso para aqueles dois que estavam na cama, para aquela ou aquele que foi tomado, e que tempo horrível para aquele que foi deixado. Nunca houve uma era tão terrível como esta que estamos vivendo. Porém, nunca houve uma era tão gloriosa como esta. Os profetas desejaram viver esse tempo. Terrível para aqueles que não conhecem a mensagem do seu dia, que não podem receber o profeta de Deus. Porém, gloriosa e maravilhosa, porque isso indica o fim da miséria, o fim da fome, da escassez, da seca, da opressão, da injustiça, do pecado, da licenciosidade, o fim de todas as injustiças, de tudo que é mal. Ouvintes, Deus tem enviado Elias novamente. Se o Espírito do Senhor tem falado aos nossos corações, não desobedeçam, simplesmente obedeçam em nome de Jesus. Amém.

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1: The sermon Questions and Answers on the Seals was delivered on Sunday morning, March 24, 1963, at the Branham Tabernacle in Jeffersonville, Indiana, United States. O sermão Perguntas e Respostas sobre os Selos foi pregada no dia 24 de março de 1963, domingo de manhã, em Jeffersonville, Indiana, Estados Unidos.
2: Holy, and a Sunday, it all was fun.

0: press on forward towards the mark of the high calling in Christ.
1: Muitos de vocês, mais ou menos da minha idade, quando usávamos a lamparina de querosene, vejam, ela acumulava carbono no topo, onde queimava, e, portanto, interferia com a luz. Assim, tem-se de mantê-la sem o carbono, e para que possamos prosseguir para o alvo da soberana vocação em Cristo.
0: It's a great, beautiful morning outside and in.
2: Amen.
0: As this Easter season is approaching now, and we are now coming up to the last seal tonight, the Lord willing.
1: Agora é uma manhã magnífica, fora e dentro, à medida que esta estação da Páscoa se aproxima agora. E estamos chegando agora ao último selo esta noite, querendo o Senhor.
0: And it's a very mysterious seal, very, very, because it's not even mentioned in the scriptures, no word, no symbols, anything to hold on to. It's got to come right direct from heaven.
1: E é um selo muito misterioso, muito, muito, porque nem é mencionado nas escrituras em parte alguma, nenhum símbolo, nada como referência. Tem de vir diretamente do céu.
0: And, it's a kind of a straining hour for me. It has been all week. This is my eighth day in a room, and I noticed in here many in these requests I had to kind of pick out.
1: E esta é uma hora um tanto tensa para mim. Tem sido a semana toda. Agora este é meu oitavo dia numa sala e notei aqui muitos nesses pedidos. Tive que, de certo modo, selecionar.
0: There was many of them that was wanting interviews. I love that. I'd like to give that now. See, but I can't right now, because you understand that what we're trying to do now is find the revelation of the will of the Lord. And see, and then when you have the interview, then it pulls you off over onto another side of something else.
1: Havia muitos que estavam querendo entrevistas, e eu amo isso, eu gostaria de conceder isso agora, veja, mas eu não posso no momento, porque vocês entendem que tudo o que estamos tentando fazer agora é encontrar a revelação da vontade do Senhor, veja. Então, se damos entrevista, então ela nos faz desviar para alguma outra coisa, veja.
0: And like in prayer for the sick. That's altogether different. It's visions and things. You study different. You're anointed different.
1: E então, e como na oração pelos enfermos, que é totalmente diferente. Você são visões e coisas tais. Você estuda diferente e você é ungido diferente.
0: It's just like as the Bible said there, a tree that's planted by the rivers of water. Rivers of water. See? Same water, but there's an outlet comes this way, and this way. Depends on what outlet, it's the same spirit.
1: É exatamente como a Bíblia disse aí, uma árvore plantada junto a ribeiros de água. Ribeiros de água, veja, a mesma água, porém, há uma saída que vem deste lado, e deste lado. Depende de que saída. É o mesmo espírito.
0: Paul, 1 Corinthians 12, did the same thing. Talk about there's many gifts, but it's the same spirit. So you see, if you're working like with one thing, and be changed to come over to this other thing over here, you know what I mean.
1: Paulo, 1 aos Coríntios 12, fez a mesma coisa. Falou a respeito a muitos dons, mas é o mesmo espírito. Assim, veja, se você está trabalhando assim com uma coisa, então ser mudado para chegar a esta outra coisa aqui. Você sabe o que quero dizer.
0: You study down that line, you get the people, and now their hearts are all set. What is these seals, their attention? What is it? Night by night, when I come in here, there's such attention till I have to talk about something else. Just kind of get it quiet, and you see, and then the Holy Spirit breaks forth the seal.
1: Você estuda seguindo essa linha, faz as pessoas, e agora o coração deles está todo focado. Que são estes selos? A atenção deles, que é isso? Noite após noite, quando chego aqui, há uma tensão tão grande que tenho de falar sobre outro assunto, só para que as coisas se acalmem, veja. E então, até que o Espírito Santo abra o selo.
0: And I have to, each night like that, then when you change that to healing or something, see, you, the people's all set on one thing, you can't hardly change it back to the other right away.
1: E então eu preciso toda noite assim. Então, quando mudamos isso para cura ou outra coisa, veja, você, o povo está todo focado numa coisa, quase não se consegue mudar para o outro, logo em seguida.
0: And then also knowing that right among you, things are happening, see? That I know you don't see it. I'm just positive you don't see it. See? And you say, Brother Branham, that's a hard thing for me to say that. I know it is.
1: E então, também, sabendo que coisas estão acontecendo bem no meio de vocês, vejam, que eu estou somente... Eu sei. Sei que vocês não percebem isso. Vejam. Estou convicto de que vocês não percebem. Vejam. E você diz, irmão Branham, o irmão dizer uma coisa dessas é duro. Eu sei que é.
0: Well, look, let me just say this now. I suppose this is just tapes for ourselves and so forth. But let me say this, see, that you don't get it, see, and you're not supposed to get it. So don't try to interpret anything, see. Don't try to put your interpretation to it, you only get further away.
1: Mas vejam, permitam-me só dizer isto agora. Suponho que estas fitas são somente para nós, e assim por diante. Mas permitam-me dizer, vejam, que vocês não entendem, vejam. E não é para entenderem. De modo que não tentem interpretar nada, vejam. Não tentem colocar sua interpretação. Vocês somente se afastam mais.
0: Just take my advice if you believe me now. Amen. If God has given me favor in your sight, and you know that them revelations and things, I've been here with you a long time.
2: Amen.
0: And it's always been right. And now to double prove it right, it hooks right in with the Word. See? So you know it's thus saith the Lord.
2: Amen.
0: It's exactly, see, it's proved to you.
1: Somente sigam meu conselho, se creem em mim agora, se Deus me concedeu cair na graça de vocês. E vocês sabem que essas revelações e coisas tais, eu tenho estado aqui com vocês há bastante tempo, vejam, e tem sido sempre certo. E agora, para provar duplamente que está certo, encaixa-se direitinho com a palavra. Estão vendo? De modo que vocês sabem que é assim, diz o Senhor. Exatamente. Vejam, está provado para vocês.
0: Now, take my advice as your brother. Don't put your own interpretation in anything. You just go on and live a good Christian life. Because you'll only wind yourself away from the real thing when you do it. You'll only wind your way away from the thing.
1: Agora siga meu conselho como seu irmão. Não coloque sua própria interpretação em nada. Somente continue vivendo uma boa vida cristã, porque somente irá se afastar da coisa verdadeira se o fizer. Está vendo? Você somente irá numa direção que o afasta novamente da coisa.
0: And all of you are conscious and knows that there's something mysterious happening. And it is happening. And I know what it is. Now, I'm not saying that. It's the grace of God that lets me know that what it is. It's something that's tremendous.
1: E todos vocês estão conscientes e sabem que há algo misterioso acontecendo. E está acontecendo. E eu sei o que é. Agora, não estou dizendo isso por capricho. É a graça de Deus que me permite saber o que é. É algo que é tremendo.
0: It's gone right now, and there's not a way in the world for you to see it. And it's but so help me with this Bible in my hand. I know what it is. It's been told you before. So just don't try to put any interpretation, but just believe me as your brother. See, we're living in a great hour.
1: E se deu agora mesmo, e de jeito nenhum há como vocês verem isso. E é eu, mas digo solenemente, com esta Bíblia na mão, que sei o que é. Foi-lhes dito antes. Assim, simplesmente não tentem colocar nenhuma interpretação, mas somente creiam em mim como seu irmão. Estão vendo? Estamos vivendo numa grande hora.
0: We're living in a time where the... Well, where you just be real humble, be a Christian, try to live for God and live honest with your fellow man, and love those who don't love you. Don't try to make any, see, you do, you only make it a mysterious something and mess the real program of God up.
2: Right.
1: Estamos vivendo num tempo onde o... Bem, estamos... Agora, somente seja bem humilde, seja um cristão e tente viver para Deus. E viva honestamente com seus semelhantes e ame os que não o amam. Não tente fazer nenhuma... Veja, você faz... Você torna isso uma coisa misteriosa e estraga o verdadeiro programa de Deus. Está vendo?
0: Yesterday afternoon, something happened in my room. And I'll never be able to leave it, you see. And so, you... And about 2 weeks ago, something happened. I'll never be able, as long as I live on this earth, I'll never be able to get away from it, see.
1: Ontem à tarde, algo aconteceu em meu quarto que irei, nunca poderei deixar isso, veja. E assim você, e há cerca de 2 semanas, algo aconteceu. Eu nunca poderei, enquanto viver nesta terra, eu nunca poderei me afastar disso, veja.
0: And so, but the church, you're not supposed to know these things, so don't, but no interpretation to anything, see. You just go ahead and just remember what you're told, live a Christian life, go to your church.
1: E assim, todavia, a igreja não é para vocês saberem dessas coisas. Assim, não coloquem nenhuma interpretação em nada. Estão vendo? Simplesmente sigam em frente e se lembrem do que lhes foi dito. Vivam uma vida cristã. Vão à sua igreja.
0: Be a real light wherever you are and just burn for Christ and tell the people that how you love him and just let your testimony be with love all the time with the people. See?
1: Sejam uma verdadeira luz onde quer que estejam e ardam por Cristo. E digam às pessoas como o amam. E seja seu testemunho com amor o tempo todo com as pessoas. Estão vendo?
0: If you don't, you twist yourself out into something there and then you're off a beaten track. The every time you've tried to do it, you've done that. See? So just don't try to make no interpretation.
1: Porque, se não fizerem assim, vocês se enredarão com alguma outra coisa por aí. E então estarão fora do caminho trilhado. Vejam, toda vez que tentaram fazer isso, aconteceu assim. Estão vendo? Assim, não tentem dar nenhuma interpretação.
0: And especially night when that seal becomes up in front of you. See? Just don't try to interpret it. You just go ahead and just be humble and go right on with the same plain message.
1: E especialmente esta noite, quando esse selo for apresentado diante de vocês, vejam, não tentem interpretá-lo. Apenas sigam em frente e sejam humildes e continuem exatamente com a mesma mensagem simples.
0: Aí você diz, Brother Branham, is that we being the Church of the Living God, shouldn't we? Well, as I was trying, look here, I want to say, well, why can't I? I ought to have, no, I don't.
1: Agora você diz, Irmão Branham, é isso, nós, sendo a igreja do Deus vivo, não devíamos... Bem, como eu estava tentando, veja aqui, quero dizer, diz, bem, por que não posso? Eu deveria ter... Não, agora não.
0: Remember, I'm saying this for your good. See, I'm saying this so that you'll understand. If you believe me, now listen to what I tell you.
1: Lembrem-se, estou dizendo isto para o seu bem. Vejam, estou dizendo isso de modo que entendam. Se creem em mim agora, escutem o que lhes digo. Estão vendo? Estão vendo?
0: Now here. Now here's a post. And that's, we have called that a listening post. See? And in it's got radio. See? And there's warnings and things can be done. Like a sword in your hand. See? It can pick from the evil or pick from only as it's, it gets its message. See?
1: Agora aqui está um posto e esse é, nós o chamaremos de posto de escuta, veja. E nele tem rádio, veja, e há advertências e coisas que pode se fazer. Como uma espada em sua mão, veja, ele pode captar da parte do mal ou captar somente conforme seu, recebe sua mensagem, veja.
0: Now, but now, for instance, to the ordinary man, there's been so much... Cults and clans rise up over little outpourings of the Spirit until people get all worked up in a bunch of stuff, go out and start another little move and, you know, and think, see, you don't want to do that now. See, now just remember, just stay the way you are.
1: Agora, mas agora, por exemplo, para o homem comum, tem se levantado tantas seitas e clãs devido a pequenos derramamentos do Espírito, a ponto que o povo fica todo inquieto com um punhado de coisas. Sai e dá início a outro pequeno movimento e você sabe, coisas tais, está vendo? Mas você não vai querer fazer isso, está vendo? Agora lembre-se, somente permaneça da maneira que está. E você diz, bem, o Senhor mostra... Não, agora tome cuidado, veja.
0: Look here, let me show you something. See? Did you know there's 10,000s of voices in this room right now? Literally voices of people that's coming through the electronic waves of radio.
1: Olha aqui, permita-me mostrar-lhe uma coisa. Veja, sabia que há 10,000 vozes nessa sala agora mesmo? Literalmente, vozes de pessoas que estão vindo através das ondas eletrônicas do rádio.
0: Why don't you hear them? They're voices. Is that right? They're waving right through here now. There's people's forms and bodies moving right through this room now.
2: Hallelujah!
0: Is that right? Well, why don't you see them?
1: Por que você não as ouve? São vozes, está certo? Elas estão passando bem por aqui agora. Há formas de pessoas e corpos se movendo através desta sala agora, está certo? Bem, por que você não as vê?
0: They're here.
2: Amen.
0: Actual voices, like my voice. Well, why don't you hear it? See? It's got to strike something first.
3: That's right.
0: To reveal it.
3: Amen. That's right.
0: See? Now you understand?
1: Está vendo? Elas estão aqui. Vozes reais como a minha voz. Bem, porque você não as ouve? Está vendo? Tem de chegar a alguma coisa primeiro para isso revelá-las. Está vendo? Agora você entende?
2: Amen.
0: I just don't interpret nothing. If God wants you anything, He'll send it to you. See? So just be real, real solid now. Hold still. Something has happened. And now, just be real. You understand what I mean, don't you?
1: Agora, não interprete nada. Se Deus quiser que você saiba algo, Ele o enviará a você. Está vendo? Assim, seja muito, muito firme, então. Fique quieto. Algo aconteceu. E agora somente seja bem... Entende o que quero dizer? Não entende?
0: And just be... Don't try to make yourself odd to be a Christian because you take yourself away from God. And you... If you can understand it, this is that third pull. You should have caught that the other day.
1: E somente seja... Não tente se tornar estranho para ser cristão, porque você se afasta de Deus. E você se podem entender.

0: Desse modo, recordem, não haverá personificação como houve com as outras duas. Estão vendo? Assim, isso é o quanto vocês devem saber agora. Somente recordem que, veja, agora há algo acontecendo nesta sala. E há algo aqui.
1: There's actually in this room angels.
2: Amen.
1: Voice of God.
2: Amen.
1: But how do you can't, if you can't hear the natural voice without something to stand out, how are you going to hear the spiritual voice?
0: Há de fato nesta sala anjos, voz de Deus. Está vendo? Mas como você não pode, se você não consegue ouvir a voz natural sem algo para transmiti-la, como vai ouvir a voz espiritual?
1: You might make believe that somebody's singing this certain song that might not even be there, see? But when it actually strikes the crystal that it's supposed to strike, then it gives a true interpretation and vindicates it by showing the picture. See what I mean?
0: Agora você pode fingir que alguém está cantando certa canção. Ela talvez nem esteja aí, veja. Mas quando isso realmente incidir sobre o cristal que deve atingir, então dá uma verdadeira interpretação e mostra. Vindica-o ao mostrar a imagem. Está vendo o que quero dizer?
1: Now the Spirit of God, when it speaks to the true word, it vindicates itself to show itself that it's right. You understand now? All right. Now, let's pray just again.
0: Agora, o Espírito de Deus, quando fala através da verdadeira palavra, vindica a si próprio para mostrar ele próprio que está certo. Vocês entendem agora? Muito bem. Agora vamos orar novamente.
1: Heavenly Father, we're about to open the lids of this book and as a physical part of trying to give back to what you have opened to us in the spiritual realm. And now I pray, God, that you'll help me to give the right interpretation to these questions, that it might be said that they are there to help the people. They are to give them understanding.
0: Pai Celestial, estamos a ponto de desabrir as capas deste livro e como a parte física de tentar entregar conforme o que tu abriste para nós no campo espiritual. E agora eu rogo, Deus, que tu me ajudes a dar a correta interpretação a estas perguntas, que possa ser dito que elas são para ajudar as pessoas. Elas são para lhes dar entendimento.
1: And I pray that you'll give to me understanding that I might send it out to your people, that they might have understanding, that together we might live to the glory and honor of God. Through Jesus Christ's name, amen.
0: E rogo que tu me des entendimento para que eu possa transmitir ao teu povo, para que possa ter entendimento para que juntos possamos viver para a glória e honra de Deus através do nome de Jesus Cristo. Amém.
1: Now, I just want to say that. And I thought this thing here controlled those tapes, but it doesn't, see. And this is a desk light. And I thought the tape control used to be here. But I was told that just make motion to the brethren in the room there, the recording room, and they'd know when to stop tapes and when not.
0: Agora, eu só queria dizer isso. Eu achei que esta coisa aqui controlasse essas fitas, mas não controla, veja. E isto é uma luz de púlpito. E achei que o controle da fita ficasse aqui, mas foi-me dito para somente acenar para os irmãos na sala ali, na sala de gravação. E saberiam quando parar as fitas e quando não.
1: See, the tapes has a worldwide ministry. Everywhere, see? Everywhere. It goes in all kind of languages and everything. So there's things that we'd say right here, we wouldn't say somewhere else. You see, that's the reason it would stop it.
0: Veja, as fitas têm um ministério mundial em toda parte. Veja, em toda parte. Entram em todo tipo de línguas e tudo mais. Assim, há coisas que nós diríamos aqui neste lugar que não diríamos em algum outro, veja. E é por isso que a paramos.
1: Now, answering questions is quite a thing. So, in answer to this, most of the questions...

67 a seguir, o profeta disse: agora somos herdeiros de todas as coisas. Está certo? Somos herdeiros de todas as coisas. A Bíblia acabou de dizer isso aqui. Somos herdeiros de todas as coisas, de tudo. Não a possuímos ainda, mas é nossa. Amém. Oh, glória! Não possuo um centímetro de terra, mas mesmo assim é toda minha. Claro, é tudo nosso. Pertence ao povo, à igreja, os crentes. A noiva de Cristo possui cada partícula dela. A Rússia lutando por ela, os Estados Unidos lutando por aquilo, e este lutando por isto e isto lá, e então nos chamam de loucos. Fiquem tranquilos, mesmo assim vocês a possuem. Amém. Mesmo assim, todos serão herdeiros dela. Então, que eles briguem e se explodam-se. Ela nos pertence. Somos nós que a teremos. Eles nem pensariam nisso, mas mesmo assim a teremos. Mesmo assim a teremos. Quem teria pensado que aquele pobre velho lá em cima, com aquele gadinho magro e ossudo no topo da colina, possuía tudo aquilo? Toda a Palestina pertencia a ele. Sim, Senhor. Assim, quando chegou a hora da prova para ele, Deus provou estar com ele. Ele pegou aquele punhadinho de homens e foi lá e matou cada um deles e trouxe de volta sua possessão. Amém. Eu gosto disso, porque ele colocou sua fé na promessa da rocha de Deus. Precisa disso. Ele não fez outra fundação, não se uniu a uma organização ou conseguiu algo assim. Ele colocou sua fé nessa promessa. Amém. É isso, nossa promessa. E aí ele marchou adiante, espada enferrujada ou não enferrujada, não fazia diferença para ele. Sua fé estava apoiada na promessa. E quando você vem para receber oração, se quer salvação, se quer cura divina, não importa o que seja, se você é crente, é herdeiro de toda promessa. Assim, coloque sua fé na promessa e siga em frente. Diga a Satanás: devolva, devolva, é minha. Não o deixe iludir você. Fique aí mesmo na fila. Ele a devolverá. Deus disse que devolveria. Então ele tem de fazê-lo. Essa é a sua autoridade. Isso mesmo. Herdeiro de todas as coisas. Ele ficou naquela fundação, palavra prometida. Ele tinha um herdeiro. Ele era o herdeiro. Por isso sabia muito bem, Senhor, depois que a promessa foi vindicada a ele, ele teve companheirismo, então com o prometedor.
gosto disso. Depois que Deus fez a promessa, e então, veja, Abraão nunca teve um teste antes. Então ele, desse tipo, assim, ele sabia que tudo lhe pertencia, e essa era a promessa. Todavia, nunca havia tido de lutar contra um exército. Ele não sabia nada sobre isso. Ele não era um homem treinado para lutar. Abraão não era lutador, era fazendeiro. E Abraão não podia fazer nada, pois ele não era soldado. Seus homens não eram soldados, eram fazendeiros. Então a única coisa que ele podia fazer era só tomar a promessa de Deus, colocar sua fé na promessa e se mexer, ir atrás dela. Então, quando Abraão viu isso e recebeu essa promessa, e vemos que Deus a vindicou a ele, que ele cumpre mesmo sua promessa. Amém. Aí está. Se você ainda não recebeu o Espírito Santo, não sabe nada sobre ele, e algo em seu coração lhe diz que você o quer, fique aí mesmo. Essa é a vida eterna. É disso que você é herdeiro. Fique firme aí e encare bem Satanás e diga: você é o ladrão, é você. Vim possuir aquilo pelo que Jesus Cristo morreu, para eu ter. Agora, devolva, saia do meu caminho. Então, de repente, o Espírito Santo se derramará sobre você. Então algo acontece, algo acontecerá. O que é? Deus indicou que ele cumpre a sua palavra. Exatamente. Então veja, então depois que você vê que a palavra lhe é vindicada, que você está salvo, que tem o Espírito Santo, então o quê? Abraão conquistou a vitória. Aqui veio ele marchando de volta. Ele estava indo com sua fé na palavra que podia trazer de volta o que tinha perdido. E aqui voltou ele com isso, marchando a marcha do vitorioso. É o mesmo que você pode fazer. Se não tem a vida eterna, peça a Deus, confesse seus pecados, creia no Filho de Deus, aceite o batismo do Espírito Santo e diga: Deus, vim buscá-la, estou aqui para recebê-la. Então você volta a marcha do vitorioso, você a tem, amém, só brilhando. Que coisa! Os pássaros cantam diferente, e todos, então você ama todos, aquele velho ódio, malícia, contenda, acabaram, ama todos. Oh, você está desfrutando muito, cantando, gritando, louvando a Deus, não importa o que alguém diga sobre você, está tudo bem, com certeza, na marcha do vitorioso. Então, quem saiu ao encontro dele? Quem saiu ao encontro dele? Melquisedeque. Melquisedeque lhe saiu ao encontro depois que ele teve sua palavra vindicada. Melquisedeque é aquele que lhe deu a palavra.
Então ele colocou sua fé na palavra, obteve a vitória e retornou. Então teve companheirismo. Amém. Agora você também terá. Sua palavra se tornará algo novo para você. Seja quando for que receba o batismo do Espírito Santo. Que coisa! Você diz, não consigo ver estas coisas. Não creio em gritar. Não creio em falar em línguas. Não creio em cura divina. Isso só mostra que você nunca teve a vitória. Isso mesmo. Mas uma vez que tem a vitória, então você o tem. Sim, Senhor. Então você pode gritar. Vocês viram o que antes eu achava sobre dançar no Espírito. Ao ver alguém se levantar e dançar no Espírito, agora tenho visto que se zombam disso, mas também tenho visto o que é verdadeiro. Assim fui descobrir porque as pessoas podiam dançar no Espírito. Bem, nunca vi um se desviar, nunca vi um agir imoralmente. Eu sempre vejo tão decentemente e com ordem e doçura, e até pecadores correrem para o altar em serem salvos. Quando isto está acontecendo, bem, eu me perguntava por que era assim e fui descobrir que é vitória. Davi dançou diante do Senhor quando trouxeram a arca de volta ao seu lugar de descanso. Amém. Quando Davi viu a palavra, como estava então, com as tábuas de pedra trazida de volta ao seu devido lugar, Davi regozijou-se e dançou no Espírito, dando voltas e mais voltas, porque ele viu a palavra de volta em seu lugar. Amém. O que o mundo precisa não é do que procede de algum seminário, alguma confusão teológica, mas de um antiquado pregador enviado por Deus atrás do púlpito com a palavra, vendo Deus vindicá-la, provar. Então Davi disse, glória a Deus, é isso. E deu voltas e voltas e voltas e voltas. Sua arrogante esposa sentada lá, sendo filha do rei, disse, ora, ele me envergonha. E Davi disse, não gostou disso? Então veja, e girou de novo. Sim, que coisa, como ele desfrutou. Sabem, Deus olhou lá do céu e disse, Davi, você é um homem segundo o meu coração. Estão vendo? Estão vendo? Por quê? Ele tinha perdido todo o orgulho, tinha perdido todo o seu. Porém, era casado com a filha de um rei, mas isso nem foi considerado então. Ele sabia que estava familiarizado com o possuidor dos céus e da terra. E aqui estava a palavra de Deus voltando entre eles. E Davi estava tão feliz que dançou. Ele dançou o quanto pôde. Miriam pegou o pandeiro e saiu pela margem dançando do outro lado, depois de atravessar o Mar Vermelho e ver seus inimigos se afogarem. Então ela pôde dançar no Espírito quando viu os inimigos mortos que a tinha
atormentado. Então ela dançou no espírito. Isso mesmo. Agora vejam, depois que a batalha ganha, então a glória de Deus desce. Agora vemos que ele se encontrou com ele depois da promessa ser vindicada. Ele teve companheirismo. Melquisedeque saiu para abençoar Abraão e disse: bendito seja Abraão e bendito seja o Deus de Abraão, o possuidor dos céus e da terra. Oh, que coisa! Como gosto disso, a promessa do crente. Você diz, o que isso tem a ver conosco? A cada crente, a promessa do crente é a vida eterna. A promessa do crente é vida, alegria, paz, longanimidade, benignidade, paciência, frutos do Espírito, cura divina. Quase uma dúzia de coisas que tenho anotado aqui, que são suas posses, pertence-lhe, mas você não pode tê-lo até que lute por ele. É seu tudo que se vê, todas as coisas temporal que se vê, me pertence. Deus me deu, pois através de Cristo ele me deu, e coisas invisíveis me pertencem. Amém. Gosto disso. O que se pode ver como cura divina, e tal, isso é bom. Somos gratos por isso. Mas o invisível. Deus os abençoe, em nome do Senhor Jesus Cristo. Amém.

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0: Amém. Bom dia com Jesus, crianças! Como vocês estão?
1: Ótimo, aleluia!
0: Estamos ótimos, aleluia! E hoje está frio? Está friozinho, não está? Está friozinho, muito bom. É bom estarmos juntos mais uma vez na casa do Senhor. Olha aqui, ó, nós vamos ler aqui, o irmão Brana falando para nós, uma perguntinha que o irmão Brana fala na mensagem, o livro da vida do Cordeiro. O irmão Brana faz uma pergunta assim para você, ó. Note quantos aqui dentro esta manhã são cristãos? O irmão Brana pergunta, você é um cristão? Você é um cristão?

Aqui dentro esta manhã são cristãos. Bom, Brana pergunta: você é um cristão? Você é um cristão? É cristã? Levante a mão, quem é um cristão? Quem é uma cristã? Levante a mão bem alto assim, ó. Eu sou um cristão. E o que um cristão faz? Hã? Ele é um adorador? É? Poderia levantar suas mãos, só levantem suas mãos, sou cristão. A irmã Branham falou assim, ó, louvado seja Deus por você ser um cristão. Como se tornaram cristãos? É, como que se torna um cristão? Como que se torna um cristão? É uma pergunta que a irmã Branham faz para nós. Quem sabe responder? Como que se torna um cristão? Hã? Ai, olha, hoje eu vou ser um cristão. Será que é assim? Hã? Ó, como se tornaram cristãos? A irmã Brana diz, ó, porque você disse, eu quero se tornar um cristão? Porque você buscou a Deus com lágrimas? Porque Deus, pela graça, o chamou. Tá vendo? Como que se torna um cristão? É Deus que nos chamou e nos tornou um cristão, viu? Olha como nós devemos ser tão agradecidos. Ó, vamos colocar no nosso coraçãozinho, não se torna um cristão. Papai do céu te escolheu para ser um cristão, viu? É bom, tá vendo? Lá na escola não tem um monte de meninas lá na escola que estuda com vocês? Tá vendo? E elas não foram escolhidas para ser uma cristã, e você foi, viu? Você foi escolhida para ser uma cristã, você foi escolhido para ser um cristão, viu? Como nós devemos ser agradecidos a Deus, Papai do Céu te escolheu. Quantas pessoas moram ali perto da sua casa? Muitas, não tem? Não tem muitas pessoas? E o Papai escolheu você e não escolheu eles, viu? É bom nós termos essa consciência. Somos cristãos porque o Papai do Céu nos escolheu, viu? Olha a gratidão que tem que estar no nosso coraçãozinho. Não porque você o buscou, mas porque Ele, Papai do Céu, que te buscou, viu? Coloque no seu coraçãozinho. Olha, agora eu queria ler aqui, ó. Parte do parágrafo 65 da mensagem O Dia da Vitória. Antes de nós lermos aqui, ó, queria que você prestasse atenção. O Mombrana fala assim, ó, para você, ó. E quando parece que tudo está errado, parece que tudo está errado, é porque Deus está te dando uma prova. Fala comigo, fala comigo. E quando parecer que tudo está indo errado, é porque Deus está dando uma prova. Nós somos pequenininhos ainda, somos menininhos e menininhas pequenininhos, mas nós já devemos crescer com esta consciência, tá vendo? Olha, é tão bom que nós crescemos assim, ó, com esta consciência, que se está dando tudo errado, olha, é tanta prova, é dificuldade, às vezes vem doença, tá vendo? Mas olha aqui, vamos continuar aqui, ó. É porque Deus está te dando uma prova. Agora, presta atenção. Quando você estiver passando por essa dificuldade, lembra disso aqui, ó. Ele, Papai do Céu, tem confiança em você. Tá vendo? Ele não tem de te mimar por aí. Você não é uma planta sensível de canteiro, um híbrido. Você é um cristão verdadeiro. Viu a pergunta que nós fizemos? É? Você é um cristão? Você levantou a mão, eu sou um cristão. Você é um cristão porque você quis ser um cristão? Não, porque o Papai do Céu te escolheu. Então, quando nós estivermos passando por algumas dificuldades, você não vai esquecer disso. Olha, você não é uma plantinha de estufa que tem que mimar. É um híbrido. A irmã Morana fala assim, ó, você é um cristão verdadeiro. Papai do Céu tem confiança em você, viu? Você é um cristão verdadeiro. E Deus está te dando um teste. Ah, que bom.
nós aprender isso aqui desde pequeno,

0: Sou um menininho pequeno, estou crescendo, né? Uns já crescem e vai lá para a escola dos jovens, né, irmão Lucas? Irmão Lucas fez 13 anos hoje. É, irmão Lucas, daqui a pouquinho, né, irmão Lucas? Então, não esqueça disso. Quando acontecer algumas provas, é o Papai do Céu te testando. Por quê? Porque ele confia em você. Porque você não é uma plantinha de estufa, viu? Papai do Céu confia em você. Ó, veja. Deus está te dando um teste, veja o que você fará com isso, amém. Não é de se admirar que Pedro disse, essas provas de fogo, ora, elas são mais preciosas do que o ouro. E muitas vezes nós excitamos, ó, bem, eu somente vai reclamar, murmurar, hã? Bem, aquilo é algo que Deus te dá para vencer. Ele sabe que você fará isto e ele coloca sua confiança em você. Não esqueça disso. Você é um cristão? Quem é um cristão? Levanta a mão aí. Levanta a mão bem alto. Olha, nós somos um cristão. Por quê? Porque nós choramos? Porque nós pedimos? Não, é porque o Papai do Céu te escolheu. Pronto. Olha a gratidão. Papai do Céu me escolheu para ser um cristão. Então, quando você estiver passando por algumas provas, não esqueça disso. Papai do Céu tem confiança em você, viu? Por isso que ele te deixa passar por aquelas provas. E ele sabe que você é um cristão. E ele está com você. Então não esqueça disso. Guarde um coraçãozinho. Dia da vitória 65. Parece que tudo está errado. Não. É só Papai do Céu te dando um teste. Por quê? Porque ele confia em você. Ah, é bom, não é? É bom você ter essa certeza no seu coraçãozinho. Vamos orar? Vamos todos nós aqui na frente. Nós vamos falar com o Papai do Céu. Nós vamos orar. Depois eu quero ver o trabalhinho de vocês. E nós vamos ver um pouquinho sobre a Santa Ceia. Vamos todos nós aqui na frente olhar, falar com o Papai do Céu.
1: Deus. Pai Celestial, muito obrigado por mais esse dia. Oh, Deus, abençoe essa noite, a noite que a gente teve. Oh, Deus, abençoa cada um que está aqui, que todo mundo que esteja aqui possa sair mais alegre do que entrou. Oh, Deus, abençoa os que estão nos hospitais, a família do pastor Clamar Barros, em nome do Senhor Jesus Cristo. Amém.
2: Senhor Jesus, Pai Celestial, muito obrigado por esse dia que o Senhor está nos dando. Ó, Senhor, que o Senhor abençoe a escolinha das crianças, a escola dominical, o companheirismo, o culto da noite. Ó, Senhor, que o Senhor abençoe o irmão Levi, o irmão Daniel, o pastor Clamar, seu ministério, sua família. Ó, Senhor, que o Senhor abençoe aqueles que estão nos hospitais, aqueles que estão enfermos, aqueles que não puderam vir. Ó, Senhor, que o Senhor abençoe todos. Em nome do Senhor Jesus Cristo, amém.
3: Ó, Deus, muito obrigado, Senhor. Abençoe cada um de nós. Abençoe pastor Clamar, seu ministério, sua família, sua esposa. Ó, Senhor, abençoe aquele que está nos hospitais, que não pode vir, Senhor. Ó, Deus, todo mundo todo, Senhor. Ó, Deus, que serva no possa nos abençoar, Senhor. O Senhor possa nos santificar. Ó, Senhor, abençoe a Santa Ceia de hoje, Senhor, à noite. Abençoe o companheirismo, Senhor. Ó, Deus, muito obrigado, Senhor. Em nome do Senhor Jesus Cristo. Amém.
4: Senhor Jesus, Pai Celestial, muito obrigado por mais esse dia, por mais essa noite de sono. Senhor Jesus. Senhor Jesus, muito obrigado por essa família maravilhosa que eu tenho, Senhor Jesus. Senhor Jesus, muito obrigado pelo

0: que está hoje aqui, Senhor Jesus, a família dessas pessoas que estão aqui, Senhor Jesus. Senhor Jesus, ajude os enfermos, as pessoas que não puderam vir, as pessoas que estão internadas, as pessoas que estão nos hospitais, Senhor Jesus. Senhor Jesus, muito obrigada por tudo, Senhor Jesus. Em nome do Senhor Jesus Cristo, amém.
1: Ó Deus, grandioso Pai Celestial, Senhor, muito obrigado por esse dia maravilhoso, Senhor, nós está provendo, Senhor. Muito obrigado pela noite de descanso para cada um de nós, cada um de seus filhos, Senhor, que não deixe faltar pão na mesa deles, Senhor. Ó Deus, muito obrigado por esse dia, Senhor. Abençoe essa Santa Ceia, Senhor. Abençoe o irmão Levi que está dando essa aula, Senhor, para cada um de nós, Senhor. Ó Deus, abençoe os que estão enfermos, Senhor, nos hospitais. Tira isso deles, Senhor, e traga-os para cá. É o que eu te peço e te agradeço. Em nome do Senhor Jesus Cristo. Amém.
2: Te agradecemos, Senhor, por mais uma vez estarmos aqui, Senhor, para te adorar, te glorificar, te agradecer por tudo, meu Deus. Muito obrigado, Senhor. Muito obrigado, Pai, por tudo, meu Deus. Não sabemos como te agradecer, Senhor, pelas bênçãos, por tudo, ó Pai. Muito obrigado, Senhor. Agradecemos por mais um dia, podemos levantar a cama para vir aqui te adorar, te glorificar, te agradecer, Senhor. Abençoa aqueles que não puderam vir, estão nos hospitais, estão pela internet, seja onde for, Senhor. Ó Deus, que o Senhor guie um anjo, Senhor, até os lugares que estão com os hospitais, Senhor, as pessoas, cura as pessoas, ó Deus. Que elas possam vir para a igreja, Senhor. Ó Deus, abençoa a família do irmão Levi, abençoa a família do irmão Daniel, abençoa a família do meu pastor, Senhor. Ó Deus, abençoa a família de cada um de nós, Senhor. Abençoa a cada um de nós, ó Pai. Nos dê uma bênção, uma boa bênção nesse domingo, Senhor. Santa Ceia. Abençoa o companheirismo, abençoa o culto da manhã, o culto da noite. E o restante desse dia, Deus, eu entrego nas suas mãos, ó Pai. Eu te peço e agradeço. Em nome de Jesus. Amém.
3: Amém. Vamos todos nós colocar de pé e nós vamos orar juntos. A oração que Jesus nos ensinou em São Mateus. Vamos

0: A terra como no céu.
1: E o clássico da dias da hoje. Perdoa as dívidas.
2: Assim como nós perdoamos nossos devedores. Não nos deixes cair em tentação.
3: Mas livra-nos do mal. Porque teu é o reino, poder e a glória para sempre. Amém.
4: Amém. Graças a Deus. Vamos cantar um pouquinho, vamos. Toda noite, todo dia, anjos cuidam de quem? Os anjos cuidam de quem? Hã? Cuidam de mim, cuidam de você, cuidam de todos nós. Vamos bem forte cantar esse corinho?

0: Amém. Muito obrigado. Podeis assentar. Deus abençoe todos vocês. E olha, quem fez o trabalhinho dessa semana? Levanta a mão. Ah, fez? Vocês fizeram? Sim. É. Que era para fazer mesmo? Ah? É cinco ordenanças? Ah? São cinco, não são? São cinco ou são três? Eu acho que é cinco, hein? Quem acha que é cinco, levanta a mão. Cinco. Só eu que errei. Quem acha que é duas, levanta a mão. Duas. Quem acha que é três, levanta a mão. Olha, todos vocês acertaram. Então eu errei, então? Não são cinco, são três. Qual é a primeira? Só para os meninos. Primeira. Hã? Ah, qual é a segunda, meninas? Hã? Pera aí. Qual que é a primeira? Primeira. Começa com batismo. Depois? Santa Ceia. E depois? Ah, então vocês acertaram. São três ordenanças. É. Hein, irmão Lucas, vamos lá em Santo Antônio do Amparo. Será que o irmão Lucas está lá ou está em Pouso Alegre? O irmão Lucas está lá em Santo Antônio do Amparo. É. O irmão Lucas fez 13 anos e já quer sair da escolinha só porque fez 13 anos. Vê se pode, né, irmão Lucas? Passou tão rápido, não é, irmão
1: Pode.
0: Lucas? Bom dia com Jesus.
1: Bom dia com Jesus.
0: É, antes do irmão Lucas falar, vamos ver um vídeo? Vamos? Vamos? Vamos ver, tá no jeito ali? Tá? Vamos ver lá o vídeo.
2: Bom dia, irmãos. Hoje eu vou ler a mensagem 1 em 1 milhão, do parágrafo 84 ao 87. É Cristo morreu por você e você transplantou do mundo para Cristo. Tudo que você tem necessidade está em você, através do batismo com o Espírito Santo. Não é isto? Correto. Agora, a única coisa que você tem que fazer é somente começar a beber daquilo.
3: E à medida que a árvore suga, ela começa a soltar suas folhas, seus brotos produzindo seus frutos cada ano. O fruto não está no chão, o fruto está na planta. Quantos compreendem isso? Digam amém. Então veja, o fruto está na planta, e cada planta tem que beber da sua fonte, enquanto a chuva cai da vida daquela planta, para dela beber. E à medida que ela bebe, ela cresce. Ela cresce até se tornar um broto completo, exatamente como a igreja tem florido nesta era. E à medida que bebemos, crescemos. Porém, se a planta se recusa a beber, então a planta não pode crescer.
2: Creia você nisso agora, individualmente. Amém.
0: Creia nisso agora, individualmente. Quem vai dizer igual a ele? Amém! Quem vai dizer bem forte? Amém! Isto, irmão Lucas. O que irmão Lucas fala para as crianças? Um conselho para as crianças.
1: Deus abençoe, irmão Levi. O som
0: Amém?
1: está saindo?
0: Sim, perfeitamente.
1: Amém. Hoje eu estou despedindo e eu queria comentar um pouco em cima desse parágrafo 85 de 1 em 1 milhão para as crianças. Aqui o irmão Brana diz: e toda planta tem de beber de sua fonte. À medida que a chuva desce, ela dá a essa planta vida. Ela, para ela beber dela. E à medida que ela bebe, ela cresce. E eu queria dizer para as crianças que essa fonte que o irmão Brana diz é aqui no santuário, aqui ouvindo da palavra de Deus, não só aqui, mas também lá em casa. E eu agradeço muito nesse dia que eu estou despedindo do meu pai e minha mãe, que sempre tem trago eu aqui, fazendo eu crescer num lar cristão. Abençoado, eu sou muito grato por isso. E as crianças também tinham que ser gratas por isso também. Porque aqui no 87, o irmão Brana também diz: e à medida que bebemos e crescemos, E à medida que bebemos, crescemos. Porém, se a planta se recusa a beber, então a planta não pode crescer. E às vezes nós estamos aqui no santuário, ouvindo da palavra, mas às vezes a mente não está aqui. E a gente não consegue captar e ouvir a palavra de Deus do jeito que Deus quer que a gente ouça ela. A gente precisa prestar atenção nisso. Porque esse santuário que os pais têm nos trago aqui é o solo propício para que nós possamos receber o Espírito Santo. E à medida que a gente bebe dessa palavra, a gente cresce. E o irmão Brana sempre tem nos falado que a gente tem que beber mais e mais para a gente não enfraquecer. E eu queria que as crianças atentassem nisso para continuar a jornada cristã.
0: Quem aprendeu a lição aí com o irmão Lucas? Aprenderam? Viu? Quantas lições. É. Estamos aqui, mas a nossa mente não está aqui. Aí você nem ouve direito. É. Praticamente não ouve. A mente está lá, você está ouvindo um barulho no ouvido, mas não está captando nada. É. Aí sai daqui, ó, das portas da igreja, pior do que entrou. Em vez de ser melhores, olha, é para isso nós estamos aqui, é para nós aprendermos, então nós devemos conectar. É isso mesmo, irmão Lucas. Deus abençoe. Vamos falar um Deus abençoe para o irmão Lucas? Vamos bem forte!
4: Deus abençoe!
0: Conselho do irmão Lucas para vocês esta manhã. Olha, esteja aqui e aproveite. E beba, beba, é, beba, aprenda. Capta que você está ouvindo e aí você vai crescendo espiritualmente. A árvore não faz isso, as raízes da árvore não estão lá embaixo no solo e ela começa a sugar a água. Lá do solo ela suga, ela está bebendo, aí a árvore cresce, as folhas saem, os frutos saem, tá vendo? Se você estiver aqui dessa mesma forma que acontece com a árvore, estará absorvendo. Você também vai fazer igualzinho a árvore, você vai crescer.

é um menininho triste, um menininho reclamão. Ah, nada tá bom, só sabe reclamar. Tá vendo? Por quê? Porque não está bebendo desta fonte. Viu? Se você estiver bebendo dessa fonte, você é um menininho feliz, uma menininha feliz. Por quê? Porque eu sei que eu sou um cristão. Eu que quis ser um cristão? Não, papai do céu que me escolheu. Ah, pronto. Então, se estou passando por alguma dificuldade, temos que aprender isso. Somos pequenininhas, pequenininhos. Vai ter lutas, vai ter provas. Mas não esqueça disso, que o papai do céu tem confiança em você. Viu que nós lemos de manhã? Papai do céu tem confiança em você, por isso que você está passando essa prova. Mas você é um cristão verdadeiro. É. Beba! Esteja aqui, mas beba! Se conecte! Vamos lá, irmã Larissa. Vamos cantar, irmã Larissa. É a oportunidade de vocês participar, né? Vamos lá. Bem forte.

0: por sinal. Deus abençoe.
1: É, as cantoras do futuro. É, tudo bem, Deus abençoe. Irmã Elisa, vem aqui, irmã Elisa. Vamos falar do seu versículo? Vamos.
2: Bem forte.
3: Salmos 121. De onde virá meu socorro? O meu socorro vem do Senhor, que fez o céu e a terra. Não deixará vacilar o teu pé. Aquele que te guarda não tosquenejará. Eis que não tosquenejará, nem dormirá no guarda de Israel. O Senhor é quem te guarda. O Senhor é a tua sombra e a tua direita. O sol não te mostrará de dia, nem a lua de noite. O Senhor te guardará de todo

0: morte sem cuidar da tua alma. O Senhor dará tua entrada e a tua saída, desde agora e para sempre. Amém.
1: Deus abençoe. Marilisa, muito bem. Salmos 121? É? Tudo bem, Deus abençoe, Marilisa. Olha aqui, antes da irmã Emanuele cantar, nós vamos estudar Provérbios 22. Vamos com as igrejas hoje? Provérbios 21 com 22. Vamos com as igrejas, a participação das crianças lá das igrejas, Provérbios 22. Vale mais ter um bom nome do que muitas riquezas, e o ser estimado é melhor do que a riqueza e o ouro. Versículo 2. Vamos lá em Boa Esperança. Boa Esperança, versículo 2.
2: O rico e o pobre se encontrarão, a todos os fez o Senhor.
0: O prudente prepara o mal e esconde-se, mas os simples passam ao acabar apagando. A recompensa da humildade e o humor do Senhor são riquezas, honra e vida. Espinho e laço. Há no caminho do perverso o que guarda a sua alma, retira-se para longe dele.
2: Instrui o menino no caminho em que deve andar, e até quando envelhecer, não se desviará dele.
0: O rico domina sobre os pobres, e o que toma emprestado é servo do que empresta. Esse é melhor perversidade chegará malhas e a vara da sua indignação falhará.
3: Deus abençoe.
1: Amém. Deus continue abençoando essas crianças lá em Boa Esperança. Vamos para a próxima igreja. A partir do versículo 9, Pouso Alegre.
4: Será abençoado, porque deu do seu pão ao pobre. Deus abençoe.
1: Amém. Amém. Deus continue abençoando Maester. Vamos para a próxima igreja. A partir do versículo 10. Santo Antônio do Amparo. Nós estamos sem o áudio agora. Isto, agora sim.
5: Lança fora o escarnecedor, e com ele se irá a contenda. Cessarão as demandas e a ignominiedade.
6: O que ama a pureza do coração e tem graça nos seus lábios, terá por seu amigo o rei.
7: Deus abençoe.
1: Amém. Deus abençoe nossas crianças lá em Santo Antônio do Amparo. Vamos para a próxima igreja, a partir do versículo 12. Gravataí, Rio Grande do Sul. Nós estamos sem o áudio. Vamos de novo?
8: Bom dia com Jesus.
1: Isso, agora
8: sim. Os olhos do Senhor conservam o que tem conhecimento, mas as palavras do iníquo ele transformará.
9: Diz o preguiçoso, um leão está lá fora. Serei morto no meio das ruas. Deus abençoe.
1: Muito bem, Deus abençoe nossas crianças lá no Rio Grande do Sul. Vamos para a próxima igreja? Indaiatuba, a partir do versículo 14. Nós estamos sem o áudio lá de Indaiatuba.

0: das mulheres em Bohai, aquele contra o Senhor já cairá nela. A falta de juízo está ligada ao coração do menino, mas a vara da correção afugentará dele.
1: Que é o Pini, é o Prade, é se enganecer, assim mesmo, o que é o Pico, certamente, quando será, deixa bem ter.
2: Muito bem, Deus os abençoe, continue abençoando as crianças lá em Indaiatuba. Nós vamos continuar aqui a partir do versículo 17.
3: Inclina o teu ouvido e ouve as palavras do sábio e aplica o teu coração à minha ciência.
1: Por quê? Se será agradável,
4: se as guardares
1: no teu íntimo,
4: se aplicares
1: todas elas
4: aos teus lábios,
5: para que seja a tua confiança esteja no Senhor, a ti das faço saber hoje sim a ti mesmo.
1: Porventura não te escrevi excelentes coisas acerca de todos o conselho e conhecimento.
6: Para fazer-te
7: saber a certeza
6: as palavras
7: da verdade,
6: e assim possas
7: responder
6: as palavras de verdade
7: aos que
6: te consultarem.
1: Não roubes ao povo, porque é pobre, nem atropeles na porta ao aflito.
6: Porque o Senhor defenderá a sua causa em juízo, e aos que os roubam, ele lhes tirará a vida.
8: Não sejas companheiro do homem mal-humorado, nem andes com o colérico,
9: para que não aprendas as suas veredas e tomes um laço para a tua alma.
10: Não estejas entre o que se compromete, entre os que ficam por fiadores e dívidas.
11: Se não tenhas como que pagar por que tiram a tua cama e debaixo de ti.
12: Não removas os antigos limites que teus pais fizeram.
13: E vês um homem pretérito na sua obra, perante os seis reis será posto. Não entre a plebe.
2: Muito bem, Deus abençoe todos vocês que participaram. Provérbios 22. Olha, eu não sei se você marcou, mas eu marquei vários aqui, ó. O prudente vê o mal e... O que o prudente faz quando vê o mal? Hã? O prudente. Ele, ó, esconde. É? Mas os simples, ó, passam e acabam pagando. Tá vendo? O galardão do humilde e o temor do Senhor são riquezas, honra e vida. Olha, e tantos outros versículos aqui maravilhosos. É, vamos aqui, irmã Emanuele, irmã Isabelle, deseja cantar enquanto nós adoramos o Senhor com as nossas ofertas. Depois nós vamos ver os trabalhinhos de vocês. Vamos lá?

0: abençoe vocês.
1: Amém. Deus abençoe, irmão Emanuele, irmã Isabelle. Olha, então nós já aprendemos que nós temos quantas ordenanças? Três. Qual que é a primeira? Batismo. Segunda? Santa Ceia. Terceira? São três ordenanças para nós. Abre sua Bíblia aí, ó. Em Gênesis capítulo 14. Gênesis capítulo 14. 14 ao 18. Gênesis 14, 14 ao 18. Quando Abraão retornava da batalha, onde foi ajudar, né, seu sobrinho Ló. Aí lá no versículo 18, após ele voltar da batalha, Melquisedeque, rei de Salém, trouxe o quê? Pão e vinho. Vai do coraçãozinho. Trouxe pão e vinho. E era esse sacerdote do Deus Altíssimo. Agora vai lá em São Mateus, Santo Evangelho de São Mateus, capítulo 26. Pão e vinho. Santo Evangelho de São Mateus, capítulo 26. A partir do versículo 26. E quando comia, Jesus tomou o pão, abençoou, partiu e deu aos seus discípulos. Disse: tomai, comei, isto é o meu corpo. E tomando o cálice, dando graças, deu-lhes, dizendo: bebei dele todos, porque isto é o meu sangue, o sangue do Novo Testamento, que é derramado por muitos para a remissão dos pecados. Depois você continua lendo. Aí vai lá em 1 Coríntios. 1 Coríntios, capítulo 11. 1 Coríntios, capítulo 11. Versículo 23 em diante. Porque eu recebi do Senhor, também vos ensinei, que o Senhor Jesus, na noite em que foi traído, tomou o pão, e tendo dado graça, partiu, e disse: tomai e comei, isto é o meu corpo, que é partido por vós, fazer isto em memória de mim. Fazer isto em memória de mim. Então vamos aprender essa lição para nós. Olha, Mombrana fala a mensagem de comunhão. Esta pequena porção são um pão kosher, que é feito sem gordura e sem fermento. O pãozinho que você come ali na Santa Ceia, ele é feito de água e farinha integral, somente. Não tem mais nada, não tem gordura, não tem fermento. E olha aqui, vamos aprender isso aqui, ó. E assim por diante, que representam o corpo do Senhor. Não é redondo, e é todo partido em pedaços, é porque significa ser o corpo partido, que foi partido por nós. Não é redondo. Igrejas por aí que tomam hostes, redondo, é porque eles adoravam o Deus Sol, e aí fizeram uma confusão, não é? Tira o Deus Sol e coloca o Filho de Deus, e aí, mas continua adorando em forma redonda. É só olhar o Mombrana diz, só olhar a história. Então, e por que que nós, ó, vamos aprender a coisa aqui, crianças? É literalmente o corpo de Jesus que você está comendo? Não. Ó, isso aqui é lição para vocês aprenderem. Quando vocês ficarem maiorzinho, quando vocês for conversar com certas pessoas, eles acham que é literal o corpo de Jesus naquela hóstia redonda. Não é literal o corpo de Jesus. O Mombrana acabou de falar, representa o corpo de Jesus. E por que que ele é todo quebrado? Hã? Por que que é todo quebrado? Porque Jesus foi moído no Calvário, por mim e por você. Agora vamos aprender uma lição aqui. Irmão Timóteo, vem aqui um pouquinho, por favor. Olha, irmão Timóteo vai ser aqui representando o pastor que fica lá quando você vai tomar a Santa Ceia. E nós vamos tomar a Santa Ceia. Isso aqui é para nós aprender, tá, crianças? Vem aqui vocês, aqui da primeira fileira aqui, ó. Vamos simular se nós estivéssemos tomando a Santa Ceia. Aqui nesse tablet, imagine que fosse onde você vai pegar o pão, certo? O que nós devemos fazer? Vem aqui, fica na fila aqui. Olha aqui, quando nós viemos aqui, nós pegamos um pedacinho do pão, colocamos na boca, e o que nós fazemos? Eu preciso ficar 2 minutos olhando aqui no olho do pastor, do sacerdote? 1 minuto? Que tempo que eu preciso ficar? Nós não precisamos ficar tempo aqui, ó. É o tempo de você pegar o pão, coloca na sua boca, olha para o pastor e segue. Muitas crianças ficam paradas assim, ó, 1, 2 minutos ali, quase. Não precisamos ficar parados. Você vai pegar o pão, colocar na boca, você olha no olho do sacerdote, olha, e você segue. Entenderam? Vamos simular aqui, crianças, para ver se vocês aprenderam. Como que nós vamos fazer? Hã? Ó, vai e faz, igualzinho está na Santa Ceia. Vem aqui, faz igualzinho está na... Nós estamos aprendendo, aqui é para nós aprender. Viu? Você não precisa parar. Viu? Isso é para nós aprender, tá bom? É para nós aprender. Nós estamos simulando aqui como se fosse a Santa Ceia. Então você vai, pega um pedaço do pão. Esse pão é o corpo literal de Jesus? Não é o corpo literal de Jesus. Este pão representa o corpo de Jesus. Obrigado, meninos, por sentar. Obrigado. Aprendemos. Aprendemos? Obrigado, Motimote. Deus abençoe. Então, olha aqui, ó. Esta pequena porção é o do pão kosher. O que tem dentro desse... Como que foi feito esse pão? Hã? Ele foi feito com fermento? Ele foi feito com gordura? Ele foi feito com o quê? Farinha e água. Isso aqui tem um grande significado. Na palavra não tem fermento, não tem coisas de homem, é pura. Viu? Coloca no seu coraçãozinho isso aqui, ó. Vamos para mais um aqui, ó. Agora temos somente 3 ordenanças físicas que nos foram deixadas. Uma delas é batismo, Santa Ceia. Somente as 3 coisas, esta é a perfeição dos 3. Veja, esses são os 3 únicas ordenanças que temos. E agora, ó, saiba que a comunhão, aqui ó, presta atenção, mensagem de comunhão para nós aprender, vamos lá? Saiba, fala comigo, saiba que a comunhão tem cura divina nela. Só vocês. Então, não esqueça disso. Toda vez que você está tomando a Santa Ceia, você sabe que a hora que você passar ali, tem cura divina esperando por você. Tá? Coloque isso aqui no seu coraçãozinho. Tem cura divina na comunhão. O que é a comunhão? É a Santa Ceia. Quando os israelitas, em tipo, tomaram a comunhão e marcharam por 40 anos. E quando saíram do deserto, não havia nenhum fraco entre eles. 2,5 milhões de pessoas. Aí uma mulher diz, há poder de cura na comunhão. Fala comigo.
0: Há poder de cura na comunhão.
1: Vai, meninas, vamos.
0: Há poder.
1: Só os meninos. Ó, mensagem, a fé de Abraão, note, Abraão, lá estava ele, e ele se encontrou com Melquisedeque, que é o rei de Salém, rei de Jerusalém, rei de paz, sem pai, sem mãe, e observe, ele abençoou Abraão depois que a batalha terminou. Quando a batalha terminou, ele abençoou Abraão, e observe o que ele fez. Ele trouxe vinho. O que significa o vinho? O que significa o vinho? E o que significa o pão? É o corpo literal de Jesus? Representa. Ó, quando a batalha terminou, e observe. Ele trouxe vinho e pão e deu a ele. Vinho e pão são a comunhão. Eles tomaram a comunhão depois que a batalha terminou. Claro, um desses dias nós vamos tomar a comunhão novamente quando a batalha terminar. Tem uma comunhão, tem uma mesa de quilômetros preparada. Ó, quando tivermos trazido de volta os filhos perdidos, as ovelhas perdidas do aprisco, as tivermos trazido de volta, a reconciliação e a vida tiver terminado, então teremos a comunhão outra vez com o Melquisedeque no céu. Cristo, ele trará o pão e o vinho e nós desfrutaremos juntos. Então, três ordenanças que aprendemos. Quais são? Por que é todo quebrado em pedacinhos o pão que nós tomamos da Santa Ceia? Por quê? Por quê? Então vocês vão ter que responder essa pergunta, então. Eu acabei de falar. Vocês vão voltar, estudar a escolinha de novo, escutar e anotar. Por que a Santa Ceia que nós tomamos ela é toda quebrada? Eu falei há 2 minutos atrás. Hã? Então você vai ser tarefinha. É para nós guardar no coraçãozinho. Por que ela é redonda? Por que ela não é redonda? E por que ela é toda quebrada? Nós vamos escrever no papel para nós relembrar, tá bom? Combinados? E aí eu quero que vocês coloquem os ingredientes. Quais são os ingredientes? Quanto de fermento que tem que colocar? Quanto de gordura que tem que colocar? Combinados? Falei certo a receita? Hã? Não, né? Vocês colocam os ingredientes, vocês vão falar por que ela não é redonda, ela é toda quebradinha. Combinados? Aprendemos? Hã? Aprendemos? Santa Ceia não é literal o corpo e o sangue de Jesus, é representa. E aprendemos quando nós devemos passar na fila? Aprendemos? Combinados? Então tá bom. Nós vamos colocar de pé. Quem que vai orar? Hã? Quem que não orou? Irmão Lincoln, vem aqui, irmão Lincoln, vem aqui orar para nós. Vamos? E todas as crianças das igrejas também, né? É, vamos fazer a tarefinha para essa semana. Nós temos que fazer o quê? Escrever a receita e escrever por que não é redonda e é toda quebradinha em pedaços.
2: Senhor meu Deus, Pai Celestial, muito obrigado por esse dia. Abençoa cada um que seja aqui, abençoa a Santa Ceia, abençoa a família do pastor Clamar. Agora eu te peço que o Senhor dê um bom dia para todos nós, em nome do Senhor Jesus Cristo, amém.
1: Deus abençoe, Deus abençoe, Deus abençoe as crianças pela igreja. Domingo que vem eu quero ver todos os trabalhinhos, não esqueçam, traz para mim ver, tá bom? Combinados? Trabalhinho da Santa Ceia, no lado da página você escreve aí as duas perguntinhas, combinados? Deus abençoe.
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Amém. Bom dia com Jesus. Vamos juntos dizer: o Senhor é a força da nossa vida. Graças a Deus. Olha para o irmão do seu lado, fala para ele: Shalom. Shalom, shalom. Paz seja convosco. Graças a Deus. E nós vamos marcar as escrituras. Serão duas escrituras no mesmo livro. Êxodo, capítulo 23, versículos 20 ao 22. E também Êxodo, capítulo 13, versículo 21. Livro de Êxodo, capítulo 23, versículos 20 ao 22. E também Êxodo, capítulo 13, versículo 21. Nós vamos cantar o hino número 299. O profeta cantou este hino na mensagem que nós ouvimos essa semana, 1:12, né? 299, quero estar ao pé da cruz. Vamos todos juntos cantar, louve ao Senhor.

Bom dia, irmãos. Deus continue abençoando a todos. Hoje, se o Senhor nos permitir, a partir das 16h30, já estaremos reunidos em ambiente de Santa Ceia, começando ouvindo a mensagem Comunhão, a partir das 16h30. E lembrando que na próxima terça-feira será a Santa Ceia do Senhor para os irmãos em Americana e na quinta-feira a Santa Ceia para os irmãos em Mogi Mirim. A mensagem da semana será a mensagem Que é isso na tua mão, pregada no dia 11/6/55, aonde você pode estar ouvindo através do site da igreja. Você pode baixar o arquivo da mensagem para você ouvir, também no aplicativo Príncipe da Paz, ou mesmo pelo seu tablet, no aplicativo Mesa, para ouvirmos durante a semana e respondermos o questionário no próximo companheirismo. E a mensagem da próxima escola dominical que vamos ouvir será a mensagem Deus comissionando Moisés, do dia 3/6/53. Temos aqui justificativa de ausência do irmão Lucas, irmã Mirela Garcia e também Jonatas e Natan, por motivo de viagem. Nos visita nesta manhã também a irmã Lediane Ruff, de Arapoti, Paraná. A irmã está ali, pode ficar em pé. Congrega com o pastor João Luiz. Amém? Deus abençoe, seja bem-vinda no nome do Senhor Jesus Cristo. Temos aqui um agradecimento. Agradeço a Deus por mais um ano de vida da minha irmã Lediane Ruff, que agradece a irmã Suzane Ruff. Amém? As duas são irmãs. Deus aceite a gratidão da irmã, Deus abençoe. E aqui um testemunho da irmã Floripes Domingues Machado. Ela diz: em setembro de 2025, passei por um período muito difícil de saúde, no qual o diagnóstico não estava favorável. Eu sofri uma queda que resultou na perfuração do intestino. Fui ao hospital, me internaram por 3 dias. E mesmo assim, não conseguiram identificar o real problema. Fui para casa sofrendo com muitas dores. Fiquei uma semana de cama, sem poder me movimentar. Com muitas dores, meus filhos me levaram às pressas ao hospital. E lá fizeram uma ressonância e descobriram que eu tinha um quadro infeccioso. Fizeram uma cirurgia de emergência, no qual o médico foi bem claro de que era uma cirurgia de alto risco e poucas chances de sobreviver. Foi uma cirurgia longa, cansativa. Fui entubada, internada na UTI. Lá fiquei 46 dias. Nesse tempo, ainda fiz outra cirurgia de emergência por causa dos líquidos vazando no intestino. Depois me transferiram para São Paulo, ainda para tratar os líquidos que estavam se acumulando cada vez mais. Lá fiquei por mais 30 dias. E nesse período, perdi meus movimentos, meus pés, minhas mãos, sempre muito inchados, mal conseguia falar, precisei de alimentação parenteral,
pois não conseguia me alimentar. Em São Paulo fiquei mais 30 dias. Foi um período muito difícil, por muitas vezes a esperança se esvaiu, mas graças ao nosso bom Deus que me alcançou, eu fui curada. Hoje recuperei os movimentos, voltei a me alimentar e no dia 14 de junho estarei indo para São Paulo para outros exames. E se tudo ocorrer bem, os resultados forem positivos, passei pela cirurgia de reconstrução do intestino, retirada da bolsa de colostomia. Sou grata pelas orações do pastor Cleomar Borges, por todas as orações de todos os irmãos. Tudo isso é para a honra e glória do Senhor Jesus Cristo. Agradeço a todos que oraram por mim nesse período de tantas dores e sofrimento. Irmã Floripes Domingues Machado. Amém? Deus aceite a gratidão da irmã. Graças a Deus por esse testemunho. É a irmã Flor. Isso, a mãe da irmã Sandra. Amém? Nós vamos orar nesse instante. Se você tem um pedido, apresente ao Senhor com levantar de sua mão. Nós vamos orar pelo povo de Israel, pela noiva do Senhor Jesus Cristo em toda a terra, pelas viagens do pastor Cleomar Borges por todo o campo. Ore também pela cirurgia do irmão Davi Porto, também Ernestina Moraes de Souza, que está internada, Noêmia e filhos por enfermidade e os nomes no livro de oração. Se você tem um pedido, apresente ao Senhor levantando a sua mão. Grande Deus e eterno Pai Celestial, mais uma vez, Senhor, chegamos diante de Ti, confiados no Teu sangue, na Tua graça, Pai, que é estendida a nós nesta hora. Com perdão dos nossos muitos pecados, Pai, pedimos ao Senhor que venha abençoar a cada necessitado, a cada enfermo que precisa, Senhor, da Tua ajuda, do Teu auxílio. Ó Deus, estenda tuas mãos de misericórdia, Senhor, a favor dos doentes, ao necessitado, Pai. Ó Deus, tudo está entregue nas mãos do Senhor. Abençoa, Senhor, todo o teu povo na face da terra, o povo de Israel. Também oramos, Senhor, pelas viagens do pastor Cleomar Borges. Continua guardando e livrando de todo mal, Senhor. Ó Deus, a cirurgia do Davi Porto, do irmão Davi Porto, Senhor, toma o controle de tudo, Pai. Entregamos nas tuas mãos, pedimos pelo restante deste culto que o Senhor fala mais uma vez em nossos corações, Pai, ao ouvirmos a tua palavra. No nome do Senhor Jesus Cristo, te pedimos e agradecemos. Amém, Senhor.

0: Amém, graças a Deus. E lembrando que este mês, o último final de semana, né, será as reuniões especiais aqui em Campinas, no dia 26 a 28 de junho. Então, último final de semana deste mês de junho, as reuniões especiais aqui em Campinas. E agora nós vamos cumprimentar aos irmãos, às igrejas através da internet. Deus abençoe a igreja em Boa Esperança, Minas Gerais. Também a igreja em Pouso Alegre, Minas Gerais. Deus abençoe. Deus abençoe a igreja em Americana, lembrando da Santa Ceia do Senhor para os irmãos na próxima terça-feira. Também a igreja em Mogi Mirim, Deus abençoe, e a Santa Ceia do Senhor para os irmãos na próxima quinta-feira. Deus abençoe a igreja em Cerquilho. Também a igreja em Indaiatuba, Deus abençoe. A igreja em São José dos Campos, Deus abençoe. E um total de 81 conexões através da internet. Deus abençoe a todos, no nome do Senhor Jesus Cristo. Amém.
1: Até aqui, Ebenezer, até aqui o Senhor nos ajudou. Vamos dizer, até aqui, Ebenezer, até aqui o Senhor nos ajudou. E assim cumprimentamos todas as igrejas, todo o povo de Deus, que Deus os abençoe. Nós vamos ver o pão diário da semana. Fazei tudo quando ele vos disser. 1:6-53. Agora a fé perfeita, assim como o amor perfeito, lança fora todo o temor, toda a dúvida. Se você crê, não importa quais sejam os sintomas, quais os resultados, você crê mesmo assim. Alguma vez já houve algo que você sabia que ia acontecer? Não importa o que parecesse que não poderia acontecer, mas acontecerá mesmo assim, porque você crê dessa maneira. Agora, quando Jesus diz alguma coisa, sua palavra é uma semente. E toda semente produzirá segundo a sua espécie. Se é uma semente de promessa para a sua salvação, ela operará a salvação. Se é para a cura, ela operará para a cura. Se é para alegria, paz, tudo de que você necessita, todas essas bênçãos redentoras estão em Cristo. E ele está sentado a esta noite como sumo sacerdote da sua confissão. Hebreus 3:1. Assentado à destra da sua majestade no céu, para fazer intercessões baseado em sua confissão. Confesse, como esse testemunho da irmã Flor. É um milagre, né, irmão Daniel? Quantos anos? 77? 78 anos. Passar por tanto cirurgia, tanto... É um milagre, Deus. Receba esse testemunho. O poder de Deus para transformar. 11:9-65. Parece que as pessoas perderam sua decência comum e modéstia. Elas não são como costumavam ser. As pessoas costumavam tremer quando o profeta dizia: assim diz o Senhor. Sim, com certeza, as pessoas se comoviam, porque ficavam com medo, mas agora elas perderam todo o seu medo disso. Elas não temem a Deus. Salomão disse: o temor de Deus é o princípio da sabedoria, só o princípio dela. Mas o profeta pode falar assim, diz o Senhor. As pessoas dizem: bobagem. Veja, não há esperança para elas. É, elas dizem: ora, nós somos inteligentes, somos intelectuais, não temos que aceitar esse tipo de coisa.

Tudo 11 de 55. E se Deus não o tivesse elegido para ser um cristão, você não seria um cristão. É a escolha de Deus, não a sua. Ninguém busca Deus. Ninguém busca Deus em tempo algum. Você não buscou a Deus, mas Deus o buscou. Não foi você chamando por Deus, foi Deus chamando por você. E então, quando Deus o chamou, isso mostrou que ele o elegeu. Você aceitou o chamado, foi a justificação. Então você entregou o coração a Cristo e foi enchido com o Espírito Santo. E agora você está posicionalmente colocado no corpo de Cristo. Agora, se isto fez você abandonar seus velhos hábitos, vise agir como deve um cristão, se isso fizer isso por você, isto curará o seu corpo, porque é uma promessa. Amém. Aí está o cego Bartimeu. 2 do 4 de 54. Lá Jesus enfrentando aquela estrada, uma estrada que você e eu esta noite, todos somos culpados de enviá-los por aquela estrada. Em sua mente, ele sabia que estava indo para o Calvário, por aquela estrada. Naquela estrada, ele sabia que estava indo para o Getsêmani. Ele estava indo para o tribunal de Pilatos. Ele haveria de ser açoitado, zombado, e então seus grandes dons de Deus seria postos à prova. Colocariam um trapo ao redor de sua cabeça e lhe bateriam na cabeça e diriam: agora, se tu sabe tudo o que está no coração e na mente das pessoas, diz-me quem te bateu. Todas essas coisas se depararam com ele. Uma morte sua, uma morte estremecedora e amarga. Lá ele teve que enfrentar. Ele também sabia, passando em sua mente lá, que estava subindo lá para que suas mãos fossem amarradas em um tronco, suas roupas despidas dele e açoites que arderiam até o osso estariam sendo desferidos em torno dele. E seu sangue banharia seus lados, e uma cruel coroa de espinhos seriam colocados em sua cabeça, e ele seria pregado numa cruz e ficaria pendurado lá, sangrando, balindo, morrendo, como o mais sangrento sacrifício que já foi oferecido no mundo. Oh, Jesus, nós enviamos por aquela estrada. O poderoso Deus desvelado perante nós. 29 do 6 de 64. E foi isso que Deus fez. Ele transformou-se de Deus Jeová para tornar-se um de nós, para que sofresse, sentisse o sabor da morte, conhecesse como era o aguilhão da morte e tomasse a pena da morte sobre si. Ele deixou de lado a sua coroa e o seu manto
e tornou-se

0: Se um de nós, ele lavou os pés com o humilde, ele habitou nas tendas com os pobres, ele dormiu na mata e nas ruas com desprivilegiados, ele se tornou um de nós para que nos entendesse melhor e para que nós o entendêssemos melhor. Companheirismo com Deus através da reconciliação. 20:1-56. Algumas pessoas dizem, bem, você deve viver uma vida melhor, virar uma nova página. É ano novo. Oh, quantas resoluções vocês fizeram e todas as quebraram? Isso nunca funcionará. É um morrer e um renascer, uma regeneração, uma nova criatura em Cristo Jesus. É disso que o mundo precisa hoje, é disso que a igreja precisa hoje, é de um reavivamento apostólico do Espírito Santo, a antiga sacudindo por Deus, isso mesmo. Não quero dizer um monte de fanatismo, não creio num monte de emoções ou emoção fabricada, mas quero dizer uma salvação verdadeira e genuína, nascida pelo Espírito, pelo sangue, que liberta o homem do pecado e o torna uma nova criatura em Cristo. Amém. Você sabe que essa é a verdade. Venha baseado nisso. Venha a Deus assim e veja o que acontece. Reconheça o Senhor Jesus Cristo como seu superior. Reconheça que você está morto e que sua vida está escondida nele através de Deus e selada ali pelo Espírito Santo. Então chegue até o Pai, você se torna parte de Deus, a própria natureza de Deus está em você, você é um filho de Deus, você é uma filha de Deus. A ressurreição do Senhor Jesus, 2:3-55, veja como Deus, lá no princípio, cobria todo espaço e tempo, e de Deus saiu logos que saiu de Deus, que era parte de Deus. Deus vendo qual seria o fim, desde o princípio, e o logos veio à terra, que era Cristo, a palavra, palavra falada de Deus, parte de Deus, e se fez carne e habitou entre nós. E então nós saímos de Cristo, o que faz com que a mesma vida que estava em Deus, em Cristo, esteja em você. E tão certo quanto Deus levantou este, nós temos que vir com a mesma coisa. Se o mesmo Espírito está em nós, porque é o Espírito de Deus tornando-nos filhos e filhas de Deus. Oh, não é maravilhoso? Como recebemos isso? Por crer no Senhor Jesus Cristo. É isso, aceitando isto, e então Deus, em retorno, nos dá o Espírito Santo, chamando em nosso coração, clamando em nosso coração, Abba, Pai, Deus meu, e então somos excitados nos últimos dias para sermos arrebatados. E ele disse, naquele dia sabereis que eu estou no Pai, o Pai em mim, e eu em vós, e vós em mim. Aleluia, vamos dizer graças a Deus e palmas para Jesus. Amém. Agora nós vamos nos colocar de pé. Irmão Edmar, foi muito bonito como você se portou com a partida da sua mãe. É assim que se porta. Você rodou lá a mensagem, expressões, como eu rodei lá no velório, e se portou como um cristão, pregou. Você deve honrar o seu pai e a sua mãe, amá-lo, tratá-la bem. Quando ela morrer, você porta como um cristão, não como um mundano que faz aquele desespero todo e no outro dia está brigando por causa dos bens. Isso é tudo carnalidade. No outro dia está matando o outro. Então, um cristão é sólido. Ele honra seu pai, sua mãe, trata bem, dá o amor que ela precisa. Não fica em briga com irmãos. Porque quando ela estiver deitada no caixão, você se porta como um cristão. Não aquele desespero que Paulo disse, não quero, porém, irmãos, que sejais ignorantes, como os demais que não têm esperança. Não é bom assim? Você sente saudade? O mundano, ele já vê o contrário, né? Nem chora, parece que não amava. Eles acham que o amor é ali na hora, ali, você está morrendo ali, que ela não está mais ali. Ela não está nem ali, ela está no outro corpo. É lindo isso aí. A partida do cristão, preciosa é à vista do Senhor, a partida dos santos. Não é preciosa à vista do Senhor? E os filhos devem se portar como cristão. Ele está ali na sexta dimensão. Ela está ali na sexta dimensão. Saudade. Você traz a sexta dimensão bem para pertinho e você vê ali naquele corpo celestial que tudo é agora, onde o irmão Brana foi lá em 1960, trouxe a evidência, está lá com os santos, com o profeta, como que 18, 20 anos, aguardando o rapto. O arrebatamento do que está no hospital. E é claro que nós não queremos que ninguém vá, mas e qual que é melhor? Estar doente no hospital ou lá na sexta dimensão?
1: Lá na sexta dimensão, é privilégio, né?
0: É privilégio. Mombran disse que o cristão não perde nada, ele só ganha. É privilégio dos que partem primeiro. Mão Brana mostra isso, é um privilégio de quem vai primeiro. Ele vai para a sexta dimensão, quando surge o rapto, ele ressuscita primeiro ainda. Depois nós seremos transformados no abrir e fechar de olhos. Olha o privilégio de quem vai primeiro. Vai para a sexta dimensão, depois ressuscita primeiro. Quem fosse só transformado, não vai ter o privilégio de ter o corpo celestial. O celestial vem e ele entra no corpo glorificado. E nós, e quem ficar vivo, vai só direto para o corpo glorificado. Vai perder o privilégio. Quer ter essa experiência? Você quer ter essa experiência? Da sexta dimensão ou quer ir direto para o corpo glorificado? Hã? Direto? Deus sabe, tudo é maravilhoso com Deus, tudo é maravilhoso. Parabéns, irmão Admar, parabéns. Eu sei que ela era jovem, 55 anos, da minha idade. Não sou jovem, mas ela era conservada, né? Conservada, bonita. E a última vez, nesse último encontro, né? Nós conversamos lá no carro, conversando com ela. Ela falou: pastor, estou iniciando o tratamento. Agora em abril, né? Abril agora. E quando ela partiu, quando ela passou mal, ela estava ouvindo a mensagem, possuindo todas as coisas.
1: Sim, ela estava ouvindo. Ela, enquanto estava internada, a gente sempre conversando com ela diariamente e passando para ela ouvir o profeta, os cultos, ela estava sempre ouvindo. E a coluna de fogo, eu pedia para ela, põe a coluna de fogo aí do lado da senhora. E ela falava, eu quero ela bem pertinho de mim, meu filho. Então assim, ela estava crendo. Aí Deus realmente fez, curou ela, né? Deu a cura perfeita para ela. E a gente está seguro de onde ela está. Eu estava orando nesse sentido, Deus falou algo no meu coração. Ele respondeu uma oração minha. Eu orava assim para Deus não deixar meus pais partirem fora do caminho. E ele...
0: Justamente, irmão.
1: Minha mamãe voltou e Deus levou ela. Ele respondeu minha oração.
0: Oh, que coisa. Eu lembrei, sabe o que eu estou lembrando, irmão Admar? Você falou, meus pais estão afastados, né?
1: Sim, muitos anos, né? Ficaram afastados, mas assim, nunca, não descreram. Não,
0: é fraqueza humana.
1: Fraqueza humana, então, e eu conversava com ela, a senhora não tem vontade, mamãe, de reconciliar, voltar para comer? Ela tem, meu filho, aí Deus sabe a hora.
0: E foi justamente quando eles vieram aqui pela primeira vez, não foi?
1: Sim, foi.
0: Eu falei para ele, volte, irmão.
1: Na verdade, pastor, foi lá no encontro. Eu levei eles até o senhor para apresentá-los. Ele já conhecia, mas nunca tinha conversado com o senhor pessoalmente. Aí estava o senhor, a irmã Zilmar, e eu cheguei com eles, né? E o senhor pegou e falou assim para o meu pai, mas como que vocês aguentam ficar desse jeito? Né? O senhor falou para eles. Meu pai disse que aquilo mexeu com ele. E ele falou, meu Deus, eu estou perdendo o meu tempo, o que, que eu estou fazendo com a minha vida? E os dois acertaram e voltaram para a comunhão.
0: Foi lá, justamente, eu lembro de ter falado com ele.
1: Isso. E então ficaram, acertaram, posicionaram, e graças a Deus, né, eu creio que Deus respondeu as orações, pastor.
0: Deus respondeu, ela está lá. Coloca aquele hino lá que ela cantou, parece que é quase os últimos lá. Manda para eles lá. Manda para eles lá. Tem aí esse hino aí? Coloca uma foto dela aí. Oh, Deus, isso é. Ali está o seu pai. Como é que é o nome do seu pai mesmo? Edson. Mão Edson. É Maria Madalena também, é o nome da minha mãe. Maria Madalena, minha mãe, foi com 77 anos. Maria Madalena de Souza. Maria Madalena Fernandes, né? Você esquece de sentar um pouquinho? Nós vamos passar um hino, ela cantando um hino. A Isabela e... Vitor Gabriel, Vitor Gabriel. A vovó agora não é velhinha. Ela não estava velhinha, né? Mas ela é jovem. É, os netos sentem, né? As crianças. Não entende muito bem, né? Mas nós temos o consolo. O consolo de Deus. Da morte dos que partiram, né? Dos que já foram. Mas nós somos possuidores da morte. Sua mãe, né, irmão Daniel? Sua mãe. E portar como cristão, né? Diante destas circunstâncias. A partida do ente querido. Como cristão, é claro, você chora. Jesus chorou. Jesus chorou a morte de Lázaro. Você chora. Todo mundo chora. Não aquele desespero que, inconsolável. Nós somos consolados pelo Espírito Santo, sabendo que quando saímos daqui, estamos do outro lado. Fechou os olhos aqui é como o nascimento. Por isso que você deve estar consolado. Partiu, seja lá quem for, você tem nessa dimensão, nós estamos preparados, né, para enfrentar qualquer circunstância. Vamos lá. É o último hino que ela cantou? É o último hino, né? Vamos lá.

0: Amém. Palmas para Jesus, né? Aquela que toca lá parece o Mateus, né? Ela entra no espírito, né? Muito bom. Isso aí é cantou uma semana antes do encontro de abril. Ela tocava violão, estava ajudando lá na igreja, né? Tocando violão. Moedas também canta, toca.
1: É, ele tocando o teclado e ela o violão.
0: É, ele toca teclado. É família de cantor, tocador, por isso que canta. Hã? É, seu puxando a mãe, o pai. Glória a Jesus. Vamos agora ficar de pé. Ter um minuto em sua memória. Já foi feito, mas aqui, vamos fazer aqui na nossa igreja hoje. Estava esperando o irmão, estava esperando o irmão chegar. Vamos lá. Maria Madalena Correia da Silva Fernandes, 5/11/70, ia completar 56 anos, né? 27/5/50, ou de 26, 55 anos.

Deus te abençoe, te console. Em nome de Jesus Cristo. Vamos dizer, Deus abençoe. Assente. Eu fui um filho para minha mãe muito apegado. Perdi meu pai com eu tinha 15 anos. E a razão de eu trabalhar e viajar, ir pro garimpo, sofrer, foi para ajudar ela. Ver uma viúva pobre, com 6 filhos, com 30 e poucos anos, sofrendo. E eu trabalhei até os 22 anos e dava tudo para ela. E toda a vida eu ajudei ela até o dia da sua partida. Então, ligava todo dia, falava todo dia. E dá saudade às vezes. Mas você vai até a sexta dimensão. E você vê ali jovem. E você vê ali novinha. E dizendo, daqui uns dias nós vamos encontrar. Então, irmão Edmar, eu sei que você vai chorar sozinho. Não sei se você era pegado como eu, né? Mas você vai à sexta dimensão e você vê ela jovem, novinha, sem sofrimento, sem dor. E você se sente consolado, confortado. Graças a Deus, Deus é maravilhoso. Graças a Deus. E assim que você que perdeu um ente querido, console com a palavra de Deus. Creia na salvação dos seus antes queridos. Muito bem, agora nós vamos iniciar essa mensagem, Deus comissionando Moisés. Na hora que o irmão Brana for ler a Bíblia, nós ficamos de pé. Vamos lá então, Deus comissionando Moisés.

Nosso Pai Celestial, este é de fato um grande privilégio que tu nos concedeste mais um dia deste lado da eternidade para nos reunirmos aqui esta noite, na presença do Espírito Santo, dos anjos de Deus e desta companhia, para pregar o Evangelho de Jesus Cristo, teu Filho ressuscitado e amado. Fomos comissionados por Ele a ir por todo o mundo e demonstrar o poder do Espírito Santo aos crentes nascidos de novo, e tu disseste, estes sinais seguirão aos que crerem. Estamos felizes por este privilégio esta noite. Deus, ajuda-nos esta noite. Ajuda o incrédulo esta noite a se tornar um crente pleno em Cristo, o ressuscitado. E rogo que cures os doentes e os necessitados esta noite. Lança fora a doença maligna e aflições dos seus corpos. E que haja um reavivamento à antiga em toda a terra, pouco antes da vinda do Senhor. Fazemos esta oração em nome de Jesus. Amém. Ele é tão real quanto no princípio, portanto, ainda é o diabo. Agora, quero ler uma escritura no livro de Êxodo. Deus comissionando Moisés, um grande servo e libertador, o tipo de Cristo, um legislador e sacerdote. Eis que envio um anjo diante de ti para que te guarde pelo caminho e te leve ao lugar que te tenho preparado. Guarda-te diante dele e ouve a sua voz e não o provoques à ira, porque não perdoará a vossa rebeldia, porque o meu nome está nele. Mas se diligentemente ouvires a sua voz e fizeres tudo o que eu mando, então serei inimigo dos teus inimigos e adversário dos teus adversários. Eis que eu envio meu anjo diante de ti. E no capítulo 13 de Êxodo, versículo 21, e o Senhor ia adiante deles, de dia numa coluna de nuvem para os guiar pelo caminho, de noite numa coluna de fogo para os iluminar, para que caminhassem de dia e de noite. E nunca tirou de diante do povo a coluna de nuvem de dia, nem a coluna de fogo de noite. Isso foi durante uma grande crise no povo de Deus. Eles tinham sido levados cativos para o Egito uma fome os fez partir e estiveram lá por uns 400 anos em cativeiro. E Deus era tudo o seu propósito, pois ele havia falado primeiro a Abraão, dizendo que seu povo

Deus. Era tudo seu propósito, pois ele havia falado primeiro a Abraão, dizendo que seu povo peregrinaria em terra estranha por 400 anos, e ele os tiraria com mão forte. E todas as obras de Deus, todas as suas promessas, se encaixam. Tenho um pequeno testemunho antes da fila de oração. E justo quando a promessa estava para se cumprir, os israelitas estavam vivendo presunçosamente no Egito, estavam se dando bem, sob o grande prestígio que José havia alcançado diante do rei ao salvar o Egito nos 7 anos de fome, e Deus tinha concedido o favor. Mas quando chegou a hora da promessa se cumprir, levantou-se um faraó que não conhecera José e começou uma perseguição. E isso causou, na perseguição, fez com que as pessoas se reunissem e orassem. E sempre a perseguição fortalece a causa. Tem sido assim ao longo das eras. Perseguição. Tenho grande fé para crer que um dia, antes da vinda do Senhor, que nossas pequenas divergências serão resolvidas. Deus pode ter de deixar o comunismo nos unir, mas algo acontecerá que nos fará todos de um só coração e unânimes. Se agora não podemos ter fé de cura, como vamos ter fé de arrebatamento? Temos de ter fé nas pequenas coisas primeiro, antes da grande. Assim, haverá algo que causará. Isso está na providência de Deus, eu não sei. Mas vi uma demonstração disso recentemente, e é sobre isso que quero lhes contar. Então, quando Deus enviou este pequeno indivíduo, Moisés, ele teve um nascimento estranho e num tempo peculiar, e Deus o escondeu. Foi a eleição e o chamado de Deus enviar Moisés lá. Moisés não pôde evitar, pois ele era Moisés, mas como Deus preservou sua vida, foi predestinação, vontade pré-ordenada de Deus. E então, quando ele, por fim, o levou ao deserto para pastorear as ovelhas de Jetro, depois que ele se tornou assassino, então, certo dia, Deus falou com ele numa sarça ardente, Deus lhe disse para tirar os sapatos, pois o chão onde ele estava era santo. E como Deus guiou aquela igreja no natural, é um tipo perfeito do espiritual, de que ele a está guiando hoje. Ele tirou Israel, o natural, por sinais, prodígios e milagres. Ele tira o espiritual neste dia, sinais, prodígios, milagres. Eles sempre acompanharam Deus, pois Deus é sobrenatural. Ele é um Criador e todo o seu, não há nada impossível para Ele. E quando um homem nasce de novo do Espírito de Deus, ele se torna um descendente ou um filho de Deus, e então ele tem o mesmo tipo de mente de Deus. A mente que estava em Cristo está em nós, e cremos pelo invisível, pelo milagroso e qualquer coisa. Estão vendo? E então temos o Espírito Santo, que vem a nós e nos fala acerca destas coisas. Esse é o único propósito destas reuniões, estimado amigo cristão. Não é com nenhum outro propósito diante de Deus, mas para que sua fé em Deus seja estimulada a ponto de crer nele para a salvação da sua alma e para a cura do seu corpo. O presidente da Convenção Batista do Sul, da qual sou membro, esse grupo de pessoas, fez um comentário comigo, dizendo: Irmão Branham, a única coisa que está em sua reunião, que ouvimos falar, é que o irmão usa grande parte do tempo em cura divina, não o suficiente para a alma. Querem patrocinar uma reunião em Louisville, Kentucky? Convenção Batista do Sul, 70 igrejas batistas em Louisville. Bem, eu disse, o senhor não entende. A parte de cura divina do meu programa é apenas a isca que está no anzol. Não se mostra o anzol ao peixe, mostra-se a isca, entendem? Eu disse, as pessoas, quando veem o que Deus é, então o evangelho os pega. Está vendo?

Isso é para a alma. Ele disse, o irmão já teve algum convertido? Eu disse, nos últimos 7 anos tive pouco mais de 350 mil só em minhas reuniões, além dos outros que saíram. Isso o deixou perplexo. Disse, para onde foram todos estes convertidos? Eu disse, a igreja da escolha deles. Eu disse, ele disse, bem, a maioria dos pentecostais recebem. Eu disse, isso mesmo, porque os pentecostais creem nisso, e os pentecostais vêm, e os pentecostais recebem o caminho. Eu disse, isso mesmo, vocês não creem nisso, então ficam longe e não recebem. Muitos do seu povo vêm e entram nisso, e vêm, e creem nisso, e avançam. Eu disse, se vocês apenas baixassem... Oh, ele disse, bem, e quanto à ciência cristã e muitos desses ismos? Eu disse, se vocês tivessem ficado onde deveriam, não teríamos essas seitas. Vejam, se vocês tivessem ido e pregado o evangelho, o homem é um ser sobrenatural, ele está faminto por Deus. E se não puder encontrar o verdadeiro alimento de Deus, comerá qualquer coisa que encontrar. E eu disse, porque ele é um ser sobrenatural no interior. Eu disse, é por isso que ele faz os automóveis, inventa. Ele quase pode criar, porque foi feito à imagem de Deus. Então, acabou o assunto. Agora, esta noite, Deus ainda é Deus. E agora, quando Deus tirou os filhos de Israel, ele fez baixar um anjo. Deus sempre usou anjos em sua obra. Nunca houve um anjo de Deus que foi adorado, pois ele não aceitaria isso. Um verdadeiro anjo de Deus não aceita ser adorado. Mas Deus teve anjos em todas as dispensações. Recentemente, um homem que pertence a uma excelente igreja do Evangelho Pleno me disse, irmão Branham, disse, o irmão fica falando de um anjo que o visita. Eu li seus livros e tal, um anjo, disse. Filho, isso é um erro. Eu disse, Senhor, não é. Ele disse, Deus não guia nenhuma igreja hoje por anjos. Ele disse, Daniel e os profetas e os demais tinham anjos no Antigo Testamento, mas o Espírito Santo guia a igreja neste último dia. Eu disse, é verdade, mas ainda há anjos. Ele disse, não é doutrina do Novo Testamento, irmão Branham. Eu disse, oh, irmão, claro que é. Eu disse, o irmão crê que a Virgem Maria estava no Novo Testamento quando o anjo Gabriel lá... Ele disse, mas isso foi antes do Espírito Santo vir. Eu disse, então o irmão crê que Filipe tinha o Espírito Santo? Ele disse, sim. Eu disse, quem lhe disse em Samaria que fosse ao deserto de Gaza para atender o eunuco da Etiópia? Foi o Espírito Santo ou o anjo do Senhor? Foi o anjo do Senhor, não o Espírito Santo. Então eu disse, o irmão crê que São Paulo tinha o Espírito Santo? Ele disse, claro. O irmão crê que Pedro tinha o Espírito Santo? Ele disse, claro. Eu disse, então, quando Pedro estava na prisão, havendo uma reunião de oração na casa de João Marcos, quem foi que entrou pela grade como uma luz e brilhou sobre ele? O anjo do Senhor. Quem foi quando Paulo, depois de 14 dias e noites, sem lua, estrelas ou nada que se via, e todas as esperanças de serem salvos naquela tempestade foram descartadas e se dissiparam, e Paulo desceu ao porão e depois de um tempo voltou e disse, tende bom ânimo, porque o anjo de Deus, de quem sou servo, esteve comigo dizendo, Paulo, não temas, importa que sejas apresentado a César. E eis que Deus deu todos, disse, portanto, irmãos, creio em Deus e será justo como me foi mostrado. Na ilha de Patmos, João, qualquer um saberia que João, o amado, lá tinha o batismo do Espírito Santo. E todo o livro de Apocalipse foi revelado a João por um anjo. E João se prostrou para adorar o anjo, um ser à parte de Jesus Cristo. E ele disse, eu, Jesus, enviei o meu anjo para testificar estas coisas que brevemente devem acontecer. Isso mesmo? Oh, sim, cristão. Anjos de Deus são espíritos ministradores enviados da presença de Deus.
Mas agora, como o tema das minhas reuniões de Jesus Cristo, o mesmo ontem, hoje e eternamente, quando Moisés partiu, este fogo ardente que estava na sarça, Deus lhe disse, eis que eu envio o meu anjo diante de ti, para que te guarde pelo caminho e te leve ao lugar que te tenho preparado. Guarda-te diante dele e não o provoques a ira, porque não perdoará a vossa rebeldia, porque o meu nome está nele. Agora, qualquer um sabe que a coluna de fogo que guiou os filhos de Israel foi o anjo da aliança. Está certo, leitores da Bíblia? O qual foi Jesus Cristo. Moisés teve por maiores as riquezas de Cristo do que as riquezas do Egito. Quero dizer, o vitupério de Cristo, maior do que os tesouros do Egito. Foi Jesus Cristo. Ele estava numa coluna de fogo. Aquele foi o mesmo anjo que estava naquela sarça ardendo, aquela mesma coluna de fogo. E ele tem sido o anjo guia ao longo dos anos. Ele tem sido o mesmo ontem, hoje e eternamente. Agora, quase todos aqui já ouviram a história da minha vida, e digo isso com humildade, com amor para com todos, tentando achar graça diante de Deus, que no dia da minha partida desta vida, e quando minha tarefa terminar aqui, quero ir para o céu como qualquer um que está nesse recinto. O céu significa muito para mim. Tenho uma esposa lá, tenho um bebê lá, tenho entes queridos lá, tenho milhares de amigos lá, quero ir também, e acima de tudo, meu Senhor Jesus está lá e quero ir vê-lo. E sei que, como enganador ou mentiroso, eu nunca entraria no reino dos céus, eu seria considerado enganador, de modo que não poderia ir, e quero ir, e é por isso que estou aqui esta noite. Embora possa ser criticado em minha pregação e ensino, mas consigo provar pela Bíblia, e Deus confirma com sinais e maravilhas que se seguem. Se Deus diz que é assim, então já ninguém tem o direito de duvidar. Deus falou. Recentemente, em Houston, Texas, e este só um momento agora, ou melhor, alguns momentos, serei tão rápido quanto puder. Quero lhes contar o que aconteceu. Eu estava realizando uma reunião em Houston, Texas, em um auditório que acomodava mais ou menos, acho que tínhamos uns 8 mil na reunião. E nessa, pode haver pessoas aqui que estavam na reunião. E na reunião, houve um ministro da cidade que disse, o Sr. Best, do Templo Batista, ele escreveu um artigo no jornal e disse que eu era um impostor religioso e deveria ser expulso da cidade, e ele deveria ser a pessoa a fazer isso. Bem, agora, não parece muito como um servo de Cristo. No entanto, o homem, ele era jovem e tinha muito a aprender, como eu e todos nós. E assim, o Sr. Bosworth, quantos conhecem Fred Bosworth? Quase todos vocês. E ele era o administrador do encontro. E ele disse, veio a mim e disse, olhe aqui, irmão Branham, não é uma vergonha? Disse, desafie-o. Bem, eu disse, irmão Bosworth, ninguém nunca conseguiu nada discutindo. O evangelho não é para ser discutido, é para ser vivido e crido. Estão vendo? E assim eu disse, por que perder tempo com um crítico quando há milhares prostrados ali morrendo pelos quais orar? Entendem? E ele disse, bem, está bem. E no dia seguinte, outro grande artigo saiu no Houston Chronicle e dizia que, um anúncio pago, claro, e dizia que isso mostrava que eu estava com medo de dizer, de defender o que eu estava ensinando, que à luz da Bíblia eu não poderia sustentar o que estava ensinando e que isso mostrava que eu não queria aceitar seu desafio porque estava com medo dele. Bem, lá foi o irmão Bosworth ao hotel, colocando um jornal diante do meu rosto de novo. Aqui está, irmão Branham. Está vendo o que quero dizer? Olha aí. Disse, o irmão deve fazer algo. Eu disse, irmão Bosworth, isso não. Se estão cegos, guiam outros cegos, não cairão todos na cova? Eu disse, deixe-os de lado. Estão vendo? E eu disse, isso de nada serviria. Ele disse, mas, irmão Branham, pelo princípio do que estamos defendendo perante o público, devemos fazê-lo. Eu disse, não discuto com ninguém.
Entendeu? Eu disse, seria só uma discussão. Ele disse, irmão Branham, deixe-me fazer isso. Bem, pensei no velho Caleb quando pensei nele lá de pé com uns 75 anos. E ele disse, deixe-me fazer isso. Eu disse, não, irmão Bosworth, não para discutir, eu não. Ele disse, irmão Branham, prometo-lhe que não discutirei nenhuma vez. Ele disse, mas aquele homem não tem nenhuma escritura. E disse, eu provarei perante o povo. E ele disse, só, disse, os repórteres estão esperando no andar de baixo. Claro que guardam em segredo meu local, a estadia, porque eu, em segredo, porque oro o dia inteiro, espero no Senhor. Então, pouco, logo, ele disse, irmão Branham, não vai me deixar ir? Eu disse, irmão Bosworth, não quero que faça isso. Mas eu disse, se me prometer que não vai discutir, o irmão pode. Ele disse, eu lhe prometo, e foi para o andar de baixo. Bem, claro que no dia seguinte, vocês sabem como os jornais podem escrever qualquer coisa. Voará cabelo eclesiástico, você sabe, no debate. E alugaram um grande coliseu, o Sam Houston Coliseum, e milhares lotaram lá. Agora, entre o povo do Evangelho Pleno, há discussões sobre diversas coisas. Um crê que haverá um milênio, o outro diz que não haverá. Um diz que ele virá de um jeito e outro de outro e se separam. Um batiza de um jeito e outro de outro. E discutem sobre isso. É como o resto de nós. É assim com todas as outras igrejas. Mas, irmão, este é o motivo de eu crer que haverá um ajuntamento. Eles não se importavam se estavam montando um camelo de uma corcova, duas corcovas ou três corcovas ou no que quer que crescem. Havia uma coisa em princípio, que era a doutrina da cura divina. E milhares vieram de todo lugar e encheram aquele grande estádio em toda parte. Naquela noite, o Sr. Bosworth se levantou e disse, prometi que não haveria discussão. E havia milhares de pessoas apertadas. Dá para verem a foto no livro de vocês. E ele disse, eu não creio em discutir, mas tenho 600 escrituras anotadas aqui que provam que a atual atitude de Cristo para com as pessoas é a mesma hoje que sempre foi. E se o Dr. Best puder tomar uma dessas escrituras e pela Bíblia provar o contrário, não teremos debate. Eu me sentarei e direi que estou errado. Foi uma declaração bem ampla. Ele disse, à vontade, Dr. Best. E ele disse, cuidarei disso quando chegar aí. Assim, o Sr. Bosworth disse, bem, Dr. Best, vou lhe perguntar uma. E se o irmão me responder sim ou não, caso encerrado. E não iremos, deixaremos o irmão Branham vir e orar pelos enfermos. E ele disse, o Senhor me responderá? E ele disse, vamos ouvir o que vai dizer. Ele disse, os nomes redentores de Jeová foram aplicados a Jesus? Sim ou não? Isso bastou. Uhum. Bem, se ele dissesse sim, bem, ele é Jeová Rafá, assim como é Jeová Jiré. E se ele não é Jeová Jiré, ele não é o Salvador, ele não era o Senhor, então procurem outro Salvador. E se ele é Jeová Jiré, ele é Jeová Rafá e todos os nomes redentores lhe pertencem. Porque ele é a redenção de Deus para a raça humana e ele é o mesmo ontem, hoje e eternamente. Então isso pegou. Ora, ele disse, Dr. Best, estou um pouco surpreso de que o Senhor não possa responder a uma das minhas perguntas mais fracas. Assim, ele continuou dizendo, espere até eu chegar aí. O irmão Bosworth disse, muito bem, sacrificarei meu tempo para que o irmão suba. E assim, quando o homem se levantou e os moderadores lhe deram a plataforma, ele pregou um ótimo sermão capelita. Fui criado num berço batista, sei qual é a doutrina batista. Ele pregou que depois que esta imortalidade, quando esta mortalidade se revestir da imortalidade, isso será a cura divina. Bem, claro, todos cremos nisso, mas e quanto a isto? Se não temos o penhor da nossa salvação, a bênção que temos no coração do batismo do Espírito Santo é o penhor ou o sinal de pagamento, e se não há cura divina, não há ressurreição do corpo.
Não há penhor disso. Assim, temos o penhor da nossa salvação agora. Então, depois de um tempo, ele continuou dizendo, e os moderadores o chamaram a descer. Ele não respondeu uma pergunta ou nada. Ele ficou muito bravo. Ele se virou e deu um tapa no rosto do outro pregador. E quando ele fez isso, e ele tinha contratado o Estúdio Douglas de Houston para vir e tirar 6 fotos 20x25 dele com um acabamento brilhante. Agora, foi esta a afirmação. Disse, vou esfolar aquele velho, tirar a pele dele e pendurá-la, a pele, na porta do meu escritório, esfregar um pouco de sal nela como memorial da cura divina. Parece um cristão, não parece? Assim, ele disse isso sobre o irmão Bosworth, mas o esfolamento foi ao contrário. Então, quando ele disse, ninguém crê nisso, a não ser um bando de fanáticos, um bando de santos roladores. E Raymond T. Ritchie, não sei se o conhecem ou não, muitos de vocês o conhecem. Ele disse ao moderador, posso dar uma palavrinha? Disse sim. Ele disse, este grupo de pastores batistas aqui, a Convenção Batista do Sul, enviou este homem aqui? Sim ou não? Ninguém dizia nada. 30 mil pessoas sentadas lá, disse ele. Vocês o enviaram? Assim, um porta-voz se levantou e disse, ele veio por conta própria. Bem, disse, isso é diferente. O senhor Best disse, os batistas não creem em tal tolice. Disse, nada além de um bando de santos roladores. O irmão Bosworth disse, espere aí, ele disse. Agora alguém aqui, nestas 2 semanas que o irmão Branham tem estado aqui, que poderia mostrar uma declaração de que foi curado por Deus desde que o irmão Branham chegou aqui, e que poderia provar que está curado e é membro ativo destas igrejas batistas, poderia se levantar? 300 se levantaram. E quanto a eles, o senhor Best disse, qualquer um pode testificar de qualquer coisa, isso ainda não o torna certo. Então ele disse, agora, em outras palavras, o irmão não pode sustentar isso pela palavra, o irmão não pode sustentá-lo pelo seu pelo testemunho deles, agora o que vai fazer? Assim ele disse, tragam aquele curador divino e deixem-me vê-lo fazer algo. Deixe-me vê-lo realizar um milagre. O irmão Bosworth disse, agora, eu teria vergonha disso, irmão Best. Ele disse, o irmão Branham não afirma ser curador divino. Se pregar a cura divina faz dele um curador divino, pregar a salvação faz do irmão um salvador divino. E o irmão gostaria de ser chamado de salvador divino? Disse, claro que não. Nem o irmão Branham quer ser chamado de curador divino. Ele não é, não afirma ser, só prega a cura divina porque está na palavra. E não se pode sustentar nada que não esteja na palavra. Estão vendo? E então ele disse, gostaria de vê-lo realizar um milagre. Ele disse, ele está aqui todas as noites. Disse, ele ainda não realizou nenhum milagre. Disse, ele só ora pelos doentes. E disse, Deus realiza os milagres. Então, ele foi ficando bem rude. E depois de um tempo, começaram a despedir a audiência e o irmão Bosworth disse, agora, meu irmão me disse que eu disse primeiro que não ia descer, mas minha esposa e eu e meu irmão e 3 ou 4 policiais, e puxei o meu casaco para cima e fui até a Galeria 30 e me sentei lá. E eu estava observando, e observei aqueles fotógrafos. Ele pôs o dedo sob o nariz do irmão Bosworth e pediu ao fotógrafo que tirasse sua foto assim. E então nessa direção, apontando em direção a ele, e ele tirava sua foto, 6 fotos com brilho. Ele tirou todas as 6. E então tinham muitos repórteres sentados em volta, assim, eles não permitem que se tirem fotos, como vocês veem aqui na reunião, por causa de direitos da foto. Então, o senhor Bosworth disse, agora sei que o irmão Branham está na reunião, se ele quiser vir e despedir a audiência, muito bem. Ele disse, mas irmão Best, disse, nunca ouvi o irmão Branham fazer uma declaração, disse, dessas. E disse, seus livros são traduzidos em muitas, em diversas línguas no mundo, e nunca o ouvi, senhor, dizer que era curador. E disse, mas se ele quiser vir e despedir a audiência, tenha liberdade.
E disse, sei que ele está no recinto, em algum lugar, mas ninguém tinha visto onde eu estava, vocês sabem, lá no topo. E assim ele disse, mas se ele não quiser, não precisa. Meu irmão disse, agora fique quieto. Eu disse, bem, estou quieto. Assim, enquanto estava lá de pé, ou melhor, sentado lá, ouvi algo fazer. E então, quando olhei, algo disse, levante-se, e me levantei. Meu irmão disse, sente-se. Minha esposa disse, agora não. Estão vendo? E quando as pessoas começaram a chorar, então elas olharam para cima naquela direção e

com o senhor Best. Eu disse, porque ele tem tanto direito de não crer nisso quanto eu tenho de crer. É por isso que somos americanos. É por isso que o tribunal, estamos lutando para manter os Estados Unidos, cada homem com sua própria opinião. Eu disse, a única coisa é que não creio que ele foi sincero quando disse que sentia pena dessas pessoas. Aqui estão pessoas que estavam morrendo semana passada e agora estão bem. Até o médico disse isso. E há pessoas deitadas aí morrendo sem esperança. O médico as desenganou e tentando privá-las da única coisa que tem, que as curará. Eu disse, em sinceridade, eu não posso crer que seja sincero. Eu disse, no entanto, é que ele creia no que quiser. Eu disse, mas lembrei-me quando ele me disse, venha e realize, como bateram na cabeça do mestre certa vez e disseram, profetiza-se as profetas e faz estas coisas. Eu disse, Deus não faz coisas assim. Mas eu disse, só falo o que é verdade. Eu disse, quando nasci numa pequena cabana, segundo minha mãe, em quem eu acredito, uma luz, uma coluna de fogo entrou e se pôs onde eu estava. Estava quando nasci. Eu tinha uns 5 minutos de vida. Eu disse, a vida toda, ela me disse coisas que aconteceriam. Eu fugia dela e tal, e até muitos dos meus amigos ministros me disseram para não ter nada a ver com isso, e certa noite ele veio a mim como um anjo e falou comigo, disse-me, vai orar pelos doentes, e que essas coisas aconteceriam. E ele se referiu a isto, à Escritura, que era o Espírito de Cristo. E eu disse, se digo a verdade, Deus testificará da verdade, e qualquer um sabe que Deus nunca testificaria de uma mentira, eu disse. Ele só testificará da verdade. E se estou dizendo a verdade, Deus testificará dela. E se ele não testificar, então não é a verdade. Eu disse, mas eu, como eu... E mais ou menos naquele momento, lá veio ele, descendo sobre aquela audiência de milhares de pessoas. E o mesmo homem, Sr. Kipperman, que no dia anterior tinha escrito o pior artigo no jornal e dito que eu era um hipnotizador, porque o bócio tinha desaparecido da garganta da mulher, disse que eu o removi com hipnotismo. Não entendo. O rapaz era católico. Ele tinha corrido para a frente, Sr. Kipperman. E quando viu isso, ele tirou a foto só para vê-la. Eu disse, agora não terei de falar. Ele mesmo falou. Então me virei, fui embora. E o Sr. Kipperman e os demais, a caminho dos estúdios, disseram, bem, o que acha disso? E o Sr. Kipperman disse, não sei. E o Sr. Ayers disse, bem, sendo católico, ele disse, creio que existem tais coisas, mas só poderiam ser feitas através da Igreja Católica. E disse, o rapaz, sendo irlandês, disse, talvez seus parentes antes dele tenham sido católicos. Disse, talvez seja, e se for, ele por fim retornará à Igreja Católica. E estavam conversando, então continuaram. Assim, eles disseram, bem, eles tinham de revelar estas fotos do Sr. Best para o dia seguinte, porque ele queria as fotos. Assim, eles as colocaram no ácido, os rapazes se sentaram lá e fumaram um cigarro. Ele subiu para pegar algo no andar de cima e creio que se deitou num sofá e adormeceu. E o outro, ele entrou para tirar os negativos do quarto escuro, do ácido, e quando tirou o primeiro do senhor com aquele ministro, com o dedo apontando para o rosto daquele velho santo, estava em branco, e o próximo estava em branco, e o seguinte, e todos os 6 estavam em branco. E quando puxou a próxima foto que tirou, lá estava não só a minha foto, mas lá estava o anjo do Senhor pairando lá. Estão vendo? O homem teve um ataque do coração. Eles vieram ao Hotel Rice, mas tinham 2 homens à porta e não os deixaram entrar. Naquela noite, às 11 horas, foi levado de avião para Washington, D.C., com direitos autorais pela Associação Americana de Fotógrafos. Eles tinham visto as fotos muitas vezes em jornais e tal, mas não aceitavam isso. Esta era o oficial.
Então a trouxeram. E quantos já ouviram falar de George J. Lacey? Ele era o melhor que havia no FBI em impressões digitais e pesquisas na Califórnia na época. E o levaram a Houston, Texas, para uma pesquisa para tocar

Para analisar isso, ele pegou a câmera, pegou tudo, ele pegou o filme, ele pegou tudo, foi ao estádio e tudo mais para conferir tudo e tudo mais. Deixou-a 3 dias e noites sob luzes de raios violetas e tudo mais, ficou com ele. E na tarde do quarto dia, ele telefonou e disse: agora darei a análise da fotografia. Todos entramos, lá estavam os jornais e tal. Eu estava sentado lá atrás, mais ou menos metade das pessoas que estão neste corredor aqui. Ele disse, ele saiu, ele é meio ruivo, disse. De quem é o nome, Reverendo Branham? Eu disse, meu senhor. Ele disse, levante-se. Eu me levantei, ele disse, Reverendo Branham, o senhor deixará esta vida como todos os mortais. Eu disse, sei disso, senhor, mas graças a Deus estou preparado para essa hora. E ele disse, poderia vir à frente? Eu disse, sim, senhor. Ele disse, eu lhes apresento isto. Ele disse, Reverendo Branham, tenho sido um dos seus críticos. Ele disse, eu disse que era psicologia, as pessoas dizendo que viram isso, e essa luz, e essa coluna de fogo e tal. Disse, eu disse que era psicologia, ouvi falar de outros que a fotografaram, e eu disse que era psicologia. Ele disse, mas, Reverendo Branham, o olho mecânico daquela câmera não capta psicologia. Ele disse, a luz se refletiu na lente. E ele disse, é a primeira vez em toda a história do mundo que um ser sobrenatural foi fotografado. Ele disse, o velho hipócrita, com que ele se referia ao incrédulo, disse que não há prova científica de que existe um ser sobrenatural, mas disse, não se pode dizer mais isso, disse. Mas aqui está uma foto científica para provar que existe um ser sobrenatural. E uma delas está pendurada no Salão de Artes Religiosas em Washington, D.C., dedicada ao local. A fotografia tem direitos autorais. Os estúdios venderam milhares delas. Ele me mandou o negativo. Eu disse, Senhor, se meu Senhor Jesus teve consideração suficiente por mim para descer e tirar uma foto dele ao meu lado pela primeira vez em toda a história do mundo, eu o amo demais para comercializar sua foto, entendem? Disse, não, Senhor. Ele disse, isso vale 100 mil dólares. Eu disse, ele disse, agora o Senhor de certo estará morto e enterrado antes que esta foto comece a ser usada. Ele disse, mas enquanto houver uma civilização cristã, isso continuará vivendo. Assim eu disse, bem, Senhor, não importa o que seja, eu não comercializo nada. Estão vendo? Eu disse, não vou pelo dinheiro das pessoas. Isso é verdade. Deus sabe disso. E as pessoas do mundo sabem disso. Agora, as pessoas têm me oferecido milhares de dólares. E se eu tivesse de juntar 200 dólares esta noite, não sei de onde viria. Vim pobre a este mundo, irei embora pobre. E todavia já me ofereceram até num lugar da grande vinícola da Califórnia, onde uma mulher foi curada de câncer do seio, 1.500.000 dólares em cheque visado, e me recusei a olhar para ele. Grande artigo no jornal, vejam, onde me recusei até olhar para o cheque. Não é dinheiro. Não, senhor. Eu amo o Senhor Jesus. Eu amo. E o único jeito de eu conseguir amá-lo é amando vocês. E sendo sincero com vocês, sou sincero com ele. E enquanto sirvo o seu povo, eu o sirvo. Eu falo a verdade. Tenho dito a verdade. E agora olhem a foto. Teremos uma aqui amanhã à noite para lhes mostrar. É uma grande coluna de fogo. Quantos já viram? De certo, muitos de vocês já viram. Tem direitos autorais. Algo grande acompanha isso. Uma grande coluna de fogo, mais ou menos desse tamanho. Disseram em sua pesquisa que tinha a aparência de luz esmeralda, flamejante, ardente. Vocês podem observá-la. Espero que ela apareça aqui esta noite. Muitas, muitas vezes tem aparecido nas reuniões enquanto eu estava tendo cultos. Alguém já a viu literalmente com os olhos na reunião? Há alguém presente que a tenha visto? Claro, aí estão. Estão vendo? Ela desce muitas vezes, literalmente, enquanto oramos. E aí, se esta for minha última noite na Terra, enquanto estou aqui em Connorsville, Indiana,
Meu testemunho é a verdade. Deus, o mesmo Deus que guiou os filhos de Israel por uma coluna de fogo no deserto, está guiando sua igreja hoje da mesma forma. E essa mesma coluna de fogo está conosco esta noite. E como ele guiou os filhos de Israel, então, por sinais e prodígios e curas e milagres, quando esteve aqui na terra, ele fez as mesmas coisas que vocês o vêm fazendo esta noite. Agora ele está conosco, tanto na coluna de fogo visível, quanto por sinais e prodígios, provando que Jesus Cristo é o mesmo ontem, hoje e eternamente. O mundo científico sabe esta noite que eu disse a verdade. Eu disse a verdade. O Deus do céu sabe que eu disse a verdade e Deus testificou às pessoas que eu disse a verdade. E se eu fosse para o lar na glória deste púlpito esta noite, meu testemunho teria de permanecer. Eu disse a verdade. Tenho estado em contato direto e indireto com muitos, muitos milhões de pessoas, de 8 ou 10 milhões de pessoas em todo o mundo. Centenas de milhares e milhares e milhares viram as maravilhas e os sinais de Deus no domínio do sobrenatural. Bem como Jesus Cristo fez aqui na Terra, temos pessoas que não creem, elas não podem crer. A Bíblia diz que nasceram para essa condenação. Elas não podem crer. Mas aqueles que creem, Jesus Cristo é o mesmo ontem, hoje e eternamente.

Vamos ler a Bíblia, Êxodo 23, do verso 20 ao 22, depois Êxodo 13, verso 21. E eis que eu envio um anjo diante de ti, para que te guarde pelo caminho e te leve ao lugar que te tenho preparado. Guarda-te diante dele e ouve a sua voz e não o provoqueis a ira, porque não perdoará a vossa rebelião, porque o meu nome está nele. Mas se diligentemente ouvirdes a sua voz e fizeres tudo o que eu disser, então serei inimigo dos teus inimigos e adversário dos teus adversários. Agora, capítulo 13, versículo 21.

E o Senhor ia adiante deles de dia numa coluna de nuvem para os guiar pelo caminho, e de noite numa coluna de fogo para os iluminar, para que caminhassem de dia e de noite. Senhor Jesus, estamos com esta mesma coluna de fogo, nos guiando pelo caminho da vida. Graças te damos, ó Pai, por esta coluna de fogo, ó Deus. Ai de nós se não fosse isso. Essa mensagem que ouvimos, ajude-nos a banquetear, meditar nelas, porque é tão profunda. Isso tem que estar em nossas almas. Em nome do Senhor Jesus Cristo. Amém. Vamos ouvir o hino.

Amém. Verdadeiros hinos, a minha cruz eu tomo e sigo. Deus abençoe as irmãs. No parágrafo 8, irmão Brana falando do homem, ou 18, eu disse, se vocês tivessem ficado onde deveriam, não teriam essas seitas. Vejam, se vocês tivessem ido e pregado o evangelho, o homem é um ser sobrenatural, ele está faminto por Deus, e se não pode encontrar o verdadeiro alimento de Deus, comerá qualquer coisa que encontrar. E eu disse, porque ele é um ser sobrenatural no interior. Eu disse, é por isso que ele faz os automóveis, inventa, ele quase pode criar, porque foi feito a imagem de Deus. Então acabou o assunto. Por isso que ele faz os automóveis, inventa, faz avião, computador, robôs e tanta. É por isso que ele é sobrenatural no interior. Agora, esta noite, Deus ainda é Deus. E agora, quando Deus tirou os filhos de Israel, ele fez baixar um anjo. Deus sempre usou anjos em sua obra. Temos um anjo hoje? Oh, Deus, temos pilar de fogo. Graças a Deus. Deus sempre usou anjos em sua obra. Temos um anjo hoje? Temos o pilar de fogo? Nunca houve um anjo de Deus que foi adorado, pois ele não aceitaria isso. Um verdadeiro anjo de Deus não aceita ser adorado. Mas Deus teve anjos em todas as dispensações. Nós temos nesta era o sétimo anjo. Nós temos o pilar de fogo. Nós temos o mensageiro. E que manifestou o ministério do próprio Senhor Jesus Cristo, que é o pilar de fogo. E além disso, ainda temos o anjo. Recentemente, um homem que pertence a uma excelente igreja do Evangelho Pleno me disse, irmão Brana, disse, o irmão fica falando de um anjo que o visita. O anjo diz, tira o livro, tira esse livro, perto da minha palavra. Esse anjo ainda está conosco. Esse anjo ainda está com a sua mensagem conosco. Eu li seus livros e tal, um anjo disse, filho, isso é um erro. Eu disse, Senhor, não é. Ele disse, Deus não guia nenhuma igreja hoje por anjos. Ele disse, Daniel e os profetas e os demais tinham anjos no Antigo Testamento, mas o Espírito Santo guia a igreja neste último dia. Eu disse, é verdade, mas ainda há anjos. Ele disse, não é doutrina do Novo Testamento, irmão Brana. Eu disse, irmão, claro que é. Eu disse, o irmão crê que a Virgem Maria estava no Novo Testamento quando o anjo Gabriel lá
Ele disse, mas isso foi antes do Espírito Santo vir. Eu disse, então o irmão crê que Filipe tinha o Espírito Santo? Ele disse, sim. Eu disse, quem lhe disse em Samaria que fosse ao deserto de Gaza para atenderes o eunuco da Etiópia? Foi o Espírito Santo ou o anjo do Senhor? Foi o anjo do Senhor, não o Espírito Santo. Então eu disse, o irmão crê que São Paulo tinha o Espírito Santo? Ele disse, claro. O irmão crê que Pedro tinha o Espírito Santo? Ele disse, claro. Eu disse, então, quando Pedro estava na prisão, havendo uma reunião de oração na casa de João Marcos, quem foi que entrou pela grade, com uma luz e brilhou sobre ele? O anjo do Senhor. Quem foi quando Paulo, depois de 14 dias e noites sem lua, estrelas ou nada que se via, e todas as esperanças de serem salvos naquela tempestade foram descartadas e se dissiparam, e Paulo desceu ao porão, depois de um tempo voltou e disse, tem de bom ânimo, porque o anjo de Deus, de quem eu sou, esteve comigo dizendo, Paulo, não temas, importa que sejas apresentado a César, e eis que Deus deu todos, disse, portanto, irmão, creio que Deus será justo como me foi mostrado. Na ilha de Patmos, João, qualquer um saberia que João, o amado lá, tinha o batismo do Espírito Santo, e todo o livro de Apocalipse foi revelado a João por um anjo. E João se prostrou para adorar o anjo, um ser à parte de Jesus Cristo, e ele disse, eu, Jesus, enviei o meu anjo para testificar estas coisas que brevemente devem acontecer. Isso mesmo, ó sim, cristãos, anjos de Deus são espíritos ministradores enviados da presença de Deus. Deus tem o seu anjo. Mas agora, como tema das minhas reuniões de Jesus Cristo é o mesmo ontem, hoje e eternamente. Quando Moisés partiu, este fogo ardente que estava na sarça, Deus disse, eis que envio o meu anjo diante de ti, para te guardar pelo caminho e te leve ao lugar que te tenho preparado. Guarda-te diante dele, e não os provoqueis a ira, porque não perdoará a vossa rebelião, porque o meu nome está nele. Agora, qualquer um sabe que a coluna de fogo que guiou os filhos de Israel foi o anjo da aliança. Está certo, leitores da Bíblia? O qual foi Jesus Cristo? Moisés teve por maiores as riquezas de Cristo do que as riquezas do Egito. Quero dizer, o vitupério de Cristo maior do que os tesouros do Egito. Foi Jesus Cristo. Ele estava numa coluna de fogo.
Aquele foi o mesmo anjo que estava naquela sarça ardendo, aquela mesma coluna de fogo, e ele tem sido o anjo guia ao longo dos anos. Ainda é o guia hoje nessa última era, guiando a sua noiva. Nós temos ouvido a voz de Deus.

nós temos ouvido a voz de Deus, a coluna de fogo. Isso aqui é Deus, é a coluna de fogo. E ele tem sido o anjo guia ao longo dos anos, e ele tem sido o mesmo ontem, hoje e eternamente. Ele é o guia hoje, a mesma coluna de fogo, o mesmo pilar de fogo que é Jesus Cristo hoje. Aí o profeta, com o irmão Bosworth, aquele ministro, dizendo, desafiando o irmão Brana, querendo discutir, o irmão Brana disse, nunca houve nada em discussão. Olha que palavra mais linda. Ninguém nunca conseguiu nada com discussão. Já conseguiu? Conseguiu cadeia e cemitério. Só o mal. Nada de bom. Ninguém conseguiu nada com discussão. Deus não discute, nem tampouco seus filhos. Você é filho de Deus? Então você não discute. E vai ele tentando provar, irmão Bosworth. Disse, eu posso ir, irmão Brana, eu posso ir. Vá, mas não discute, porque nunca ninguém conseguiu nada. E vai, e vai, e ele ficou tão desafiado. Aí logo Deus mandou o irmão Brana ir, ele estava lá no meio do povo, no parágrafo 48, a seguir. E assim, enquanto estava lá de pé, ou melhor, sentado lá, ouvi algo fazer. E então, quando olhei, algo disse, levante-se, ó anjo. Ó anjo chegou. E me levantei. Meu irmão disse, sente-se. Minha esposa disse, agora não, está vendo? E quando as pessoas começaram a chorar, então elas olharam para cima, naquela direção, e formaram várias centenas de porteiros, juntaram as mãos e formaram a fila. Eles já sabiam. Algo sobrenatural, todo mundo já percebia. Já formaram, já faziam um corredor. Sabia que havia ali, viu o anjo do Senhor. O anjo, ali vinha Jesus Cristo, no seu mensageiro, cumprindo a sua palavra, cumprindo o ministério do Filho do Homem. E formaram várias centenas de porteiros, juntaram as mãos e formaram uma fila, porque era comovente. Sabe, até tentam tocar a sua roupa, tentar tocar a roupa dele, porque ali o anjo vinha. Ali vinha aquela pilar de fogo no seu mensageiro. E isso quase partiria o coração de um homem de ferro. Ver como acontecem algumas coisas nessas reuniões. E aqui descendo ali, dali, e fui até a plataforma, eu disse, sinto muito que essas coisas tenham de ser assim. E nenhum de vocês fique ressentido com o Sr. Besser. Olha, irmão Brana, o Sr. Besser tentando desafiar, dizendo que ele estava fazendo aquilo por filosofia, por psicologia, por isso, por aquilo, por psicologia. Eu disse, porque ele tem tanto direito de não crer nisto, nisso, quanto eu.

tenho de crer, eu tenho o direito de crer. E por isso que somos americanos, é por isso que o tribunal, estamos lutando para manter os Estados Unidos, cada homem com a sua própria opinião. Eu disse, a única coisa é que não creio que ele foi sincero quando disse que sentia pena dessas pessoas. Sentia pena das pessoas e não cria na cura divina. Quando alguém está lá tão desanimado, oh, você diz, há um Deus que cura, há um Deus que salva, há um Deus que resolve esse problema. E aqui estão pessoas que estavam morrendo semana passada e agora estão bem. Até o médico disse isso, e morrendo semana passada e agora estão bem. E até o médico disse isso, e há pessoas deitadas aí morrendo sem esperança. O médico as desenganou e tentando privá-la da única coisa que tem que as curará. Eu disse em sinceridade, eu não posso crer que seja sincero. Eu disse, no entanto, é que ele creia no que quiser. Eu disse, mas lembre-me, quando ele me disse, venha e realize como bateram na cabeça do mestre certa vez e disseram, profetiza se és profeta e faz estas coisas. Eu disse, Deus, não faz coisas assim, mas eu disse, só falo o que é verdade. Eu disse, quando nasci numa pequena cabana, segundo minha mãe, em quem eu acredito, uma luz, uma coluna de fogo entrou e se pôs onde eu estava. Estava quando nasci. Eu tinha uns 5 minutos de vida. Eu disse, a vida toda, ela me disse coisas que aconteceriam. Eu fugia dela e tal. E até muitos dos meus amigos ministros me disseram para não ter nada a ver com isso. E certa noite ele veio a mim como um anjo e falou comigo, disse-me, vai orar pelos doentes e que estas coisas aconteceriam. E ele se referiu a isto, à escritura, que era o Espírito de Cristo, o mesmo Jesus no pilar de fogo, no seu mensageiro. Por isso que a mensagem, Jesus Cristo é o mesmo ontem, hoje e eternamente. Como ele estava lá na Galiléia, ele está conosco também, através da sua mensagem, em espírito também. E eu disse, se digo a verdade, Deus testificará da verdade. E qualquer um sabe que Deus nunca testificaria de uma mentira. Eu disse, ele só testificará da verdade. E se estou dizendo a verdade, Deus testificará dela. E se ele não testificar, então não é verdade. Eu disse, mas eu, como eu... E mais ou menos naquele momento, lá veio ele descendo sobre aquela audiência de milhares de pessoas. E o mesmo homem, o senhor Kim Perman, que no dia anterior tinha escrito o pior artigo no jornal e dito que eu era um epinóide.
hipnotizador, porque o Bócio tinha desaparecido da garganta da mulher, disse que eu a movi com hipnotismo. Não entendo. O rapaz era católico e ele tinha corrido para a frente, senhor Kimper. E quando viu isso, ele tirou a foto só para vê-la. Eu disse: agora não terei de falar. Ele mesmo falou. Então me virei e fui embora. Oh, só o povo já sabia que aquela presença do ser sobrenatural, do pilar de fogo, já havia ali. Não precisa nem de eu falar, ele já falou. E o senhor Kimmon e os demais, a caminho dos estúdios, disseram: bem, o que acha disso? E o senhor Kimpson disse: não sei. E o senhor Aves disse: bem, sendo católico, ele disse: creio que existem tais coisas, mas só poderia ser feitas através da Igreja Católica. E disse, o rapaz, sendo irlandês, disse: talvez seus parentes antes dele tinham sido católicos. Disse, talvez seja, se for, ele por fim retornará à Igreja Católica. E estavam conversando, então continuaram. Ele disse, que será que é isso, hein? Eu não precisa falar nada, só quando aquilo vinha, todo mundo sabia que algo sobrenatural chegou, todo mundo já começava a abrir, as pessoas começavam a ajoelhar nas ruas, clamar, não sabia. Algo sobrenatural é Jesus Cristo, é a mensagem que estamos nela. Assim, eles disseram, bem, eles, Senhor, ele tinha de revelar estas fotos do senhor Baster para conseguirem, para o dia seguinte, quando ele foi revelar as fotos lá, ele, tira a minha foto, com o dedo no rosto do irmão Bosworth. Porque ele queria as fotos, e assim ele as colocaram no ácido, os rapazes se sentaram lá e fumaram um cigarro, um deles subiu para pegar algo no andar de cima, creio que se deitou no sofá e adormeceu, e o outro, ele entrou para tirar os negativos do quarto escuro, do ácido, e quando tirou o primeiro do senhor Bars com aquele ministro, com o dedo apontado para o rosto daquele velho santo, estava branco. Aquela foto, ele disse, tira essa foto que eu colocar na minha revista. Estava branco. E o próximo estava em branco. O seguinte, todos os seis estavam em branco. E quando puxou a próxima foto que tirou, lá estava não só a minha foto, mas lá estava o anjo do Senhor, pairando lá. Está vendo? O homem teve um ataque do coração. É essa foto aí, ó. O anjo do Senhor, Jesus Cristo no pilar de fogo. Vamos aplaudir esse pilar de fogo. Glória a Jesus. Eles vieram ao Hotel Rice, mas tinha dois homens à porta e não os deixaram entrar.
Naquela noite, às 11 horas, foi levado de avião para Washington, D.C., com direitos autorais pela Associação Americana de Fotógrafos. Eles tinham visto as fotos muitas vezes em jornais e tal, mas não aceitavam isso. Esta era oficial, então a trouxeram. E quantos já ouviram falar de George J. Lice? Ele era o melhor que havia no FBI. Em impressões digitais e pesquisas na Califórnia, na época, e o levaram a Austin, Texas, tem lá em Austin, em Houston, Texas, para uma pesquisa, para tocar, para analisar isso. Ele pegou a câmera, pegou tudo, ele pegou o filme, ele pegou tudo, o filme pegou tudo, foi ao estádio onde estava tendo o evento, pegou tudo. E tudo mais, para conferir tudo e tudo mais, deixou 3 dias e noites sobre luz de raios violetas e tudo mais, ficou com ele e na tarde do quarto dia ele telefonou e disse: agora darei a análise da fotografia. Ó, o melhor do FBI. Todos entramos, lá estavam os jornais e tal, eu estava sentado lá atrás, mais ou menos metade das pessoas que estão neste corredor aqui. Ele disse, ele saiu e ele é meio ruivo, disse: de quem é o nome, Reverendo Branagh? O senhor Lice perguntou, né? George Lice. De quem é o nome, Reverendo Branagh? Eu disse: meu senhor. Esse é meu nome. Ele disse: levante-se. Eu me levantei, ele disse: Reverendo Branagh, o senhor deixará esta vida como todos os mortais. Eu disse: sei disso, senhor, mas graças a Deus estou preparado para essa hora. E ele disse: poderia vir à frente? Eu disse: sim, senhor. Ele disse: eu lhes apresento isto, a foto. Ele disse: Reverendo Branagh, tenho sido um dos seus críticos. Ele disse: eu disse que era psicologia. As pessoas dizendo que viram isso e essa luz e essa coluna de fogo e tal. Disse, as pessoas viram. E eu disse que era psicologia. Ouvir falar de outros que a fotografaram, e eu disse que era psicologia. Ele disse: mas, Reverendo Branagh, o olho mecânico daquela câmera não capta psicologia. Ele disse: a luz se refletiu na lente. E ele disse: é a primeira vez em toda a história do mundo que um ser sobrenatural foi fotografado. Está aqui no tabernáculo a foto do sobrenatural, do mesmo anjo que dirigiu os filhos de Israel, que era o anjo do pacto, que é Jesus Cristo, dirigindo a sua noiva.
Ele disse, o velho hipócrita com que ele se referia ao incrédulo, disse que não há prova científica de que existe um ser sobrenatural, mas disse, não se pode dizer mais isso. Não pode dizer mais isso, disse, mas aqui está uma foto científica para provar que existe um ser sobrenatural. O anjo do Senhor. E uma delas está pendurada no Salão de Artes Religiosas em Houston, DC, dedicada ao local. Está lá a fotografia em direitos autorais. Os estúdios venderam milhares delas. Está lá em Houston. Austin. Uns falam Houston, outros falam Austin. Em Houston foi tirada. Em Austin ela está lá. Ele me mandou o negativo. Eu disse, Senhor, se meu Senhor Jesus teve consideração suficiente por mim para descer e tirar uma foto dele ao meu lado pela primeira vez em toda a história do mundo, eu amo demais para comercializar sua foto. Entenda? E disse, não, Senhor, não quero comercializar. Essa foto não é de William Branham. É do Senhor Jesus Cristo com seu profeta. Jesus tirou a foto com ele. Eu disse, isso vale 100 mil dólares. Eu disse, ele disse, agora o Senhor de certos estará morto e enterrado antes que esta foto comece a ser usada. Ele disse, mas enquanto houver uma civilização cristã, isso continuará vivendo. Está vivendo aqui no tabernáculo, na casa dos seus filhos. Tem essa foto aí do ser sobrenatural. Obrigado, Jesus. Ó, Senhor. E assim eu disse, bem, Senhor, não importa o que seja, eu não comercializo nada. Estão vendo? Eu disse, não vou pelo dinheiro das pessoas. Isto é verdade, Deus sabe disso, e as pessoas do mundo sabem disso. Agora as pessoas têm me oferecido milhares de dólares, e se eu tivesse de juntar 200 dólares esta noite, não sei de onde viria. Vim pobre a este mundo, e irei embora pobre, e todavia já me ofereceram até num lugar da grande vinícola da Califórnia, onde uma mulher foi curada de câncer no seio, $1.500.000 em cheque visado, e me recusei a olhar para ele, que nem olhar. Não, nem olhei. Oh, Deus, recusei a olhar para ele. Grande artigo no jornal. Veja, onde me recusei até olhar para o cheque. Mombra nem olhou. Não é dinheiro. Olha que exemplo. Vim pobre neste mundo e quero ir embora pobre. Eu também não quero nada, eu quero servir a Jesus. Não é dinheiro, não, Senhor. Eu amo o Senhor Jesus, eu amo. E o único jeito de eu conseguir amá-lo é amando vocês.
Eu amo vocês. E sendo sincero com vocês, sou sincero com ele. E enquanto sirvo o seu povo, eu sirvo, eu falo a verdade, tenho dito a verdade. E agora olhem a foto, teremos uma aqui amanhã à noite para lhes mostrar. É uma grande coluna de fogo. Quantos já viram? De certo, muitos de vocês já viram. Tem direitos autorais. Algo grande acompanha isso. Uma grande coluna de fogo. Algo grande acompanha isso. 3 de junho de 53.

Então, algo grande acompanha isso. Tem direitos autorais, agora algo grande acompanha isso. Eu já vi irmãos, irmão Mombrana mostra na mensagem eles orando e a coluna de fogo pairada ali sobre a foto. Oh Deus, algo grande acompanha isso. Algo grande acompanha isso. Se algo maligno acompanha coisas malignas, algo grande acompanha isso também. Uma grande coluna de fogo, mais ou menos desse tamanho, disseram em sua pesquisa que tinha a aparência de luz esmeralda, flamejante, ardente. Vocês podem observá-la. E é uma cor assim, âmbar, esmeralda. Espero que ela apareça aqui esta noite. Muitas, muitas vezes tem aparecido nas reuniões enquanto eu estava tendo cultos. Alguém já a viu literalmente com os olhos na reunião? Mombrana pergunta. Uns já viram. Muitos já viram, até mesmo aqueles já viram. Ela faz presente. Ela faz presente com estas mensagens, nessas fitas. Há alguém presente que a tenha visto? Muitos já viram, Mombrana pergunta. Tem alguém aqui que já viu, literalmente? Uns já viram. Uma mão lá atrás. Claro, Montônio, é? Montônio. Claro, aí estão. Estão vendo? Ela desce muitas vezes, literalmente, enquanto oramos. Oh, aí, e aí, se esta for minha última noite na terra, enquanto estou aqui em Connersville, Indiana, meu testemunho é a verdade. Deus, o mesmo Deus que guiou os filhos de Israel por uma coluna de fogo no deserto, está guiando sua igreja hoje da mesma forma. E essa mesma coluna de fogo está conosco esta noite. E como ele guiou os filhos de Israel, então por sinais e prodígios e curas, milagres, enquanto esteve aqui na terra, ele fez as mesmas coisas que vocês ouvem fazendo esta noite. Agora ele está conosco, tanto na coluna de fogo visível, quanto por sinais e prodígios, provando que Jesus Cristo é o mesmo ontem, hoje e eternamente. O mundo científico sabe, esta noite que eu disse a verdade. Eu disse a verdade, o mundo científico sabe. O Deus do céu sabe que eu disse a verdade. E Deus testificou as pessoas que eu disse a verdade. E se eu fosse para o lar na glória deste púlpito esta noite, meu testemunho terias de permanecer. Eu disse a verdade. E ele permanece até o fim. Tenho estado em contato direto e direto com muitos, muitos milhões de pessoas, de 8 ou 10 milhões de pessoas em todo o mundo, centenas de milhares.

0: e milhares e milhares viram as maravilhas e os sinais de Deus no domingo, no domínio do sobrenatural, bem como Jesus Cristo fez aqui na terra. Temos pessoas que não creem, elas não podem crer. A Bíblia diz que nasceram para essa condenação de serem crédulos. Elas não podem crer, mas aqueles que creem, Jesus Cristo é o mesmo ontem, hoje, eternamente. Eu sou esse que creio. Você grita aí também, eu também. É Jesus Cristo hoje, no pilar de fogo, na mensagem do último dia, como foi lá 2000 anos atrás. Não passou esse parágrafo, não, mas eu quero continuar nele, só nesse, no 76. Agora que o Senhor os abençoe, porque agora ele vai mudar o assunto. Como Deus é perfeito. Agora que o Senhor o abençoe, e digo isto em nome do nosso Senhor. Engraçado, eu estava determinado no meu coração de rodar essa fita toda hoje. Mas eu estava lendo a carta do irmão José Brana ontem, e ele falou assim, ó, nós vamos ouvir a tal mensagem e nós vamos começar agora no parágrafo 76. E algo falou no meu coração, roda a metade, medita, depois você roda o resto. E eu falei, que coisa, como Deus é tremendo. Como Deus é, não é bom meditar? Não é bom banquetear? Fica mais gravado. Obrigado, Jesus. Você não está amando isso? Dar glórias ao Senhor. Agora que o Senhor os abençoe, e digo isto em nome do Senhor, que o mesmo Jesus que tirou os filhos de Israel no deserto, o mesmo Cristo que foi o anjo da aliança para vocês, ministro, Logos, que saiu de Deus, vocês sabem do que estou falando, muito bem, o mesmo que o guiou, foi o mesmo que andou aqui em carne humana na terra, voltou para Deus, voltou na forma do Espírito Santo, guiando a igreja da mesma forma esta noite. Estou tão agradecido por estar representado com um grupo de crentes com os quais Deus se representou. Com sinais e prodígios, o Senhor os abençoe todos. Vamos dizer graças a Deus. Fica de pé e diz graças a Deus. O mesmo Jesus conosco também, no pilar de fogo, na mensagem do último tempo. Obrigado, Jesus. Dar glórias ao Senhor. Louve a Jesus. Que povo, eu fui levantado para crer. Eu não fui levantado para ser incrédulo, mas para crer nisto. Aleluia.
1: Aleluia! Louvado seja o Senhor! Estamos agradecidos por estar representado nesse grupo de crentes do qual Deus se manifestou, representou através da coluna de fogo, com sinais, maravilhas e prodígios. Ele é o mesmo ontem, hoje e eternamente. Graças a Deus. Deus continue abençoando o pastor Cleomar Borges. com a unção da mensagem do dia, continue abençoando o seu ministério, a sua família e todo o povo de Deus. Aleluia, graças a Deus. Lembrando que 15 para as 3 da tarde é o companheirismo e às 4:30 estaremos já reunidos em ambiente de Santa Ceia, ouvindo a mensagem Comunhão. E lembrando que haverá ensaio, tem uma notinha aqui, haverá ensaio para as crianças agora após o almoço, amém? E também teremos a reunião dos diáconos. Diga um ao outro, Deus te abençoe, em nome do Senhor Jesus Cristo.
0: Amém, Deus te abençoe. Graças a Deus.

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1: Ó morte, onde está teu aguilhão? Tumba, onde está tua vitória? Naquela manhã de ressurreição, quando as barreiras da morte forem rompidas, aleluia, nós ressuscitaremos. Não há nada que possa me impedir de ressuscitar.

Chegando ali naquele glorioso palácio além, aquele reino de Deus, onde todos os velhos serão jovens, onde já estarão vestidos com vestes brancas e nunca poderão envelhecer, nunca mais poderão pecar, nunca poderá haver nenhum ciúme ou ódio ou qualquer coisa. Oh, que coisa!

0: pelo batismo em água?
1: Não, Senhor. O capítulo 12 de 1 aos Coríntios disse: todos nós somos batizados em um espírito, formado um corpo, e nós tornamos membro desse corpo, e então não é o que fiz, o que sou, quem era, ou nada disso, é o que Deus fez por mim, e em Cristo somos aperfeiçoado com nosso sacrifício. Dá glória a Deus pelo Calvário. Ele não erra. Ele não traria você se você não tivesse valor. Ele conhece o seu coração. Isso mesmo. Ele conhece o que você é. Ele conhece os seus motivos. Ele conhece o que você é, armadilha no percurso da estrada. Sem dúvida que o diabo fará que você tropece. Você diz: não tive a intenção de fazer isso. Deus, tu sabes, você ainda é perfeito, porque há um sangue perfeito que é oferecido por você a cada dia. Ao sangue a todo dia. Em um sacrifício sangrento, de pendurado ante o trono do Deus Todo-Poderoso. É isso mesmo. Agora, como você entrou aí? Deus, por presciência. Agora, Deus disse que Jesus agora ponha-se a pensar. Abra o coração. Olha, a Bíblia diz: Jesus era o Cordeiro que foi morto desde onde? Diga. Fundação do mundo. Ele foi morto. Por quê? O Deus Pai, quando ele olhou para baixo e viu como, Jesus não chegou a vir para ter uma morte acidental. Ele não chegou a vir e dizer: bem, talvez alguém terá pena quando eu vir a maneira como eu morri, tudo mais. Não, não. Deus não cuida dos seus assuntos assim. Deus cuida de seus assuntos de modo perfeito. É isso mesmo. Ele sabia exatamente o que ia acontecer. Essa era a maneira que ele podia predizer. Ele sabe exatamente o que ele não quer que alguns se percam, ele não quer, mas se ele é infinito, ele sabe quem perecerá e quem não. Portanto, você pode ficar descansado que, se você recebeu a Deus e foi enchido do Espírito Santo, você está ancorado até o seu destino eterno. Corretamente, veja, ele conhece de antemão. Aleluia! Agora observe, a Bíblia diz que Jesus, o Cordeiro, foi morto antes, ainda antes da fundação do mundo, seu ser feito. Oh, eu sei que eu ajo de modo engraçado aqui em cima, mas eu me sinto muito bem. Olhe o quê? Jesus foi morto antes do mundo até mesmo estar com um primeiro grão de terra. Jesus já estava morto. Por quê? Porque Deus aqui está. Entenda, Deus por presciência, quando ele era a palavra no princípio, ele teve um pensamento, agora era só um pensamento. Então, quando ele falou e disse que seria, Jesus foi morto no mesmo minuto que Deus falou a palavra. Então, o que aconteceu? 4.000 anos mais tarde, ele veio e pagou preço do que Deus tinha feito neste tempo pela sua palavra. Amém. Deus viu lá, matou o cordeiro lá, antes da fundação do mundo, passou 4.000 anos de terra, de tempo, ele veio, ele tinha de vir, todos os diabos do inferno não poderiam evitar que ele viesse, Deus já havia falado. Os demônios entraram ali, vão matar ele quando é criança, vão fazer isso, mas não puderam. Ele tinha que tomar a estrada da cruz, a estrada do Getsêmani, a estrada da coroa de espinho, a estrada do julgamento de Pilatos. Agora, crente, você está pronto para pular de gozo? Você quer dar um pulo de gozo e ficar já de pé? Já dá o pulo e fica de pé. Ouça isso. Se você é cristão, você é cristão? Se você verdadeiramente é um filho de Deus, e a Bíblia diz, não é nada de ó pregador, não é o pregador, é a Bíblia. Ela disse, seus nomes foram escritos no livro da vida do Cordeiro, antes da fundação do mundo. Regozija com isto. Louva a Deus com isto. Isso faz nós pular, dar um pulo de gozo. Dá um pulo de gozo. Ao mesmo tempo que Cristo, que Deus disse que Cristo seria morto, ele escreveu o seu nome com dele, aleluia. Aí está, o seu nome foi escrito, hein? Ele disse, ele enganou a todos, grandes, pequenos, tantos eram membros de igreja, cristão fingido, ele enganou a todos cujos nomes não estavam escritos no livro da vida, mas no livro da vida do Cordeiro. Quando? Antes da fundação do mundo. Deus escreveu o seu nome no livro da vida do Cordeiro, pela sua palavra falada, e enviou Cristo sacrifício para comprar, para redimir aquele mesmo grupo que ele havia escrito seus nomes no livro da vida do Cordeiro, antes da fundação do mundo. Pula de gozo, irmão! Dá um pulo de gozo! 4.000 anos antes! Colocou o seu nome no livro da vida do Cordeiro. Antes da fundação do mundo, 4.000 anos de terra, de mundo, ele enviou Jesus Cristo, o sacrifício para te manter perfeito. E agora nós estamos aqui, passado 2000 e tantos anos, mais uma vez o Logos desce do seu pilar de fogo, aonde está cheio de dogmas, de credos, de religiões, de teologia, de psicologia, disso, daquilo. Deus mais uma vez desce! Com seu pilar de fogo, diz, vocês são eleitos, vocês têm a direção do pilar de fogo, pula de gozo, obrigado Jesus, obrigado Senhor Jesus, oh Deus, nós te amamos. Levante as suas mãos para Ele. Nós te adoramos, Jesus. Nós te louvamos. Vamos tomar a ceia confiado no Calvário, confiado na cruz, confiado neste sangue. Você teve vacilos, todos nós tivemos, mas mesmo assim somos perfeitos. Porque somos eleitos ao sacrifício ao meu favor. Há uma oferta de sangue ao nosso favor. Aleluia.

Porque eu recebi do Senhor o que também vos ensinei, que o Senhor Jesus, na noite que foi traído, tomou o pão, e tendo dado graças, o partiu e disse: Tomai, comei, isto é meu corpo que é partido por vós, fazer isto em memória de mim. Semelhantemente também, depois de cear, tomou o cálice, dizendo: Este cálice é o novo testamento no meu sangue. Fazer isto todas as vezes que beberdes em memória de mim, porque todas as vezes que comerdes este pão e beberdes este cálice, anunciais a morte do Senhor até que venha. Portanto, qualquer que comer este pão ou beber o cálice do Senhor indignamente, será culpado do corpo e do sangue do Senhor. Examine-se, pois, o homem a si mesmo, e assim coma deste pão e beba deste cálice, porque o que come bebe indignamente, come e bebe para sua própria condenação, não discernindo o corpo do Senhor. Por causa disto há entre vós muitos fracos e doentes, e muitos que dormem. Porque se nós nos julgássemos a nós mesmos, não seremos julgados, mas quando somos julgados, somos repreendidos pelo Senhor para não sermos condenados com o mundo. Agora, no Santo Evangelho de São João, capítulo 13, versículo 12 a seguir. Então, depois que lhes lavou os pés e tomou as suas vestes e se assentou outra vez à mesa, disse-lhes: Entendeis o que vos tenho feito? Vós me chamais Mestre, Senhor, e dizeis bem, porque eu sou. Ora, se eu, Senhor e Mestre, vos lavei os pés, vós deveis também lavar os pés uns aos outros, porque eu vos dei o exemplo, para que, como eu vos fiz, façais vós também. Na verdade vos digo, que não é o servo maior do que o seu Senhor, nem o enviado maior do que aquele que o enviou. Se sabeis estas coisas, bem-aventurados sois se as fizerdes. Senhor Jesus, a minha alma salta de prazer, salta de gozo, de saber que estamos aqui com simples pão, mas que significado, antes do mundo existir. Essa é a memória, Senhor, do dia no Calvário. Mas o Calvário não começou há 2000 anos atrás. Começou antes do mundo existir. Lá na eternidade, o Senhor matou o Cordeiro na sua mente. Com aquele sangue, escreveu o nome desse grupo, do grupo dos eleitos da última era, que ia crer na sua mensagem. A besta não enganou, os dogmas não enganaram, não, a teologia não enganou, nada enganou. Nós estamos aqui como troféus do Calvário, pulando de gozo, de alegria, de saber que vacilamos, mas mesmo assim somos perfeitos. Porque há um sacrifício perfeito no nosso lugar. Consagra este pão para a nossa ceia. É em memória daquele corpo. Consagra o vinho, que é em memória daquele sangue. Esse sangue escrever o nome do grupo dos eleitos lá no livro da vida do Cordeiro. Passado 4000 anos, ele veio. Jesus, o holocausto está aí. A oferta está aí. Nós estamos tão felizes. Não é o pregador que diz, é a Bíblia diz, é o Senhor. O nome está pronto para pular de gozo. As nossas almas saltam de prazer. Consagra este vinho, consagra o pão, consagras nós mesmos com teu sangue, em nome de Jesus Cristo.

Aprenda a sentar. Todas as vezes, sem precisar de mandar.

O Senhor Jesus Cristo, havendo dado graças, o partiu o pão e disse: este é meu corpo que é partido por vós, fazer isto em memória de mim. Este é meu sangue que é derramado por vós, diz o Senhor Jesus Cristo, fazer isto em memória de mim. Por favor, três irmãos que desejam vir aqui tomar a ceia, venha. Mais dois. Vem, irmão Paulo. Também. Tá.

diáconos, você não vê eles tomando a ceia aqui, porque eles tomam no sábado, ontem, para hoje servir. E outros irmãos também, que não podem vir, escala, então eles tomam no sábado, que foi ontem.

0: Graças a Deus por mais esta santa ceia do Senhor. E irmão Moisés de Oliveira e a esposa Gisele de Oliveira são de Bragança Paulista. Vocês poderiam ficar de pé. Esse casal, eles congregam na Assembleia de Deus, né? E veio nos visitar. Bem-vindos e volte sempre. Dá uma mensagem para eles conhecer, mostra lá para eles direito. Nenhum dos eleitos é enganado pela besta. Quem sabe é um eleito, né? Deus pode revelar a mensagem do fim. Vamos ficar de pé. Senhor Jesus, nós te louvamos, ó Pai, de saber que somos elegidos. A nossa alma salta de prazer, de gozo, de saber que o Senhor colocou os nossos nomes lá antes da fundação do mundo. O Senhor matou o Cordeiro na sua mente antes do mundo existir. Foi a palavra falada. Passado 4.000 anos de tempo de terra, aquele Cordeiro veio para cumprir aquilo que foi falado. Isso fala de eleição, de predestinação. O Senhor sabe do início ao fim. O Senhor é onisciente, sabe tudo, ó Deus. Cada pulga que existiria, quantas vezes piscaria os olhos, quanto de sebo criaria, aonde ela pousaria na grama, cada ar nos pulmões, até onde ele penetraria, nada oculta os teus olhos. Ó Jesus, esses irmãos que nos visitam, o Senhor viu isso antes. O Senhor revele a eles, ó Pai, a mensagem do fim. Senhor, nos leve guardados e protegidos pela Tua mão. Leve-nos, proteja com os anjos do Senhor. Ajude-nos a colocar em evidência o direcionamento, a direção do Senhor, ó Pai, e assim sermos abençoados e felizes. Tudo isso nós te pedimos, e os anjos do Senhor acampados ao nosso redor. O Senhor te abençoe e te guarde. O Senhor faça resplandecer o seu rosto sobre ti e tenha misericórdia de ti. O Senhor te sobrei, o Senhor faça resplandecer o seu rosto sobre ti e tenha misericórdia de ti e te abençoe em nome de Jesus Cristo. Amém. Vai abençoado em nome de Jesus Cristo.
1: Amém. Graças a Deus. Você quer dizer graças a Deus por mais este culto, por mais essa ceia. E amanhã, se o Senhor nos permitir, estaremos reunidos para o culto de oração. E agora você cumprimenta um outro, diga: Deus te abençoe, vai abençoado pelas conexões, estiveram conosco aproximadamente 80 conexões. Deus abençoe a todos em nome do Senhor Jesus Cristo.
0: Amém. Deus te abençoe em nome.